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2: A Polícia Marítima apreendeu na manhã de quinta-feira cerca de 1.600 litros de combustível que se encontravam a flutuar na foz do Rio Tejo, a sul do farol de Bugio. Em comunicado, a Polícia Marítima adianta que os elementos do Comando Local de Lisboa localizaram 80 jerricãs com combustível durante uma ação de vigilância e fiscalização no Rio Tejo. Os recipientes foram recolhidos e o combustível ficou apreendido. Os factos foram, entretanto, comunicados à autoridade judiciária competente, estando a decorrer uma investigação para apurar a proveniência do combustível e as circunstâncias em que foi deixado no local. As autoridades procuram também esclarecer uma eventual ligação do material apreendido a atividades de narcotráfico. A FENPROF vai apresentar na sexta-feira uma queixa-crime contra o Ministro da Educação por acusar a estrutura sindical de tudo ter feito para que o processo de classificação dos exames nacionais corresse mal. Há duas semanas, a Federação Nacional dos Professores, a FENPROF, admitiu avançar com uma queixa-crime contra o Ministro Fernando Alexandre, decisão que formalizar hoje junto do Procurador-Geral da República. Em causa estão declarações do Ministro da Educação, Ciência e Inovação, que a 25 de setembro acusou a FENPROF de tudo ter feito para que corresse mal o processo de classificação digital dos exames nacionais, defendendo que isso, assim como a decisão do Governo de reinstruir o pagamento dos professores classificadores, incomoda a estrutura sindical. A entrega do Orçamento de Estado para 2027 gerou uma forte onda de críticas por parte de toda a oposição, que acusa o documento de ignorar o agravamento do custo de vida e de não corresponder às necessidades das pessoas. O PS recua nas certezas, diz que embora o Partido Socialista já tivesse sinalizado uma intenção de abstenção, a direção do partido veio agora a público afirmar que ficou sem certezas de que a proposta final do Governo PSD-CDS-PP cumpra as condições exigidas pelos socialistas para darem luz verde ao documento.
3: Uma análise preliminar, e repito, é apenas uma análise preliminar, não nos permite tirar a dúvida sobre se duas das condições estão cumpridas. É importante que o Governo venha demonstrar que todos os investimentos que estavam previstos no PRR e todos os prejuízos decorrentes das tempestades estejam efetivamente satisfeitos por outras fontes de financiamento, em particular pelo Orçamento de Estado. Não vamos somar às crises existentes uma crise política. Agora, isso não significa que o processo orçamental seja apenas uma formalidade.
4: O Chega.
2: Já o partido liderado por André Ventura classificou a proposta como um mau orçamento e garantiu que não servirá de apoio automático à governação da Aliança Democrática.
5: É um mau orçamento e que é um orçamento que não corresponde às necessidades das pessoas. O Chega também não é muleta do governo, nem quer ser. Deixei isso para o Partido Socialista, a nossa função é liderar a oposição responsavelmente.
6: Não passamos cheques em branco com José Luís Carneiro e o Partido Socialista, nem já assumimos uma posição contra, porque é um governo que não é da nossa cor.
2: Partidos como o PCP, Bloco de Esquerda e Livre criticaram duramente as medidas fiscais. O Livre sublinhou que este é um orçamento de quem está a governar uma bolha e que as poupanças reais, por exemplo, na atualização dos escalões do IRS, não passam de escassos 5 euros mensais para a maioria das famílias.
7: As pessoas estão aflitas com o custo da habitação, com o custo do supermercado, com o custo dos combustíveis e o Orçamento do Estado não dá resposta.
8: Acentua desigualdades e injustiças. Quem viabilizar este orçamento e quem o apoiar é também responsável pela degradação das condições de vida.
9: É um orçamento que dá migalhas a quem trabalha enquanto beneficia quem é mais rico.
4: Sem intervenção direta no processo orçamental, o Presidente da República faz um pedido ao Governo e aos partidos.
10: Compete ao Governo apresentar o orçamento e vai apresentá-lo. E compete aos partidos políticos pronunciarem sobre o orçamento. E eu desejo que seja um bom debate, um debate profícuo, sempre com um propósito, melhorar a vida das pessoas, sobretudo numa altura muito difícil em que muitos portugueses passam por dificuldades.
2: Do lado do Executivo, o Ministro das Finanças, Joaquim Miranda Sarmento, já deixou um aviso firme ao Parlamento. O Governo não dará margem para negociar aumentos de despesa, afirmando de forma categórica que o orçamento que sair tem de ser o que entrou. A China rejeitou um pedido da União Europeia para limitar voluntariamente as exportações de automóveis híbridos para o mercado europeu, numa altura em que Bruxelas e Pequim procuram evitar uma nova escalada das tensões comerciais. Segundo avançou na quinta-feira o jornal Financial Times, citando dois diplomatas informados sobre as negociações, a Comissão Europeia pondera agora impor unilateralmente limites temporários às importações de veículos híbridos chineses. O Comissário Europeu do Comércio, Maroš Šefčovič, iniciou ontem uma visita de 2 dias a Pequim, durante a qual procurará alcançar pelo menos um acordo que permita reduzir o crescente excedente comercial da China com a União Europeia e evitar a adoção de medidas punitivas. No futebol, A Câmara Municipal de Braga admite vender o Estádio Municipal de Braga, conhecido como Pedreira, ou concessional ao Sporting de Braga por um período de 100 anos. O Presidente da Autarquia, João Rodrigues, pretende fechar um acordo com o clube a muito curto prazo, sendo que a receita obtida com a operação será integralmente destinada à requalificação do Estádio 1º de Maio. Para já, não está definido o valor do negócio. A anterior Administração Municipal tinha apontado para uma verba mínima de 15 milhões de euros, mas a solução final continua em aberto. Do lado do Sporting de Braga, já foi manifestada a intenção de investir cerca de 50 milhões de euros na modernização do recinto, construído para o Euro 2004 e projetado pelo arquiteto Eduardo Souto Moura. A eventual transferência da gestão ou da propriedade da Pedreira permitirá assim à autarquia canalizar recursos para o Estádio 1º de Maio, cuja requalificação pretende preservar a configuração atual, mas alargar as possibilidades de utilização para além do futebol e do atletismo. O objetivo passa por tornar um espaço mais versátil e adaptado a diferentes atividades. O Estádio Municipal de Braga foi inaugurado em 2013 e tornou-se uma das obras mais emblemáticas da cidade, tanto pela arquitetura como pela integração na antiga pedreira. A construção representou um investimento superior a 200 milhões de euros, um dos fatores que ajuda a explicar a dimensão das decisões agora em discussão sobre o futuro do recinto.

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2: Uma colisão entre um jet de passageiros e um motociclo em Sines deixou um condutor de motociclo ferido grave que foi transportado de helicóptero para um hospital em Lisboa, segundo informou a GNR. Segundo a oficial de dia do Comando-Geral da GNR, o ferido grave era o condutor do motociclo e foi ele transportado para um hospital de Lisboa, sem adiantar qual. O acidente ocorreu às 21 horas na rua António Viana Machadinho, em Sines, adiantou a mesma fonte, ou seja, dentro da cidade. Até agora não há mais informações disponíveis sobre este acidente, acrescentou. A operação Atalaia da GNR realizou-se na quarta-feira na zona da Figueira da Foz, mas só na quinta-feira foram revelados todos os pormenores da operação que decorreu na Praia da Costinha, em Quiaios, e na zona da Tocha. As primeiras diligências começaram às 4 da manhã, explicou o porta-voz da GNR, o tenente-coronel Carlos Canatário. A operação foi possível graças à troca de informação entre autoridades e a denúncia de um cidadão. Foi por isso dirigido um apelo à população que cada cidadão tenha a consciência que faz parte do nosso sistema de segurança. Contamos assim com cada pessoa para alertar os militares da Guarda de tudo aquilo que considerar estranho no seu dia-a-dia, afirmou Carlos Canatário. O porta-voz da GNR deu alguns exemplos. Pessoas que não são daquela zona, movimentações suspeitas, etc. Acrescentou que esse alerta pode, muitas vezes, ser um contributo fundamental para resultados policiais expressivos, reforçando com isso o sentimento de segurança da nossa população. As autoridades encontraram na praia uma embarcação que não era uma lancha de alta velocidade, armas de guerra e uma carrinha procurada pela Suíça, que tinha por isso um alerta Schengen. No interior da viatura estavam 900 quilos de cocaína. Os suspeitos fugiram do local. A GNR conseguiu, no entanto, deter 7 pessoas e identificar 13. Além da praia, as operações estenderam-se às principais vias de acesso e a uma casa onde se encontrava mais droga e armas de guerra, incluindo Kalashnikovs. No local estavam 4 indivíduos, 2 dos quais tentaram fugir sem sucesso. Um deles foi interceptado por um binómio cirotécnico, um cão de intervenção tática, atendo o mesmo indivíduo necessitado de assistência médica no local, que foi prontamente prestada, explicou o porta-voz da GNR. No balanço final da operação foram apreendidas 6 viaturas, uma embarcação e 4 armas de fogo de calibre de guerra, conhecidas como Kalashnikov, que estavam carregadas. No conjunto, os 2 locais, da praia e na casa, foram encontradas 2,7 toneladas de cocaína. Dizem que foram identificados 20 indivíduos, diversas nacionalidades, com idades entre os 20 e os 44 anos. Destes, 20, 4 foram detidos por tráfico de estupefacientes e posse de arma proibida, e mais 3 por permanência ilegal em território nacional. Detidas 7 pessoas, 4 por tráfico e posse ilegal de arma e 3 por permanência ilegal no país e outras 13 identificadas. Os 3 cidadãos que permaneciam ilegalmente em Portugal são o venezuelano, um dominicano e o antiguano. Um homem de 28 anos foi detido por suspeita de violação na via pública de uma mulher que estava a vender serviços de telecomunicações, informou o Polícia Judiciária através da Diretoria de Lisboa e Ivaldo Tejo. Em comunicado, a PJ adianta que a agressão sexual ocorreu após uma breve interação entre o autor e a vítima, quando esta angariava clientes residenciais para serviços de telecomunicações. A mulher acabou por conseguir libertar-se, tendo obtido ajuda de pessoas que se encontravam numa artéria próxima do local. A 2 de outubro, deslocou-se ao Hospital de Santa Maria, em Lisboa, e apresentou denúncia junto ao posto policial da PSP naquela unidade hospitalar. O detido foi presente ao primeiro relatório judicial no Tribunal de Louros, no Distrito de Lisboa, tendo sido então aplicadas as medidas de coação de proibição de contactos com a vítima e apresentações periódicas bissemanais. No futebol, a família Maurício comprou o estádio de Boa Vista por 33 milhões de euros. A proposta dos donos do grupo imobiliário português Confre Silvas, com presença em vários mercados da Europa, África e América, e que participou na construção do estádio do Benfica, foi aprovada pelos credores. Conhecida a recusa do plano de recuperação do Boa Vista Futebol Clube da autoria da direção da instituição, na quarta-feira, 7 de outubro, os credores aprovaram a proposta de 33 milhões de euros pelo estádio e o complexo desportivo do Bessa, apresentada pelo leiloeira Lelosoc, que leva a assinatura da Frozen Park, empresa do grupo Confre Silvas, sabe os não negócios. No relatório de contas que apresentou na quinta-feira a SAD do Foco do Porto, revela que encaixou mais 15 milhões de euros com a concretização de objetivos relacionados com a bilhética no Estado do Dragão em 24-25 e que estavam incluídos um acordo com o Itaca, que foi revisto em alta já na direção da DEV Vilas Boas. Com este novo encaixe, o montante global do negócio já é de 80 milhões de euros. Segundo o documento apresentado pela SAD do Rio Branca, foi realizado um investimento de 16 milhões de euros relativo à primeira fase de modernização construção do Estado de Dragão à boleia do acordo com a Itaca. De resto, os proventos operacionais, excluindo transações de jogadores, atingiram 150,3 milhões de euros, muito devido à rentabilidade do Dragão. De resto, o número de sócios continuou a crescer e o foco do Porto atingiu um novo máximo histórico de 180.470 sócios no final da época passada. Quanto às receitas de bilhética, aumentaram 33% para 18,1 milhões de euros, também um valor recorde da SAD.

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2: A Unidade de Controlo Costeiro e Fronteiras, através do Destacamento de Controlo Costeiro de Sines, apreendeu durante a madrugada de quinta-feira cerca de 4 toneladas de cocaína, 2 embarcações, 4 telemóveis e mais de 1.200 euros a numerário, nas imediações da Foz do Rio Mira e da Praia da Vieirinha, nos concelhos de Odmira e Sines. No âmbito de uma ação de vigilância e controlo costeiro, desencadeada na sequência da detecção de embarcações de alta velocidade, pelo Sistema Integrado de Vigilância, Comando e Controlo, foram empenhados meios terrestres e marítimos para acompanhar os seus movimentos e prevenir a prática de ilícitos criminais. No decorrer da ação, foi confirmada a presença de 2 embarcações de alta velocidade que estariam a transportar volumes para uma embarcação de pesca nas imediações da Foz do Rio Mira. A intervenção marítima permitiu interceptar a embarcação de pesca. Foram detidos 3 homens, no seu interior, de nacionalidade portuguesa e estrangeira, com idades compreendidas entre os 22 e os 42 anos, tendo-se confirmado a existência de 73 fardos de cocaína. Esta ação contou com o reforço do Comando Territorial de Setúbal e ainda com o apoio da Polícia Marítima e do município de Sines. 3 homens armados tentaram assaltar na manhã de quinta-feira uma moradia em Murches, na zona de Cascais, durante o incidente. Fizeram-se vários reféns, incluindo um agente da Guarda Nacional Republicana à paisana que tentou ajudar. Houve ainda 2 tiros disparados e foi feita uma detenção, mas o grupo acabou por sair do local sem levar nada contra o jornal Correio da Manhã. O alerta terá soado pelas 7 da manhã, depois de 3 homens terem invadido a habitação. O militar da GNR, que vive nas proximidades, ouviu gritos dos moradores e disparos e decidiu ir ajudar, mas acabou por ter sido feito refém. O mesmo jornal dá ainda conta de que foram feitos 2 disparos dentro de casa como forma de intimidação, mas sem consequências. 2 dos ladrões acabaram mesmo por fugir num carro e um terceiro foi detido quando tentava escapar a pé. Este último foi apanhado por outros militares da GNR, chamados entretanto para o local. O detido estava na posse de uma arma de fogo que foi apreendida. Fonte da GNR garantiu ao jornal que ninguém ficou ferido e que nada foi roubado, como se trata de um assalto à mão armada. A investigação passou para a alçada da Polícia Judiciária. A PJ confirma estar a investigar, aguardando-se ainda outros detalhes por parte da GNR. Um autocarro da Flixbus incendiou-se na manhã de quinta-feira na A1, no sentido de Lisboa-Porto, do quilómetro 48, entre Aveiras e o Cartacho. O Comando Sub-Regional de Emergência e Proteção Civil da Lisília do Tejo revelou que o alerta para o incidente foi dado pelas 10 horas e 13 minutos. Todos os 42 passageiros, assim como o motorista, foram retirados do veículo em segurança para a beira da estrada. Nenhum ficou ferido. Ainda segundo o Comando Sub-Regional de Emergência e Proteção Civil da Lesíria e do Tejo, às 10h43 o fogo entrou em fase de resolução e às 10h52 o trânsito foi reaberto. A um chegou a estar cortada para limpeza da via. No local estiveram 20 operacionais e 10 veículos dos bombeiros, Guarda Nacional Republicana, Brisa e também da empresa responsável pelo autocarro, a Flixbus. A Associação de Aposentados, Pensionistas e Reformados, a APRE, confirmou que está a ponderar interpor uma providência cautelar para travar a redução e a devolução de valores das pensões de cerca de 3 mil reformados afetados por um erro da Caixa Geral de Aposentações. A Caixa Geral de Aposentações detectou um lapso no cálculo das reformas atribuídas entre maio e agosto de 2026, fazendo com que os valores fossem fixados acima do previsto na lei. A Presidente da Associação, Maria do Rosário Gama, argumenta que existe uma violação do princípio da boa-fé, uma vez que a responsabilidade é do sistema e não dos reformados.
3: Esse lapso não pode ser imputado aos pensionistas. É um lapso do sistema, é um lapso da Caixa Geral de Aposentações. E, portanto, não faz sentido que sejam os pensionistas as vítimas desse lapso. E entendemos que os pensionistas não devem ter que devolver dinheiro. Isto tem a ver com a pensão para o resto da vida. E aquilo que a pessoa aceitou foi na base da confiança. Porque se eventualmente soubesse que iria receber menos, provavelmente teria trabalhado até mais tarde para garantir uma pensão maior.
2: Para além da previdência cautelar, que ainda necessita de maior avaliação jurídica, a Associação já está a preparar uma caixa formal para entregar na Provedoria de Justiça.
3: Se é uma lei que eventualmente existe desde 2005 e foi revista em 2007, o que é que aconteceu para que os pensionistas que pediram pensão entre maio e agosto tenham sido sujeitos a esta situação de ter que devolver dinheiro? Para trás, a lei foi aplicada ou não? Portanto, temos alguma dificuldade em perceber isto e acho que a tutela deve esclarecer.
2: Recordar que o Parlamento aprovou requerimentos do PCP e do Bloco de Esquerda para ouvir urgentemente a Ministra da Tutela e o Presidente da Caixa Geral de Aposentações sobre este corte. No futebol, O Benfica deu início na quinta-feira ao processo de renumeração dos seus sócios, uma operação que decorrerá até 9 de novembro e que permitirá aos associados regularizarem situações de cotas em atraso, atualizarem dados pessoais e conhecerem um novo número de sócios a partir do dia 12 de novembro. A iniciativa enquadra-se nos novos estatutos do clube, que prevê uma renumeração no universo associativo de 5 em 5 anos. O processo representa também uma oportunidade para os sócios regularizarem a respectiva situação junto do clube, sobretudo aqueles que tenham pagamentos em atraso. O ponto mais sensível prende-se com os associados que acumulam mais de 5 anos de cotas por liquidar. Caso não regularizem a situação até ao final do período de renumeração, deixarão de integrar o universo de sócios do Benfica a partir de 12 de novembro. Os sócios com cotas em dia serão automaticamente elegíveis para a renumeração e não necessitam de efetuar qualquer procedimento para manterem o vínculo ao clube. Ainda assim, o Benfica incentiva a atualização dos dados pessoais de forma a melhorar os canais de comunicação com os associados. Outra novidade passa pela emissão gratuita de um novo cartão de sócio. Para receber em casa, os associados terão apenas de confirmar ou atualizar os seus dados de identificação e morada. O novo cartão poderá incluir fotografia, embora essa decisão fique ao critério de cada sócio.

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2: A Guarda Nacional Republicana apreendeu no passado dia 6 de outubro cerca de 93.500 doses de cannabis resina no concelho de Sesimbra. No comunicado enviado à Rádio Zul, os militares revelam que o achado foi feito na sequência de uma denúncia relativa à possível existência de produto estupefaciente numa zona costeira do concelho. Perante isso, os militares da Guarda desenvolveram diligências policiais com o objetivo de localizar e confirmar a informação recebida e acabaram por localizar a droga. O pacote foi encontrado na zona costeira junto à Praia da Foz. Após pesar a embalagem e efetuar as devidas diligências, os militares perceberam que no seu interior estavam cerca de 93.500 doses de cannabis resina. A droga foi então apreendida e remetida para o Laboratório de Polícia Científica, tendo os factos sido comunicados ao Tribunal Judicial de Sesimbra. O trânsito na Ponte Vasco da Gama vai estar condicionado no domingo devido à realização da meia e da mini-maratona 2026, informou a concessionária Lusoponte. Em comunicado, a empresa responsável pela gestão, exploração e manutenção das duas pontes rodoviárias sobre o Rio Tejo, a Ponte Vasco da Gama e a Ponte 25 de Abril, indicou que a circulação estará limitada a uma via em cada sentido entre a meia-noite e as 14 horas, podendo ocorrer congestionamentos. A Lusoponte sublinha que a ponte permanecerá aberta ao trânsito durante todo este período. Contudo, poderão ocorrer congestionamentos em ambos os sentidos, pelo que a Lusoponte recomenda que os automobilistas planeiem as suas deslocações com antecedência, contem com o possível aumento do tempo de viagem e consultem o estado do trânsito através das câmaras disponíveis no site da empresa. É referido na nota. A Ponte Vasco da Gama liga as duas margens do Tejo entre Lisboa, Montijo e Alcochete, no distrito de Setúbal. O superintendente-chefe Pedro Moura, que estava agora no sistema de segurança interna, será o novo diretor nacional da PSP. O atual líder, Luís Carrilho, foi na quinta-feira chamado ao Ministério da Administração Interna e a essa hora estava a decorrer uma manifestação do maior sindicato da PSP, levando a que o ainda diretor nacional tenha sido apupado e vai ser colocado num posto oficial de ligação em Paris, tal como já fora noticiado. Pedro Moura estava há 2 anos como coordenador-geral da Unidade de Fronteiras Estrangeiros. A 59 anos, o natural de Coimbra concluiu o 4º curso de formação de oficiais de polícia em 1992, começou por comandar a esquadra de Abrantes, transitou para o ensino na escola da PSP em Torres Novas e foi oficial de ligação do Ministério da Administração Interna. Passou ainda pelo comando do Porto, notabilizou-se por várias funções no Departamento de Armas e Explosivos, que liderou, assim como o Departamento de Operações, tendo sido ainda chefe do gabinete do Diretor Nacional. O preço dos combustíveis acima de 2 euros, tanto do gasóleo como a gasolina, deixam as empresas em grandes dificuldades. Quem utiliza o carro todos os dias conta com uma despesa acima dos 100 euros mensais. O preço dos combustíveis está a deixar a população desesperada, já que o carro é o principal meio de transporte para os locais de trabalho. A ministra da Saúde, Ana Paula Martins, encontra-se no centro de uma divergência política interna sobre o futuro da liderança do Serviço Nacional de Saúde. Embora a reestruturação do setor esteja a ser desenhada com o objetivo de eliminar redundâncias e burocracia, a continuidade do atual diretor executivo do SNS, Álvaro Almeida, gerou um impasse no seio do executivo. Estará prevista uma fusão entre a DGS com o Instituto Ricardo Jorge. O objetivo é juntá-los numa agência de saúde pública. Francisco Jorge, diretor-geral da Saúde.
3: Maior racionalidade de aproveitamento dos recursos existentes, evitando duplicações, cavalgamentos entre missões de duas instituições.
2: Também Bernardo Gomes, presidente da Associação Nacional de Médicos de Saúde Pública.
4: É importante reformar, sim, mas é importante preservar o trabalho que tem vindo a ser feito e a salvaguarda jurídico ou legal, de todos os aspectos necessários para uma fusão deste género, para que depois não tenhamos meses ou anos de incertezas, tal como aconteceu com as antigas ARS, que ainda hoje pairam sobre nós de alguma maneira para a resolução de várias incongruências ou circunstâncias que têm que ser articuladas dentro da esfera de gestão.
2: Para os administradores hospitalares, a prioridade é clarificar o que há muito devia já estar clarificado. Xavier Barreto.
5: Andamos a discutir as competências da direção executiva há quase 2 anos. Ter várias entidades, muitas vezes com funções que são sobreponíveis, com zonas cinzentas entre elas, obviamente que tinha tudo para criar conflitos, tensões entre as diferentes entidades. E de facto isso aconteceu. É absolutamente claro que deviam ter sido, eu diria, eliminadas, integrando todas numa única entidade.
2: Apesar de impactar diretamente ao Ministério da Saúde, o desenho técnico desta reorganização administrativa está a ser conduzido em articulação com o Ministério da Reforma do Estado, liderado por Gonçalo Matias, seguindo um modelo de reestruturação idêntico ao que já foi aplicado nas áreas da educação e da justiça. No futebol, o Futebol Clube do Porto apresentou na quinta-feira um relatório de contas relativo à época 25-26, período no qual registou um prejuízo de 21,1 milhões de euros. A SAD, liderada por André Villas-Boas, vinca a aposta desportiva que fez e lembra que nenhum jogador transferido foi um dos jogadores mais utilizados na época anterior, a 24-25. Daí, os 56 milhões arrecadados com transferências abaixo do valor médio nos últimos anos. Por outro lado, o Futebol do Porto investiu 110 milhões de euros no mercado de verão, um valor recorde do clube numa única janela de transferências. Somando a este montante aqueles que foram investidos no mercado de inverno, o investimento em aquisições definitivas ao longo da época aproximou-se dos 120 milhões de euros.

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2: A Polícia Marítima apreendeu na manhã de quinta-feira cerca de 1.600 litros de combustível que se encontravam a flutuar na foz do rio Tejo, a sul do farol de Bugio. Em comunicado, a Polícia Marítima adianta que os elementos do Comando Local de Lisboa localizaram 80 jerricãs com combustível durante uma ação de vigilância e fiscalização no rio Tejo. Os recipientes foram recolhidos e o combustível ficou apreendido. Os factos foram, entretanto, comunicados à autoridade judiciária competente, estando a decorrer uma investigação para apurar a proveniência do combustível e as circunstâncias em que foi deixado no local. As autoridades procuram também esclarecer uma eventual ligação do material apreendido à atividades de narcotráfico. A FENPROF vai apresentar na sexta-feira uma queixa-crime contra o Ministro da Educação por acusar a estrutura sindical de tudo ter feito para que o processo de classificação dos exames nacionais corresse mal. Há duas semanas, a Federação Nacional dos Professores, a FENPROF, admitiu avançar com uma queixa-crime contra o Ministro Fernando Alexandre, decisão que formalizar hoje junto do Procurador-Geral da República. Em causa estão declarações do Ministro da Educação, Ciência e Inovação, que a 25 de setembro acusou a FENPROF de tudo ter feito para que corresse mal o processo de classificação digital dos exames nacionais, defendendo que isso, assim como a decisão do Governo de reinstruir o pagamento dos professores classificadores, incomoda a estrutura sindical. A entrega do Orçamento de Estado para 2027 gerou uma forte onda de críticas por parte de toda a oposição, que acusa o documento de ignorar o agravamento do custo de vida e de não corresponder às necessidades das pessoas. O PS recua nas certezas, diz que embora o Partido Socialista já tivesse sinalizado uma intenção de abstenção, a direção do partido veio agora a público afirmar que ficou sem certezas de que a proposta final do governo PSD-CDS-PP cumpra as condições exigidas pelos socialistas para darem luz verde ao documento.
3: Uma análise preliminar, e repito, é apenas uma análise preliminar, não nos permite tirar a dúvida sobre se duas das condições estão cumpridas. É importante que o Governo venha demonstrar que todos os investimentos que estavam previstos no PRR e todos os prejuízos decorrentes das tempestades estejam efetivamente satisfeitos por outras fontes de financiamento, em particular pelo Orçamento de Estado. Não vamos somar às crises existentes uma crise política. Agora, isso não significa que o processo orçamental seja apenas uma formalidade.
4: O Chega.
2: Já o partido liderado por André Ventura classificou a proposta como um mau orçamento e garantiu que não servirá de apoio automático à governação da Aliança Democrática.
5: É um mau orçamento e que é um orçamento que não corresponde às necessidades das pessoas. O Chega também não é muleta do governo, nem quer ser. Deixei isso para o Partido Socialista, a nossa função é liderar a oposição responsavelmente.
6: Não passamos cheques em branco, como José Luís Carneiro e o Partido Socialista, nem já assumimos uma posição contra, porque é um governo que não é da nossa cor.
2: Partidos como o PCP, Bloco de Esquerda e Livre criticaram duramente as medidas fiscais. O Livre sublinhou que este é um orçamento de quem está a governar uma bolha e que as poupanças reais, por exemplo, na atualização dos escalões do IRS, não passam de escassos 5 euros mensais para a maioria das famílias.
7: As pessoas estão aflitas com o custo da habitação, com o custo do supermercado, com o custo dos combustíveis e o Orçamento do Estado não dá resposta.
8: Que acentua desigualdades e injustiças. Quem viabilizar este orçamento e quem o apoiar é também responsável pela degradação das condições de vida.
9: É um orçamento que dá migalhas a quem trabalha enquanto beneficia quem é mais rico.
4: Sem intervenção direta no processo orçamental, o Presidente da República faz um pedido ao Governo e aos partidos.
10: Compete ao Governo apresentar o orçamento e vai apresentá-lo. E compete aos partidos políticos pronunciarem sobre o orçamento. E eu desejo que seja um bom debate, um debate profícuo, sempre com um propósito, melhorar a vida das pessoas, sobretudo numa altura muito difícil em que muitos portugueses passam por dificuldades.
2: Do lado do Executivo, o Ministro das Finanças, Joaquim Miranda Sarmento, já deixou um aviso firme ao Parlamento. O Governo não dará margem para negociar aumentos de despesa, afirmando de forma categórica que o orçamento que sair tem de ser o que entrou. A China rejeitou um pedido da União Europeia para limitar voluntariamente as exportações de automóveis híbridos para o mercado europeu, numa altura em que Bruxelas e Pequim procuram evitar uma nova escalada das tensões comerciais. Segundo avançou na quinta-feira o jornal Financial Times, citando dois diplomatas informados sobre as negociações, a Comissão Europeia pondera agora impor unilateralmente limites temporários às importações de veículos híbridos chineses. O Comissário Europeu do Comércio, Maros Sefcovic, iniciou ontem uma visita de 2 dias a Pequim, durante a qual procurará alcançar pelo menos um acordo que permita reduzir o crescente excedente comercial da China com a União Europeia e evitar a adoção de medidas punitivas. No futebol, A Câmara Municipal de Braga admite vender o Estádio Municipal de Braga, conhecido como Pedreira, ou concessional ao Sporting de Braga por um período de 100 anos. O Presidente da Autarquia, João Rodrigues, pretende fechar um acordo com o clube a muito curto prazo, sendo que a receita obtida com a operação será integralmente destinada à requalificação do Estádio 1º de Maio. Para já, não está definido o valor do negócio. A anterior Administração Municipal tinha apontado para uma verba mínima de 15 milhões de euros, mas a solução final continua em aberto. Do lado do Sporting de Braga, já foi manifestada a intenção de investir cerca de 50 milhões de euros na modernização do recinto, construído para o Euro 2004 e projetado pelo arquiteto Eduardo Souto Moura. A eventual transferência da gestão ou da propriedade da Pedreira permitirá assim à autarquia canalizar recursos para o Estádio 1º de Maio, cuja requalificação pretende preservar a configuração atual, mas alargar as possibilidades de utilização para além do futebol e do atletismo. O objetivo passa por tornar um espaço mais versátil e adaptado a diferentes atividades. O Estádio Municipal de Braga foi inaugurado em 2013 e tornou-se uma das obras mais emblemáticas da cidade, tanto pela arquitetura como pela integração na antiga pedreira. A construção representou um investimento superior a 200 milhões de euros, um dos fatores que ajuda a explicar a dimensão das decisões agora em discussão sobre o futuro do recinto.

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1: Futebol do Benfica arranca com remuneração de sócios. Cotas em atraso podem ditar exclusões a partir de 12 de novembro. O Futebol Clube do Porto apresenta relatório e contas com prejuízo de 21,1 milhões de euros. No Sporting de Braga, a Câmara admite vender ou concessionar o estádio da Pedreira. A família Maurício compra o estádio de Boa Vista por 33 milhões de euros. No Futebol Clube do Porto, o negócio com o Itaca já rendeu 80 milhões de euros. O Benfica deu início na quinta-feira ao processo de remuneração dos seus sócios, uma operação que decorrerá até 9 de novembro e que permitirá aos associados regularizarem situações de cotas em atraso, atualizarem dados pessoais e conhecerem um novo número de sócios a partir do dia 12 de novembro. A iniciativa enquadra-se nos novos estatutos do clube, que prevê uma remuneração no universo associativo de 5 em 5 anos. O processo representa também uma oportunidade para os sócios regularizarem a respectiva situação junto do clube, sobretudo aqueles que tenham pagamentos em atraso. O ponto mais sensível prende-se com os associados que acumulam mais de 5 anos de cotas por liquidar. Caso não regularizem a situação até ao final do período de remuneração, deixarão de integrar o universo de sócios do Benfica a partir de 12 de novembro. Os sócios com cotas em dia serão automaticamente elegíveis para a remuneração e não necessitam de efetuar qualquer procedimento para manterem o vínculo ao clube. Ainda assim, o Benfica incentiva a atualização dos dados pessoais de forma a melhorar os canais de comunicação com os associados. Outra novidade passa pela emissão gratuita de um novo cartão de sócio. Para o receber em casa, os associados terão apenas de confirmar ou atualizar os seus dados de identificação e morada. O novo cartão poderá incluir fotografia, embora essa decisão fique ao critério de cada sócio. O Futebol Clube do Porto apresentou na quinta-feira um relatório de contas relativo à época 25-26, período no qual registou um prejuízo de 21,1 milhões de euros. A SAD, liderada por André Villas-Boas, vinca a aposta desportiva que fez e lembra que nenhum jogador transferido foi um dos jogadores mais utilizados na época anterior, a 24-25. Daí, os 56 milhões arrecadados com transferências abaixo do valor médio nos últimos anos. Por outro lado, o Futebol Clube do Porto investiu 110 milhões de euros no mercado de verão, um valor recorde do clube numa única janela de transferências. Somando a este montante aqueles que foram investidos no mercado de inverno, o investimento em aquisições definitivas ao longo da época aproximou-se dos 120 milhões de euros. A Câmara Municipal de Braga admite vender o Estádio Municipal de Braga, conhecido como Pedreira, ou concessioná-lo ao Sporting de Braga por um período de 100 anos. O Presidente da Autarquia, João Rodrigues, pretende fechar um acordo com o clube a muito curto prazo, sendo que a receita obtida com a operação será integralmente destinada à requalificação do Estádio 1º de Maio. Para já, não está definido o valor do negócio. A anterior Administração Municipal tinha apontado para uma verba mínima de 15 milhões de euros, mas a solução final continua em aberto. Do lado do Sporting de Braga, já foi manifestada a intenção de investir cerca de 50 milhões de euros na modernização do recinto, construído para o Euro 2004 e projetado pelo arquiteto Eduardo Souto Moura. A eventual transferência da gestão ou da propriedade da Pedreira permitirá, assim, à autarquia canalizar recursos para o Estádio 1º de Maio, cuja requalificação pretende preservar a configuração atual, mas alargar as possibilidades de utilização para além do futebol e do atletismo. O objetivo passa por tornar um espaço mais versátil e adaptado a diferentes atividades. O Estádio Municipal de Braga foi inaugurado em 2013 e tornou-se uma das obras mais emblemáticas da cidade, tanto pela arquitetura como pela integração na antiga pedreira. A construção representou um investimento superior a 200 milhões de euros, um dos fatores que ajuda a explicar a dimensão das decisões agora em discussão sobre o futuro do recinto. A família Maurício comprou o estádio de Boa Vista por 33 milhões de euros. A proposta dos donos do grupo imobiliário português Confra Silvas, com presença em vários mercados da Europa, África e América, e que participou na construção do estádio do Benfica, foi aprovada pelos credores. Conhecida a recusa do plano de recuperação do Boa Vista Futebol Clube da autoria da direção da instituição, na quarta-feira, 7 de outubro, os credores aprovaram a proposta de 33 milhões de euros pelo estádio e o complexo desportivo do Bessa, apresentada pelo leiloeira Leilo Soc, que leva a assinatura da Frozen Park, empresa do grupo Confra Silvas, sabe os não negócios. No relatório de contas que apresentou na quinta-feira à SAD de Foco do Porto, revela que encaixou mais 15 milhões de euros com a concretização de objetivos relacionados com a bilhética no Estado do Dragão em 24-25 e que estavam incluídos um acordo com o Itaca, que foi revisto em alta já na direção da DEV Lisboas. Com este novo encaixe, o montante global do negócio já é de 80 milhões de euros. Segundo o documento apresentado pela SAD de Vila Branca, foi realizado um investimento de 16 milhões de euros relativo à primeira fase de modernização do Estado do Dragão à boleia do acordo com o Itaca. De resto, os proveitos operacionais, excluindo transações de jogadores, atingiram 150,3 milhões de euros, muito devido à rentabilidade do Dragão. De resto, o número de sócios continuou a crescer e o Foco do Porto atingiu um novo máximo histórico de 180.470 sócios no final da época passada. Quanto às receitas de bilhética, aumentaram 33% para 18,1 milhões de euros, também um valor recorde da SAD. O Instituto Português do Mar e da Atmosfera prevê para esta sexta-feira céu pouco nublado ou limpo, com vento fraco e moderado, de leste a nordeste, soprando por vezes forte nas terras altas do norte e centro até ao meio da manhã, rodando temporariamente para norte-noroeste na faixa costeira ocidental durante a tarde. Prevê-se uma pequena descida de temperatura nas regiões norte e centro.
0: 17 graus.

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1: Na costa vicentina foram apreendidas cerca de 4 toneladas de cocaína e 3 homens foram detidos. Tiros e reféns, incluindo GNR, o trio tenta assaltar moradia em Cascais. Autocarro da Flixbus incendeia-se na A1, 43 pessoas foram retiradas. Cortes de pensões resultou em queixa na Provedoria de Justiça. Futebol do Benfica arranca com remuneração de sócios. Cotas em atraso podem ditar exclusões a partir de 12 de novembro.
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1: A Unidade de Controlo Costeiro e Fronteiras, através do Destacamento de Controlo Costeiro de Sines, apreendeu durante a madrugada de quinta-feira cerca de 4 toneladas de cocaína, 2 embarcações, 4 telemóveis e mais de 1.200 euros em numerário, nas imediações da Foz do Rio Mira e da Praia da Vieirinha, nos concelhos de Odmira e Sines. No âmbito de uma ação de vigilância e controlo costeiro, desencadeada na sequência da detecção de embarcações de alta velocidade, pelo Sistema Integrado de Vigilância, Comando e Controlo, foram empenhados os meios terrestres e marítimos para acompanhar os seus movimentos e prevenir a prática de ilícitos criminais. No decorrer da ação, foi confirmada a presença de 2 embarcações de alta velocidade que estariam a transportar volumes para uma embarcação de pesca nas imediações da Foz do Rio Mira. A intervenção marítima permitiu interceptar a embarcação de pesca. Foram detidos 3 homens, no seu interior, de nacionalidade portuguesa e estrangeira, com idades compreendidas entre os 22 e os 42 anos, tendo-se confirmado a existência de 73 fardos de cocaína. Esta ação contou com o reforço do Comando Territorial de Setúbal e ainda com o apoio da Polícia Marítima e do município de Sines. 3 homens armados tentaram assaltar na manhã de quinta-feira uma moradia em Murches, na zona de Cascais. Durante o incidente, fizeram-se vários reféns, incluindo um agente da Guarda Nacional Republicana, à paisana, que tentou ajudar. Houve ainda 2 tiros disparados e foi feita uma detenção, mas o grupo acabou por sair do local sem levar nada contra o jornal Correio da Manhã. O alerta terá soado pelas 7 da manhã, depois de 3 homens terem invadido a habitação. O militar da GNR, que vive nas proximidades, ouviu gritos dos moradores e disparos e decidiu ir ajudar, mas acabou por ter sido feito refém. O mesmo jornal dá ainda conta de que foram feitos 2 disparos dentro de casa como forma de intimidação, mas sem consequências. 2 dos ladrões acabaram mesmo por fugir num carro e um terceiro foi detido quando tentava escapar a pé. Este último foi apanhado por outros militares da GNR, chamados entretanto para o local. O detido estava na posse de uma arma de fogo, foi apreendida. Fonte da GNR garantiu ao jornal que ninguém ficou ferido e que nada foi roubado, como se trata de um assalto à mão armada. A investigação passou para a alçada da Polícia Judiciária. A PJ confirma estar a investigar, aguardando-se ainda outros detalhes por parte da GNR. Um autocarro da Flixbus incendiou-se na manhã de quinta-feira na A1, no sentido de Lisboa-Porto, do quilómetro 48, entre Aveiras e o Cartacho. O Comando Sub-Regional de Emergência e Proteção Civil da Lisília do Tejo revelou que o alerta para o incidente foi dado pelas 10 horas e 13 minutos. Todos os 42 passageiros, assim como o motorista, foram retirados de veículo em segurança para a beira da estrada. Nenhum ficou ferido. Ainda segundo o Comando Sub-Regional de Emergência e Proteção Civil da Lesíria e do Tejo, às 10h43 o fogo entrou em fase de resolução e às 10h52 o trânsito foi reaberto. A um chegou a estar cortada para limpeza da via. No local estiveram 20 operacionais e 10 veículos dos bombeiros, Guarda Nacional Republicana, Brisa e também da empresa responsável pelo autocarro, a Flixbus. A Associação de Aposentados, Pensionistas e Reformados, a APRE, confirmou que está a ponderar interpor uma providência cautelar para travar a redução e a devolução de valores das pensões de cerca de 3 mil reformados afetados por um erro da Caixa Geral de Aposentações. A Caixa Geral de Aposentações detectou um lapso no cálculo das reformas atribuídas entre maio e agosto de 2026, fazendo com que os valores fossem fixados acima do previsto na lei. A Presidente da Associação, Maria do Rosário Gama, argumenta que existe uma violação do princípio da boa-fé, uma vez que a responsabilidade é do sistema e não dos reformados.
3: Esse lapso não pode ser imputado aos pensionistas. É um lapso do sistema, é um lapso da Caixa Geral de Aposentações. E, portanto, não faz sentido que sejam os pensionistas as vítimas desse lapso. E entendemos que os pensionistas não devem passar, não devem ter que devolver dinheiro. Isto tem a ver com a pensão para o resto da vida. E aquilo que a pessoa aceitou foi na base da confiança. Porque se eventualmente soubesse que iria receber menos, provavelmente teria trabalhado até mais tarde para garantir uma pensão maior.
1: Para além da previdência cautelar, que ainda necessita de maior avaliação jurídica, a Associação já está a preparar uma caixa formal para entregar na Provedoria de Justiça.
3: Se é uma lei que eventualmente existe desde 2005 e foi revista em 2007, o que é que aconteceu para que os pensionistas que tiram pensão entre maio e agosto tenham sido sujeitos a esta situação de ter que devolver dinheiro? Para trás, a lei foi aplicada ou não? Portanto, temos alguma dificuldade em perceber isto e acho que a tutela deve esclarecer.
1: Recordar que o Parlamento aprovou requerimentos do PCP e do Bloco de Esquerda para ouvir urgentemente a Ministra da Tutela e o Presidente da Caixa Geral de Aposentações sobre este corte. No futebol, o Benfica deu início na quinta-feira ao processo de renumeração dos seus sócios, uma operação que decorrerá até 9 de novembro e que permitirá aos associados regularizarem situações de cotas em atraso, atualizarem dados pessoais e conhecerem um novo número de sócios a partir do dia 12 de novembro. A iniciativa enquadra-se nos novos estatutos do clube, que prevê uma renumeração no universo associativo de 5 em 5 anos. O processo representa também uma oportunidade para os sócios regularizarem a respectiva situação junto do clube, sobretudo aqueles que tenham pagamentos em atraso. O ponto mais sensível prende-se com os associados que acumulam mais de 5 anos de cotas por liquidar. Caso não regularizem a situação até ao final do período de renumeração, deixarão de integrar o universo de sócios do Benfica a partir de 12 de novembro. Os sócios com cotas em dia serão automaticamente elegíveis para a renumeração e não necessitam de efetuar qualquer procedimento para manterem o vínculo ao clube. Ainda assim, o Benfica incentiva a atualização dos dados pessoais de forma a melhorar os canais de comunicação com os associados. Outra novidade passa pela emissão gratuita de um novo cartão de sócio. Para receber em casa, os associados terão apenas de confirmar ou atualizar os seus dados de identificação e morada. O novo cartão poderá incluir fotografia, embora essa decisão fique ao critério de cada sócio. O Instituto Português do Mar e da Atmosfera previa para esta sexta-feira céu pouco nublado ou limpo, com vento fraco a moderado, de leste a nordeste, superando por vezes forte nas terras altas do norte e centro até ao meio da manhã, rodando temporariamente para norte e noroeste na faixa costeira ocidental durante a tarde. Prevê-se uma pequena descida de temperatura nas regiões norte e centro.
2: 16 graus.

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1: Nos cinemas portugueses registaram uma quebra de 3,7% no número de espectadores em setembro, segundo o ICA, totalizando 748 mil espectadores. Os cinemas portugueses registaram esta quebra de 3,7% no número de espectadores em setembro, por comparação com o mês homólogo de 2025, para um total de 748 mil, revelou agora o Instituto do Cinema e do Audiovisual. Ainda assim, por comparação com os primeiros 9 meses de 2025, o ano corrente está a verificar um aumento de 9,8% do total de espectadores para 9,3 milhões face aos 8,4 milhões de janeiro a setembro do ano passado. Por seu lado, no campo das receitas, em setembro registou-se uma subida percentual quase idêntica em sentido inverso à quebra de espectadores. As receitas subiram 3,8% para os 5,4 milhões de euros, acima dos 5,2 milhões de setembro de 2025. No acumulado de 2026, as receitas estão mais 20% acima dos primeiros 9 meses de 2025, no total de 64,8 milhões de euros. Segundo os dados

do ICA. O filme mais visto de setembro foi o português Santo António, Casamenteiro de Lisboa, de Rubén Alves, com perto de 151 mil espectadores e uma receita de mais de 1 milhão de euros, tornando-se assim o filme nacional mais visto do ano. O filme mais visto do ano em Portugal é O Homem-Aranha, O Novo Dia, com 885 mil espectadores, seguido de Odisseia, de Christopher Nolan, com 774 mil espectadores.

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1: Em Sesimbra, a GNR descobre e apreende 93 mil doses de cannabis na Praia da Foz. Ponto vasto da gama, condicionado domingo devido a maratonas. Pedro Moura será o novo diretor-geral da PSP. Condutores portugueses exigem redução do preço dos combustíveis mais expressiva. O governo prepara fusões na saúde. No futebol, o Futebol Clube do Porto apresenta relatório e contas com prejuízo de 21,1 milhões de euros.
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1: A Guarda Nacional Republicana apreendeu no passado dia 6 de outubro cerca de 93.500 doses de cannabis resina no concelho de Sesimbra. No comunicado enviado à Rádio Sul, os militares revelam que o achado foi feito na sequência de uma denúncia relativa à possível existência de produtos estupefacientes numa zona costeira do concelho. Perante isso, os militares da Guarda desenvolveram diligências policiais com o objetivo de localizar e confirmar a informação recebida e acabaram por localizar a droga. O pacote foi encontrado na zona costeira junto à Praia da Foz. Após pesar a embalagem e efetuar as devidas diligências, os militares perceberam que no seu interior estavam cerca de 93.500 doses de cannabis resina. A droga foi então apreendida e remetida para o Laboratório de Polícia Científica, tendo os factos sido comunicados ao Tribunal Judicial de Sesimbra. O trânsito na Ponte Vasco da Gama vai estar condicionado no domingo devido à realização da meia e da mini-maratona de 2026, informou a concessionária Lusoponte. Em comunicado, a empresa responsável pela gestão, exploração e manutenção das duas pontes rodoviárias sobre o Rio Tejo, a Ponte Vasco da Gama e a Ponte 25 de Abril, indicou que a circulação estará limitada a uma via em cada sentido entre a meia-noite e as 14 horas, podendo ocorrer congestionamentos. A Lusoponte sublinha que a ponte permanecerá aberta ao trânsito durante todo este período. Contudo, poderão ocorrer congestionamentos em ambos os sentidos, pelo que a Lusoponte recomenda que os automobilistas planeiem as suas deslocações com antecedência, contem com um possível aumento do tempo de viagem e consultem o estado de trânsito através das câmaras disponíveis no site da empresa. É referido na nota. A Ponte Vasco da Gama liga as duas margens do Tejo entre Lisboa, Montijo e Alcochete, no distrito de Setúbal. O superintendente-chefe Pedro Moura, que estava agora no sistema de segurança interna, será o novo diretor nacional da PSP. O atual líder, Luís Carrilho, foi na quinta-feira chamado ao Ministério da Administração Interna e a essa hora estava a decorrer uma manifestação do maior sindicato da PSP, levando a que o ainda diretor nacional tenha sido apulpado e vai ser colocado num posto oficial de ligação em Paris, tal como já fora noticiado. Pedro Moura estava há 2 anos como coordenador-geral da Unidade de Fronteiras Estrangeiros. A 59 anos, o natural de Coimbra concluiu o 4º curso de formação de oficiais de polícia em 1992, começou por comandar a esquadra de Abrantes, transitou para o ensino na escola da PSP em Torres Novas e foi oficial de ligação do Ministério da Administração Interna. Passou ainda pelo comando do Porto, notabilizou-se por várias funções no Departamento de Armas e Explosivos, que liderou, assim como o Departamento de Operações, tendo sido ainda chefe do gabinete do Diretor Nacional. O preço dos combustíveis acima de 2 euros, tanto do gasóleo como a gasolina, deixam as empresas em grandes dificuldades. Quem utiliza o carro todos os dias conta com uma despesa acima dos 100 euros mensais. O preço dos combustíveis está a deixar a população desesperada, já que o carro é o principal meio de transporte para os locais de trabalho. A ministra da Saúde, Ana Paula Martins, encontra-se no centro de uma divergência política interna sobre o futuro da liderança do Serviço Nacional de Saúde. Embora a reestruturação do setor esteja a ser desenhada com o objetivo de eliminar redundâncias e burocracia, a continuidade do atual diretor executivo do SNS, Álvaro Almeida, gerou um impasse no seio do executivo. Estará prevista uma fusão entre a DGS com o Instituto Ricardo Jorge. O objetivo é juntá-los numa agência de saúde pública. Francisco Jorge, diretor-geral da Saúde.
3: Maior racionalidade de aproveitamento dos recursos existentes, evitando duplicações, cavalgamentos entre missões de duas instituições.
1: Também Bernardo Gomes, presidente da Associação Nacional de Médicos de Saúde Pública.
4: É importante reformar, sim, mas é importante preservar o trabalho que tem vindo a ser feito e a salvaguarda jurídico-legal, de todos os aspectos necessários para uma fusão deste género, para que depois não tenhamos meses ou anos de incertezas, tal como aconteceu com as antigas ARS, que ainda hoje pairam sobre nós de alguma maneira para a resolução de várias incongruências ou circunstâncias que têm que ser articuladas dentro da esfera de gestão.
1: Para os administradores hospitalares, a prioridade é clarificar o que há muito devia já estar clarificado. Xavier Barreto.
5: Andamos a discutir as competências da direção executiva há quase 2 anos.
0: ter várias entidades, muitas vezes com funções que são sobreponíveis, com zonas cinzentas entre elas, obviamente que tinha tudo para criar conflitos, tensões entre as diferentes entidades. E de facto isso aconteceu. É absolutamente claro que tinham de ter sido, eu diria, eliminadas, integrando todas numa única entidade.
1: Apesar de impactar diretamente ao Ministério da Saúde, o desenho técnico desta reorganização administrativa está a ser conduzido em articulação com o Ministério da Reforma do Estado, liderado por Gonçalo Matias, seguindo um modelo de reestruturação idêntico ao que já foi aplicado nas áreas da educação e da justiça. No futebol, o Futebol Clube do Porto apresentou na quinta-feira um relatório de contas relativo à época 25-26, período no qual registou um prejuízo de 21,1 milhões de euros. A SAD, liderada por André Villas-Boas, vinca a aposta desportiva que fez e lembra que nenhum jogador transferido foi um dos jogadores mais utilizados na época anterior, a 24-25. Daí, os 56 milhões arrecadados com transferências abaixo do valor médio nos últimos anos. Por outro lado, o Foco do Porto investiu 110 milhões de euros no mercado de verão, um valor recorde do clube numa única janela de transferências. Somando a este montante aqueles que foram investidos no mercado de inverno, o investimento em aquisições definitivas ao longo da época aproximou-se dos 120 milhões de euros.

0: 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A Subaru anunciou duas novas edições limitadas com motor boxer e caixa de velocidades manual. São as edições do aniversário do WRX e BRZ, que assinalam a chegada de cada modelo aos Estados Unidos da América. Há 15 anos, o BRZ chegou àquele país e, para assinalar a efeméride, serão produzidas 300 unidades de aniversário do BRZ ZC15. Já o WRX entrou no mercado há 25 anos, sendo a edição comemorativa WRX GD25, limitada a 350 exemplares. Estes dois Subaru, de edição limitada, poderão ser encomendados este ano, mas só em 2027 começarão a chegar aos clientes. Ainda não foram anunciados os preços e especificações detalhadas. Ao mesmo tempo que empurrou o lançamento do seu primeiro modelo 100% elétrico para a próxima década, Aston Martin comprometeu-se com algo que poucas marcas se atreveram a fazer: manter os motores V8 e V12 na gama até 2035 e, quiçá, mais além. A promessa foi feita por Adrian Allmark, diretor executivo da Aston Martin, que, em declarações ao Autocar, afirmou que a marca não vai abandonar estas motorizações. De acordo com o responsável, diz que só precisamos que os elétricos cumpram as exigências relativas em determinados mercados um pouco antes de 2035, à altura em que a legislação atual do Reino Unido e da União Europeia dita que todos os veículos novos vendidos têm de ser de zero emissões. Até lá, Allmark não deixou uma grande margem para dúvidas. Seremos maioritariamente baseados em motores a combustão. Para que tal seja possível, o CEO da Aston Martin garante que a marca tem um plano para manter os motores V12 e V8 vivos e a confiabilidade até ao final desse período.
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1: A Polícia Marítima apreendeu 1.600 litros de combustível a flutuar no Rio Tejo. A Vendebrov apresenta queixa-crime contra o Ministro da Educação. A oposição une-se contra o orçamento e garante que o documento não corresponde às necessidades das pessoas. A China rejeita o pedido da União Europeia para limitar as exportações de automóveis híbridos. No futebol, Sporting Braga, a Câmara admite vender ou concessionar o Estádio da Pedreira.
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1: A Polícia Marítima apreendeu na manhã de quinta-feira cerca de 1.600 litros de combustível que se encontravam a flutuar na foz do Rio Tejo, a sul do farol de Bugio. Em comunicado, a Polícia Marítima adianta que os elementos do Comando Local de Lisboa localizaram 80 jarricãs com combustível durante uma ação de vigilância e fiscalização no Rio Tejo. Os recipientes foram recolhidos e o combustível ficou apreendido. Os factos foram, entretanto, comunicados à autoridade judiciária competente, estando a decorrer uma investigação para apurar a proveniência do combustível e as circunstâncias em que foi deixado no local. As autoridades procuram também esclarecer uma eventual ligação do material apreendido a atividades de narcotráfico. A FENPROF vai apresentar na sexta-feira uma queixa-crime contra o Ministro da Educação por acusar a estrutura sindical de tudo ter feito para que o processo de classificação dos exames nacionais corresse mal. Há duas semanas, a Federação Nacional dos Professores, a FENPROF, admitiu avançar com uma queixa-crime contra o Ministro Fernando Alexandre, decisão que formaliza hoje junto do Procurador-Geral da República. Em causa estão declarações do Ministro da Educação, Ciência e Inovação, que a 25 de setembro acusou a FENPROF de tudo ter feito para que corresse mal o processo de classificação digital dos exames nacionais, defendendo que isso, assim como a decisão do Governo de reinstruir o pagamento dos professores classificadores, incomoda a estrutura sindical. A entrega do Orçamento de Estado para 2027 gerou uma forte onda de críticas por parte de toda a oposição, que acusa o documento de ignorar o agravamento do custo de vida e de não corresponder às necessidades das pessoas. O PS recua nas certezas, diz que embora o Partido Socialista já tivesse sinalizado uma intenção de abstenção, a direção do partido veio agora a público afirmar que ficou sem certezas de que a proposta final do governo PSD-CDS-PP cumpra as condições exigidas pelos socialistas para darem luz verde ao documento.
3: Uma análise preliminar, e repito, é apenas uma análise preliminar, não nos permite tirar a dúvida sobre se duas das condições estão cumpridas. É importante que o Governo venha demonstrar que todos os investimentos que estavam previstos no PRR e todos os prejuízos decorrentes das tempestades estejam efetivamente satisfeitos por outras fontes de financiamento, em particular pelo Orçamento de Estado. Não vamos somar às crises existentes uma crise política. Agora, isso não significa que o processo orçamental seja apenas uma formalidade.
4: O Chega.
1: Já o partido liderado por André Ventura classificou a proposta como um mau orçamento e garantiu que não servirá de apoio automático à governação da Aliança Democrática.
5: É um mau orçamento e que é um orçamento que não corresponde às necessidades das pessoas. O Chega também não é muleta do governo, nem quer ser. Deixa isso para o Partido Socialista, a nossa função é liderar a oposição responsavelmente.
6: Não passamos cheques em branco com José Luís Carneiro e o Partido Socialista, nem já assumimos uma posição contra, porque é um governo que não é da nossa cor.
1: Partidos como o PCP, Bloco de Esquerda e Livre criticaram duramente as medidas fiscais. O Livre sublinhou que este é um orçamento de quem está a governar uma bolha e que as poupanças reais, por exemplo, na atualização dos escalões do IRS, não passam de escassos 5 euros mensais para a maioria das famílias.
7: As pessoas estão aflitas com o custo da habitação, com o custo do supermercado, com o custo dos combustíveis e o Orçamento do Estado não dá resposta.
8: Que acentua desigualdades e injustiças. Quem viabilizar este orçamento e quem o apoiar é também responsável pela degradação das condições de vida.
9: É um orçamento que dá migalhas a quem trabalha enquanto beneficia quem é mais rico.
4: Sem intervenção direta no processo orçamental, o Presidente da República faz um pedido ao Governo e aos partidos.
10: Compete ao Governo apresentar o orçamento e vai apresentá-lo. E compete aos partidos políticos pronunciarem sobre o orçamento. E eu desejo que seja um bom debate, um debate profícuo, sempre com um propósito, melhorar a vida das pessoas, sobretudo numa altura muito difícil em que muitos portugueses passam por dificuldades.
1: Do lado do Executivo, o Ministro das Finanças, Joaquim Miranda Sarmento, já deixou um aviso firme ao Parlamento. O Governo não dará margem para negociar aumentos de despesa, afirmando de forma categórica que o orçamento que sair tem de ser o que entrou. A China rejeitou um pedido da União Europeia para limitar voluntariamente as exportações de automóveis híbridos para o mercado europeu, numa altura em que Bruxelas e Pequim procuram evitar uma nova escalada das tensões comerciais. Segundo avançou na quinta-feira o jornal Financial Times, citando dois diplomatas informados sobre as negociações, a Comissão Europeia pondera agora impor unilateralmente limites temporários às importações de veículos híbridos chineses. O Comissário Europeu do Comércio, Maros Sefcovic, iniciou ontem uma visita de 2 dias a Pequim, durante a qual procurará alcançar pelo menos um acordo que permita reduzir o crescente excedente comercial da China com a União Europeia e evitar a adoção de medidas punitivas. No futebol, a Câmara Municipal de Braga admite vender o Estádio Municipal de Braga, conhecido como Pedreira, ou concessional ao Sporting de Braga por um período de 100 anos. O presidente da autarquia, João Rodrigues, pretende fechar um acordo com o clube a muito curto prazo, sendo que a receita obtida com a operação será integralmente destinada à requalificação do estádio 1º de maio. Para já, não está definido o valor do negócio. A anterior administração municipal tinha apontado para uma verba mínima de 15 milhões de euros, mas a solução final continua em aberto. Do lado do Sporting Braga, já foi manifestada a intenção de investir cerca de 50 milhões de euros na modernização do recinto, construído para o Euro 2004 e projetado pelo arquiteto Eduardo Souto Moura. A eventual transferência da gestão ou da propriedade da Pedreira permitirá, assim, à autarquia canalizar recursos para o Estádio 1º de Maio, cuja requalificação pretende preservar a configuração atual, mas alargar as possibilidades de utilização para além do futebol e do atletismo. O objetivo passa por tornar um espaço mais versátil e adaptado a diferentes atividades. O Estádio Municipal de Braga foi inaugurado em 2013 e tornou-se uma das obras mais emblemáticas da cidade, tanto pela arquitetura como pela integração na antiga pedreira. A construção representou um investimento superior a 200 milhões de euros, um dos fatores que ajuda a explicar a dimensão das decisões agora em discussão sobre o futuro do recinto.

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2: Se na infância achava que qualquer acessório ficava melhor que uma pedrinha brilhante, temos um problema ou uma solução para lhe apresentar. Falamos da Gem World, a nova e limitada linha de alameda turquesa que parece feita para quem cresceu a sonhar com um guarda-roupa de princesa. A própria marca apresenta o lançamento como um sonho millennial tornado realidade. Pela combinação de texturas fofas, cor e brilho, percebemos perfeitamente a ideia. Os protagonistas são o Jasmine Pink e os Jasmine Cream, dois modelos de mules que juntam o universo aconchegante do pelo e aplicações de efeito joia. Disponíveis em rosa e creme, entram diretamente na categoria de acessórios que nos fazem escolher o resto da roupa em função dos pés. Os modelos são descritos pela marca como sendo de biqueira pontiaguda em shearling genuíno com aplicações coloridas. A coleção também tem sandálias rasas para quem quer entrar neste mundo de fantasia com os pés bem assentes no chão. Apresentados como uma edição limitada, são feitos à mão e por encomenda e têm envio para todo o mundo. Custam 550€ cada par e são disponíveis na loja online da Alameda Turquesa. E quanto às sandálias, que têm um custo de 395€, em ambos os casos estão disponíveis em tamanhos que vão de 35 ao 42.
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1: Em Sines, um acidente faz um ferido grave que foi ele transportado para Lisboa. A Operação Atalaia da GNR, com 7 detidos, 2,7 toneladas de droga, armas Kalashnikov e um fugitivo apanhado por um cão. O PJ detém um homem por suspeita de violação na via pública. No desporto, a família Maurício compra o estádio de Boa Vista por 33 milhões de euros. No Futebol do Porto, o negócio com o Itaca já rendeu 80 milhões de euros.
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1: Uma colisão entre um ligeiro de passageiros e um motociclo em Sines deixou um condutor do motociclo ferido grave, que foi transportado de helicóptero para um hospital em Lisboa, segundo informou a GNR. Segundo a oficial de dia do Comando-Geral da GNR, o ferido grave era o condutor do motociclo e foi ele transportado para um hospital de Lisboa, sem adiantar qual. O acidente ocorreu às 21 horas na rua António Viena Machadinho, em Sines, adiantou a mesma fonte, ou seja, dentro da cidade. Até agora não há mais informações disponíveis sobre este acidente, acrescentou. A Operação Atalaia da GNR realizou-se na quarta-feira na zona da Figueira da Foz, mas só na quinta-feira foram revelados todos os pormenores da operação que decorreu na Praia da Costinha, em Quiaios, e na zona da Tocha. As primeiras diligências começaram às 4 da manhã, explicou o porta-voz da GNR, o tenente-coronel Carlos Canatário. A operação foi possível graças à troca de informação entre autoridades e a denúncia de um cidadão. Foi por isso dirigido um apelo à população que cada cidadão tenha a consciência que faz parte do nosso sistema de segurança. Contamos assim com cada pessoa para alertar os militares da Guarda de tudo aquilo que considerar estranho no seu dia-a-dia, afirmou Carlos Canatário. O porta-voz da GNR deu alguns exemplos, pessoas que não são daquela zona, movimentações suspeitas, etc. Acrescentou que esse alerta pode, muitas vezes, ser um contributo fundamental para resultados policiais expressivos, reforçando com isso o sentimento de segurança da nossa população. As autoridades encontraram na praia uma embarcação que não era uma lancha de alta velocidade, armas de guerra e uma carrinha procurada pela Suíça, que tinha por isso um alerta Schengen. No interior da viatura estavam 900 quilos de cocaína. Os suspeitos fugiram do local, a GNR conseguiu, no entanto, deter 7 pessoas e identificar 13. Além da praia, as operações estenderam-se às principais vias de acesso e a uma casa onde se encontrava mais droga e armas de guerra, incluindo Kalashnikovs. No local estavam 4 indivíduos, 2 dos quais tentaram fugir sem sucesso. Um deles foi interceptado por um binómio cirotécnico, um cão de intervenção tática, atendo o mesmo indivíduo necessitado de assistência médica no local, que foi prontamente prestada, explicou o porta-voz da GNR. No balanço final da operação foram apreendidas 6 viaturas, uma embarcação e 4 armas de fogo de calibre de guerra, conhecidas como Kalashnikov, que estavam carregadas. No conjunto dos 2 locais, da praia e na casa, foram encontradas 2,7 toneladas de cocaína. Dizem que foram identificados 20 indivíduos, diversas nacionalidades, com idades entre os 20 e os 44 anos. Destes, 24 foram detidos por tráfico de estupefacientes e posse de arma proibida e mais 3 por permanência ilegal em território nacional. Detidas 7 pessoas, 4 por tráfico e posse ilegal de arma e 3 por permanência ilegal no país e outras 13 identificadas. Os 3 cidadãos que permaneciam ilegalmente em Portugal são o venezuelano, um dominicano e o antiguano. Um homem de 28 anos foi detido por suspeita de violação na via pública de uma mulher que estava a vender serviços de telecomunicações, informou a Polícia Judiciária através da Diretoria de Lisboa e Ivaldo Tejo. Em comunicado, a PJ adianta que a agressão sexual ocorreu após uma breve interação entre o autor e a vítima, quando esta angariava clientes residenciais para serviços de telecomunicações. A mulher acabou por conseguir libertar-se, tendo obtido ajuda de pessoas que se encontravam numa artéria próxima do local. A 2 de outubro, deslocou-se ao Hospital de Santa Maria, em Lisboa, e apresentou denúncia junto ao posto policial da PSP naquela unidade hospitalar. O detido foi presente a primeiro relatório judicial no Tribunal de Louros, no Distrito de Lisboa, tendo-se então aplicadas as medidas de coação de proibição de contactos com a vítima e apresentações periódicas bissemanais. No futebol, a família Maurício comprou o estádio de Boa Vista por 33 milhões de euros. A proposta dos donos do grupo imobiliário português, Confre Silvas, com presença em vários mercados da Europa, África e América, e que participou na construção do estádio do Benfica, foi aprovada pelos credores. Conhecida a recusa do plano de recuperação do Boa Vista Futebol Clube da autoria da direção da instituição, na quarta-feira, 7 de outubro, os criadores aprovaram a proposta de 33 milhões de euros pelo estádio e o complexo desportivo do Bessa, apresentada pelo leiloeira Leilosoc, que leva a assinatura da Frozen Park, empresa do grupo Confre Silvas, sabe o sinal de negócios. No relatório de contas que apresentou na quinta-feira a SAD do Foco do Porto, revela que encaixou mais 15 milhões de euros com a concretização de objetivos relacionados com a bilhética no Estado do Dragão em 24-25 e que estavam incluídos um acordo com o Itaca, que foi revisto em alta já na direção da DEV Lisboas. Com este novo encaixe, o montante global do negócio já é de 80 milhões de euros. Segundo o documento apresentado pela SAD do Rio Branca, foi realizado um investimento de 16 milhões de euros relativo à primeira fase de modernização do Estado do Dragão à boleia do acordo com o Itaca. De resto, os proveitos operacionais, excluindo transações de jogadores, atingiram 150,3 milhões de euros, muito devido à rentabilidade do Dragão. De resto, o número de sócios continuou a crescer e o Foco do Porto atingiu um novo máximo histórico de 180.470 sócios no final da época passada. Quanto às receitas de bilhética, aumentaram 33% para 18,1 milhões de euros, também um valor recorde da SAD.

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1: O Governo vai lançar o programa de aceleração dos biorresíduos para reforçar a recolha de lixo orgânico, que hoje representa 37% do lixo comum. A iniciativa integra a estratégia Terra Mais, que quer reduzir para apenas 10% os resíduos enviados para aterro até 2035. O plano envolve um investimento de 2.300 milhões de euros e inclui o fim dos sacos de plástico muito leves. A Ministra do Ambiente garante que não serão construídos novos aterros e sublinha que o país precisa de acelerar de forma urgente no setor dos resíduos.
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0: uma panela, um Setúbal à panela, a mexer a panela, não tachos, é um programa de opinião, não esquecer, porque às vezes as pessoas interpretam mal. Estamos aqui só na nossa opinião.
1: Só há paneladas.
0: Só há paneladas, nada.
1: Há outros indivíduos que...
0: Vá, e estamos com...
1: Pedro Nunes.
2: Alberto Tunes.
0: E Ana Carla Gonçalves, sempre aqui em cima da Pedra da Anixa, que toda a gente gosta. No outro dia tiveram azar, vieram tentar vir ter connosco, mas ficaram atascados, tiveram que ser socorridos. Mas pronto.
2: E aqui fala-se em liberdade, pá.
0: Em liberdade, liberdade. Ah, sim, aqui
1: não
0: é.
1: Não
0: era sempre...
1: um livro de instruções.
0: Isto aqui é uma offshore. Depois... É uma offshore. É o offshore da pedra, do pedregulho, mas pronto. A pedra está a ficar
2: aqui
0: um bocado escavacada.
2: Aqui não é da carteira, não.
0: Nada. E a pedra está a ficar um bocado escavacada, ao que parece, mas os mexilhões...
1: E sabem consigo... que a pedra tem mais 30 milhões de anos do que a Serra da Arrábida?
0: Mais 30 milhões de anos.
1: Do que a Serra.
0: Exatamente.
1: Portanto, aquilo é de um período anterior...
0: Há uns agora que só...
1: À formação da Arrábida.
0: Há agora uns que só ligam aos milhões de euros, não milhões de anos. Agora com aquela operação...
2: Não,
1: já estamos rodeados aqui pelo um parque natural, a Luís Saldanha, que é um parque marítimo.
0: Sim.
1: E muita gente ignora que temos aqui um parque marítimo onde não se pode pescar. Como não se pode pescar, há espécies que recuperaram. E hoje, nas zonas onde se pode pescar, os pescadores pescam muito mais do que pescavam antes.
0: Ah, ok, ainda bem.
1: E deixam crescer o peixe, está a ver? Eles, os pequeninitos, estão aqui na zona protegida. Quando saem, tumba, pau.
0: Tumba, são comidos. São comidos.
2: Toma lá, toma lá. Ora bem, eu trago o primeiro assunto que tem que ver com uma situação que é a do município aprovou a aquisição do Museu de Arqueologia e Etnografia do Distrito de Setúbal, ok? A Câmara Municipal, que está pouco endividada, arranjou 2 milhões de euros para tentar comprar... O edifício onde está a
1: situação. Não, o edifício não está à venda. Claro. O edifício está a vender, é?
2: 2 milhões de euros.
0: Comprar o edifício. O Museu de Arqueologia. Sim.
1: É da mulher do Dias Pereira.
2: Uau, o edifício.
0: Não sabíamos.
2: Sei que o edifício foi... Ou esta proposta, não é? Há esta proposta que depois há de ser ratificada na Assembleia Municipal.
1: Eu acho que não é caro, 2 milhões.
2: Pois, eu também estou achando pouco, mas pronto, enfim.
0: Okay. Uhum. É muito pouco. O Pedro tinha comprado, não era?
2: Este Museu de Arqueologia e Etnografia do Distrito de Setúbal, cuja gestão e funcionamento está desde 2014 com a Associação de Municípios da Região de Setúbal. Funciona neste imóvel, que a gente conhece, a Avenida Luísa Todi, que é adquirido agora por valor de 2 milhões de euros com um contrato a celebrar até dezembro de 2029. O município tem este investimento, diz aqui na nota, um investimento estratégico de elevado retorno imaterial e cultural para Setúbal, cuja salvaguarda da memória coletiva local e imigração, ou seja, já estou como o Jorge Jesus. É mais uma, quer dizer, já temos a... não estou a falar da qualidade estratégica da aquisição.
0: Uhum.
2: Já temos a Ima Parque, já temos a Praça de Torres com as Relvas, já temos... Enfim,
1: não, mas este
0: a Praça
1: de Torres
0: está a fazer o quê?
1: Não, eu acho que este é muito mais fundamental.
2: Pedro, mas vamos parar.
0: Então?
2: Se este é a estratégica mais interessante, que libertam-se da Praça de Torres.
0: Exatamente, não, que não aconteceu
1: uma solução,
0: nada.
1: Ou que faça uma parceria pública ou privada para a exploração daquilo.
2: Pá. Não é?
0: Eu acho
1: há que ter imaginação.
0: Agarram tudo para mais ninguém ficar com nada.
2: Na minha opinião,
0: é isso que eu acho.
1: Mas agora o Loureiro, pegado ao museu, tem lá um prédio que até foi mandar no abaixo. E acho que ele, Loureiro, estava disponível para dar aquilo ao museu. Não sei se deu, se não deu.
2: Pois, não faço ideia.
0: Ok, não sabíamos.
1: E assim ficava o quarteirão todo.
0: Pois.
1: Um quarteirão completo.
0: Uhum.
2: E então, esta situação, gostava de dizer, na minha opinião, acho isto muito mais interessante e com muito mais valor do que a Praça de Torres com as Relvas que eles estão a fazer.
1: Sem dúvida,
2: que vendam, que consigam tocam,
1: e é na principal artéria da cidade que analisa
2: tal como fizeram também com o Vitória, com os terrenos de Vitória, não pode ser construído ali mais nada a não ser complexos esportivos, a menos de que e parece que a menos de que está quase a acontecer, portanto obrigar alguém a fazer dali, construir ali alguma coisa que tenha que ver com o Guilo ou que seja...
1: Mas na IMA não há um projeto para a IMA? lá uma incubação de empresas.
0: Havia?
2: Ó, Pedro.
0: Acho que havia.
2: Isto é como o governo. Há imensos projetos. Há imensas coisas. Agora estamos à espera que aconteça.
1: Agora com os subsídios da Europa.
2: Mas ainda há grandíssima lata. Mas ainda há grandíssima lata.
1: Pode ser possível.
2: Ainda há grandíssima lata de virem dizer que os maiores investimentos estão a ser feitos a norte de Portugal. Olha que novidade, hein? Isto é até uma novidade que me deixa perplexo, pá. Eu julgava que não, que os grandes investimentos estavam a ser feitos no Algarve, mas não. Eles dizem, não, é a norte de Portugal.
1: O Algarve tem mais de 90% de rendimento per capita, mas depois já não recebe subsídios substanciais da Europa.
2: Questão, nada, Xabeque, mas a malta a norte de Lisboa, pá, tem sempre necessidades, pá, é uma coisa mesmo... Enfim.
0: Eu acho que é mais assim, eu vou comprar para tu não comprares. Uhum. Vou ficar com tudo, mas não faço nada. Uhum. Pronto, é assim.
2: Pedro, mas
1: para bem, resolve o problema, vá da Associação de Municípios, outros sítios de Silva. Eu acho que é preciso também, vá, falam em acabar com essa associação, outros dizem que não.
2: Com a aquisição deste espaço, um museu, a Câmara fica com os funcionários, ok?
1: Sim, sim.
2: Porque eles são integrados na Câmara Municipal. Faltava-me dizer esta nota. Mas o Pedro estava a dizer o quê?
1: Não, é isso.
2: Sim.
1: Resolver essas situações.
2: Exatamente.
1: Se essa associação continua ou não continua. Portanto, há três municípios aqui da Península de Setúbal que estão na associação. E depois é a Grande e Alcácer também mantém a associação.
2: Sim.
1: Portanto, aqui é Palmela, a Sesimbra e o Seixal.
2: Pois.
1: Portanto, eu acho que devemos aqui, Setúbal deve ter relações privilegiadas com a zona sul do distrito. Portanto, mesmo com a comunidade...
2: Isto é outra, pá, é a tua namorada, ela já sabe isso.
1: A intermunicipal da Península de Setúbal deve privilegiar a relação com os concelhos do resto do distrito e também com os concelhos do interior alentejano, com a Extremadura, até com o Ribatejo, a Beira Baixa. Portanto, criar condições para...
2: Caldas da Rainha, por exemplo. Que é sempre...
0: Por exemplo,
1: sim, Caldas da Rainha também. Tem os mesmos problemas que nós. Portanto, nós devíamos...
2: A
1: minha ideia há dezenas de anos é, para haver mais qualidade de vida, em vez de haver uma macrocefalia de Lisboa, deviam-se criar cidades de média dimensão, com muita qualidade de vida, num raio de 150 km de Lisboa.
2: Mas depois está a ver a fotografia do Mónaco, é? Eu vi logo bem coisa.
0: Do Mónaco.
2: Acho que sim. Oh, Pedro, então me diga-me lá você, que é uma pessoa entendida destas coisas, pá. Como é que você, lá do alto da sua cadeirinha, está a ver esta confusão toda da Câmara Municipal com o Dr. Osmeira, que infelizmente está doente e não está a ocupar o lugar da Presidência, deixou no número 3, a oposição toda vem a terreira dizer calma lá, se a senhora não voltar mais... Espero que volte, que não seja pela questão de saúde, que a senhora seja afastada, mas que há aqui assim que terá que ser o número 2, o Paulo Maia, que vá então ocupar a presença da Câmara de Setúbal. Ó Pedro, então o que é que você vê daí, hein?
1: Ah, bem, acho que isso é o normal. O Paulo Maia é o número 2 da lista, portanto, aí não tenho dúvida. Se há quem põe dúvidas... Enfim, que justifique em termos legais porque é que não pode ser o Paulo Maia e seria a Maria.
0: Não é eu escolher alguma coisa quem
1: tem que desempatar isso? Acho que é a CCDR.
2: Não tem nada a ver com isso.
1: Então quem é que desempata isto?
2: É o Tribunal.
1: Tem que ir para o Tribunal. Então, mas aí falam que, por exemplo, decisões que possam ser tomadas para a Câmara, agora com a maioria...
2: Podem ficar anuladas.
1: Podem depois vir a ser anuladas, não sei o quê. Opa, resolvam lá isso. Agora, é uma tristeza a gente não ser capaz de criar soluções de gestão que sirvam toda a gente. Isso aqui prejudica toda a gente. Ou já não a fazer política, a querer eleições antecipadas, o que é que andam a querer fazer? Nós temos que gerir esta cidade e este concelho também tem influência na região, portanto nós estamos a condicionar tudo, estamos outra vez paralisados, não pode ser, isto tem que andar.
0: Já viu alguma coisa andar para a frente?
1: eu quero que ande,
0: estou agora
1: a trabalhar bastante no movimento Pensar Setúbal, no sentido de que se impulsionem as coisas para termos um futuro de maior qualidade de vida para quem
0: quer. Mas eu acho que se calhar não passam dos pensamentos. Não conseguem passar.
1: Eu defendo isto desde 71. E fiz o 25 de Abril para defender Setúbal. E estou como o Guterres. O Guterres diz:
0: 50 anos depois.
1: I never give up. Eu nunca desistirei. Eu também estou nessa. Eu nunca desistirei de Setúbal. Haja o que haver. E quero o desenvolvimento sustentável de Setúbal. E também todo o indivíduo que eu vir que está a ser desonesto para com Setúbal tem uma perna. Está a entender? Não vou deixar apontar o dedo a quem eu considero que está a procurar prejudicar a cidade de Setúbal e a região de Setúbal.
2: Pedro, é assim, aqui, você sabe se calhar, a semana passada, uma comissão dos eleitos do PSD de Setúbal foi também ter uma reunião com o Ministro da Administração Interna, com o Neves, né, com os Neves, por causa da segurança do nosso distrito, não é?
1: Sim.
2: Então temos ou não temos a segurança no distrito?
1: Há uma insegurança relativa. Agora somos, acho que o terceiro distrito com mais necessidade de segurança, mas, por exemplo, há aqui coisas. Continuamos a não andar com a videovigilância para a frente, por exemplo, Lisboa já está mais adiantado do que nós.
2: Até
1: a Amadora nos passou à frente.
2: E a Polícia Municipal também que urge.
1: Portanto, é necessário haver medidas, é necessário haver reformas. E, infelizmente, eu não vejo que as coisas estejam a progredir com a agilidade com que devíamos progredir. Agora, a culpa é de todos, não é só de alguns, é todos nós temos culpa, mesmo aqueles que não concordam, mesmo aqueles que não concordam e que se manifestam, até esses deviam se manifestar mais e ser mais incisivos na manifestação para que as coisas aconteçam.
0: E é assim, qual é o estado civil da culpa?
1: É solteiro.
0: Ai, não morrer solteira.
2: Eu fico também parvo todos os dias, mas é que é todos os dias e todas as semanas... Dão
1: por isso é cá é que é solteira. Na Alemanha a culpa não morre solteira.
0: É tudo casado.
1: Eu lá vi que casado sempre que junto. Há alguém com culpa, o sistema vai até às últimas consequências e atribui culpas mesmo a sério e penalizações. Agora aqui, é a maioria dos culpados sem impunes.
2: Oh Pedro, continuamos aqui com o excesso de Zé Ricãs de combustível a flutuar, pá. Todos os dias.
0: E pai, não nos veio parar
2: norte,
0: a nós, pá.
2: Dava jeito.
1: Isso é a ponta do iceberg.
2: E dava a malta, a rasca para
1: mas agora apanharam 3 toneladas de coca.
2: Não, 2,8 toneladas. Na praia lá em cima.
1: É redonda.
2: Não é que é assim. Há realmente zonas do país onde as pessoas têm um crescimento maior. Ok?
0: Não sei que, se as pessoas cheiram, crescem fumam, na altura.
2: Se o que é que fazem, mas crescem.
0: Exatamente.
2: Mas lá crescem, não é? Uhum. Agora, às vezes começam a aparecer um pouquinho de algum crescimento.
0: Uhum.
2: É isso, pelo menos, que deixa transparecer.
0: Como agora
2: portanto,
0: no...
2: Epá, mas eu fico frustrado com isto, pá. Tanta jerrycan abandonado, pá, com combustível. Pá, isto é uma coisa impressionante. E
1: numa altura em que há escassez de combustível,
2: isto é ouro. Isto é ouro que esta malta anda a perder na praia. Eu acho que há malta que já nem ia para a praia. Há malta reformada que anda a correr as praias todas à procura dos jerrycanzinhos. Se arranjam os jerrycanzinhos,
1: se encontrarem, se procurarem também um pouco mais, pode ser que encontrem algum fardo de haxixe ou de pó branco.
2: Só tem que telefonar logo à
1: praia. Mas um dá jerrycans à pó branco.
2: Agora, os jerrycanzinhos com
1: a cara. Estes meninos que agora foram agarrados, um é venezuelano, outro é colombiano.
2: Sim, sim, sim.
1: Está a ver? Isto são os cartéis lá do máximo, lá do sítio. Mas eu acho que isto também vem mais para aqui, porque o Trump agora manda-lhes as lanchas que vão lá em direção aos Estados Unidos, bumba, matam-nos.
2: E os gajos?
1: Eles matam os traficantes. Vá, acho que isso também é ilegal em termos internacionais. Mas vá, é uma medida que, à bruta, parece que pode funcionar. Ou eles preferem trazer para aqui do que levar para a América, que é mais perigoso.
0: É tão ilegal, que uma avioneta ilegal aterrou num campo agrícola em Serpa, mesmo ao pé de Beja, e o piloto e o ocupante saíram de táxi e deixaram para trás a carteira com 2.000 euros. Não precisavam da carteira.
1: Foi uma distração.
0: Porque se calhar tinham milhões escondidos no outro lado qualquer, por isso eles ao abre fugiram. Se calhar, não sei.
1: Ou então foi uma forma de despiste. Era um pobrezinho, só tinha 2.000.
0: Era 2.000. Pronto, então tomaram muita gente até 2.000 euros, mas pronto. E aquela operação agora que fizeram, que apreenderam quantos milhões?
2: 311 milhões ou 312 milhões.
0: Exatamente.
1: É, eu nunca tinha... De ativos dos indivíduos lá de...
2: euros, pá.
1: Que andavam a fazer uma espécie de contrabando dos telemóveis. Né?
2: Telemóveis, mas era uma coleção de... Eu nunca tinha visto dinheiro na minha vida. Eu nunca vi, aquilo na televisão, não é? Mas quer dizer, o gajo eram palmadas assim, uma oitava de palmadas ali, com blocos de notas ali de 200 euros. Quando é que vi que havia notas de 200 euros, pá? Ah, notas de 200 euros, malta.
1: Ah, de 500 também.
2: Pô, 500 euros deixaram de fazer.
0: Não, malta, 500
1: já não fazem, mas já ainda.
2: Acho que já não fazem.
1: Mas as que estavam em circulação, acho que mantêm.
2: Se estão em circulação, depois são retiradas. Mas 200 euros, pá. Eina, pá, aquela malta via-se bem, pá.
1: Mas os traficantes é que usavam muito as notas de 10.
2: Mas
1: é para ter menos volume.
0: Exato, para ter menos volume.
2: Mas é um volumaço, pá. Aquilo era uma casa cheia. Aquilo já parecia a malta que estava a ver os exames nacionais, pá, da rapaziada.
0: E foi uma operação que foi levada a cabo por cerca de 700, incluindo polícias.
1: Eu vi 300.
2: 700.
0: Exatamente. Foi,
1: então aumentou. Inicialmente eu vi 300.
2: São várias polícias.
0: Vieram.
1: Vários polícias. Mas da PJ eram 300.
0: Várias polícias judiciárias e da autoridade tributária também. E tudo foi uma ação conjunta. E vieram lá de cima do norte.
1: A Interpol Europeia é que.
0: Vieram até aqui, até ao sul. Vieram até aqui. Passaram em vários sítios. E arrecadaram muita coisa e faturas falsas e tudo. Empresas fictícias, que é o que não falta aí.
1: Mas já tive que arrecadar os 30 milhões. É casas, carros. Assim, não é?
0: É, várias coisas. É.
1: Dinheiro, em contas, contas, isso.
2: Tudo.
1: É, bem.
0: Conseguiram caçar.
2: E agora, neste último bafo também, mais na Costa Vicentina, 4 toneladas de cocaína apreendidas e 3 gajos foram detidos. É um comunicado da GNR. Epá, isto é uma coisa brutal. Mais de 1.200 euros em dinheiro. Isto é uma coisa que não para.
0: Não para.
2: Pum!
0: Não para, e depois,
1: enquanto houver mercado, não para. Enquanto houver indivíduo que quer comprar em depósito.
0: E não para, e Portugal atrai cada vez mais famosos estrangeiros para residir e investir em imóveis. A lista de celebridades que investe no país continua a crescer, com destaque para a preferência pela costa e pela capital portuguesas. Portugal já não atrai apenas turistas, há cada vez mais estrangeiros a escolher o país para viver, ter uma segunda casa ou investir em imobiliário. A lista de
1: turismo de negócios é o mais rico.
0: A lista de celebridades que compram casa em Portugal continua a crescer. Michael Fassbender e Alicia Vikander fizeram de Portugal a base familiar. Terão gasto 2 milhões na casa em que vivem, no bairro de Alfama, em Lisboa, um T5 duplex com 400 metros quadrados. Já a Madonna não foi a primeira a escolher a capital para morar, mas foi uma das mais notadas. Entre 2017 e 2020, viveu por cá para que o filho jogasse nas camadas jovens do Benfica. Alugou casa nas Janelas Verdes e diz, sem confirmação, que pagou 7 milhões e meio pela Quinta do Relógio em Sintra.
1: Uhum.
0: As solas vermelhas de Louboutin já são lisboetas há anos. Para além desta casa, adquiriu terrenos por 500 mil euros para fazer um hotel em Melites, na costa alentejana, mas vive sobretudo em Paris. A realeza britânica também investiu em Portugal. A princesa Eugénie e o marido vivem entre Inglaterra e a costa alentejana, onde Jack Brooksbank está ligado ao empreendimento Costa Terra Golf and Ocean Club para os lados de Melites.
1: Do lado de cima da Lagoa de Melites.
0: Exato, perto na comporta, passam temporadas Harry e Meghan numa casa que não se sabe se compraram, avaliada em 7,4 milhões de euros, que pode ser do empreendimento do marido de Eugénie. Já sem marido, depois do divórcio recente de Kate Urban, Nicole Kidman pediu autorização de residência em Portugal no ano passado. Tem um apartamento no Parque das Nações em Lisboa e está associada a uma casa de vários milhões também na zona de Melides. Daqui para a frente não serão necessários mais pormenores, porque já está clara a ideia de que as celebridades internacionais apreciam a costa e a capital portuguesas. Vale a pena mencionar mais alguns nomes da lista de celebridades que escolheram ter casa em Portugal: George Clooney e Amal, Sharon Stone ou Paris Hilton, há anos Mónica Bellucci e John Malkovich, Gisele Bündchen Duncan Beecham e Tom Brady quando eram casados, e claro, o homem das ondas gigantes, Garrett McNamara. Portanto, isto é um sítio apetecível.
1: Mas sabe porque é que eles vêm para cá também?
0: E que pena de eu não ter tido
1: vem,
0: um terreno em Belize.
1: E não vêm outros com menos dinheiro? É porque nós temos problemas de mobilidade aérea para Portugal. Portanto, o turismo está condicionado. Nós estamos a perder muitos turistas por não termos capacidade aérea para recebermos mais.
2: É só
1: Mas estes meninos não são dependentes disso, porque eles têm os aviõezinhos deles e vêm até, sobretudo, ao aeroporto de Beja, ou vêm até Tires e depois vão para Melides e é de helicóptero.
2: Exatamente.
1: A ver, é gente que faz uma vida à parte.
0: Eu sinto-os passar em cima da minha casa. Qualquer dia vou com os binóculos para o terraço para ver.
1: Agora, nós devíamos ter aqui, por exemplo, em Setúbal. Portanto, eu acompanho às vezes o que se passa nos portos, por exemplo, em Portimão. Quando lá teve o hiato do Abramovitz, portanto, eles esgotaram tudo o que era marisco na terra, tudo o que era bom para comprar de alimentação, eles levaram. Portanto, nós aqui não temos a chance de nos virem cá esgotar o estoque, um hiato de entrar por aqui, devemos ter condições, porque temos aqui uma estação de serviço para servir esses navios. Há só 15 mil iates a passar do Mediterrâneo para o Mar do Norte e do Mar do Norte para o Mediterrâneo por ano. E aqui eles passam ao largo e a gente não recebe.
0: Nem sequer os vi.
1: Portanto, nem os vemos.
0: Nem os vemos, não os vemos.
1: Mas lá embaixo no Algarve, em Portimão, alguns têm algumas condições para lá ir. Mas aqui nós não temos. Por exemplo, Setúbal precisava de uma marina, e uma marina que tivesse uma área, fosse uma estação de serviço, não se alugasse aquilo senão à hora, está a ver? Em que eles encostavam e tinham uma grande. Pagavam muito mais,
0: claro.
1: Mas, portanto, davam lugar a outro.
0: Claro.
1: Portanto, se não, se fazemos uma marina e depois alugamos as amarrações todas, chega um navio desses e não tem onde amarrar.
0: Não tem. Mas animem-se, malta, porque jovens, animem-se, que comprem casa até 338 mil euros, não pagam impostos. Hein? A proposta do Governo para o Orçamento de Estado para 2027 atualiza o valor limite para a compra de imóveis com benefícios fiscais. Assim, os jovens que comprem casa até 338,141 euros, o pormenor, hein? 140 euros. Estão isentos de IMT no próximo ano.
1: Mas mesmo assim ainda há metade do fundo, do dinheiro que ficou disponibilizado para isso. Os jovens só usaram metade. Agora acho isso extraordinário e, por exemplo, isso contribui muito para que haja jovens, eu conheço casos concretos, que estavam a pensar em migrar com essa possibilidade de dizer, não, eu fico cá. Também optaram por não sair do país.
0: Então, resta saber quanto é que vão pagar de renda. O Executivo, se têm, portanto, direito a empréstimo, ou se têm o dinheirinho. Pode ser que os jerrycans tenham dado à
1: aposta. Não, o Estado dá o aval aos jovens.
2: Sim.
1: Dá o aval para o banco que lhes emprestou o dinheiro. Que se eles falharem, o Estado é que paga ao banco.
0: Claro, paga ao banco, fica com a casa.
1: Pois, também fica com a casa.
0: O Executivo vai pagar alguma coisa a alguém. Rouba, mas é muita coisa a alguém. O Executivo mantém a garantia pública na compra da primeira habitação e a isenção do imposto de selo, medidas que entraram em vigor já em 2024. Segundo as novas tabelas, aumenta 2,3% para 338.141 euros o valor dos imóveis isentos de IMT para jovens até aos 35 anos. Para as habitações entre os 338.141 e 670.185 euros, será aplicada uma taxa marginal de 8%. Isto é tudo marginal. De acordo com o Governo, já beneficiaram das medidas de apoio à compra da primeira habitação quase 120 mil jovens com um valor médio de aquisição de imóvel de
1: 200 mil euros.
0: O que é que acontece? Depois comem pão com dentes, porque não têm dinheiro para comprar mais nada.
1: As próprias câmaras deviam ter programas parecidos com isso.
0: Pois, exatamente.
1: Eu vi ali, e há agora em Espanha também uma modalidade em que o Estado faz joint venture com privados e que conseguem fazer, pôr no mercado a habitação em 3 anos, quando for o Estado a fazer, que demora 5 e 6.
2: Eu vi há bocado ali dois reformados a dizer assim: malta, bora lá ser jovem, pá.
0: Eu acho que vamos andar para trás. Vamos andar para trás.
1: Não, mas agora os pensionistas vão também ter aí uma blastazita.
2: Vou ter uma blastazinha, vou ter que devolver o dinheiro em todo. A caixa de jovens de pessoas, é ganhar o dinheiro dos homens, viva! Vamos lá, deram de 23€ a mais, agora tenho que pagar o dinheiro todo de volta de manhã.
1: Não, mas eu prefiro que o país seja mais favorável para os jovens do que para os velhos. Apesar de ser velho, tá, e também precisar.
2: Vamos lá com esta. Turismo de saúde. Sabe o que é? Ok. Então são dívidas milionárias. Já tínhamos falado disso aqui.
1: Não, mas é abuso terrível.
2: Grande parte.
1: Nós aí somos tantos.
2: Somos
1: tapados.
2: Vêm cá, recorrem ao SNS, que a gente, felizmente,
0: sim, claro,
2: acudimos a toda a gente.
0: Vêm ter filhos.
2: Fazem os curativos que têm para fazer, os tratamentos, acumulam milhões de euros.
1: Dão à luz,
0: dão à luz. Dão ao gás, não pagam a luz, não pagam o gás e dão à sola e nós somos portanto, aumentados
1: nos impostos. E os nascem cá pela lei sola e são portugueses.
0: Exatamente.
1: Mesmo que os pais estrangeiros.
0: Vimos, portanto, os nossos impostos a subirem exponencialmente, a nossa luz, a nossa água, os combustíveis e tudo, para pagarmos o que os outros cá deixaram. Mais nada, não é? Eu acho que sim. E realmente ninguém faz nada. Ninguém faz nada. Portanto, assim que eles chegassem, amigo, tens dinheiro? Paga já aqui no guichê. Não tens dinheiro. Ah, então se vier morto, se vier a morrer. Ah, então não voltas para o teu país.
1: Não, vem diretamente do aeroporto para o hospital.
0: É, exatamente. Então se vieres, portanto, e se fores embora, é porque estás bom e vais pagar. Então não sais daqui enquanto não pagares.
1: Não, mas isso é uma questão de criatividade legislativa. Portanto, exatamente. É dizer, uma pessoa para ter assistência disso tem que estar em Portugal há mais de 2 meses ou 3 meses. Pronto. Uhum. É uma forma de limitar essa gente que vem só para o serviço médico.
2: Mas não, tudo é mau. Mas tudo é mau. Também há pessoas que para fora do SNS a procurar no privado.
1: Há os que vêm para pagar.
2: Termais,
1: tudo bem, claro, que venham.
2: Termais,
1: a Índia tem um grande rendimento com o turismo de saúde. Exatamente. Portanto, nós aqui devíamos criar condições para competir com os indianos. E acho que temos mais qualidade do que os indianos.
2: É muito difícil, Pedro. A gente não consegue ter aquelas cápsulas na cabeça. Não,
0: não. De quê? De Nespresso ou de Nescafé? Depende do tamanho da cápsula.
2: É muito difícil. Aquelas cápsulazinhas que usam na cabeça.
0: As cápsulas, pode ser.
2: Não estou a ver, no entanto, pode ser. Fazem novidades, não é? Mas não é o António Perdigão, o Zé Maria, não sei o quê, com uma cápsula daquelas na cabeça.
0: Por acaso nós tivemos a oportunidade de ver nas férias. E pronto, foi por acaso.
1: Usem a inteligência artificial para controlar isso.
0: Foi lá embaixo do Algarve, realmente vimos umas cápsulas dessas, como eu nunca tinha visto. Não sei se é quanto maior o nível, mais a cápsula cresce na cabeça, mas ainda não consegui perceber. Portanto, era um café apurado.
1: É como o Pinóquio, quanto mais mantinha, mais crescia.
0: Eu acho que sim, mais crescia o nariz. É mesmo, é tipo Pinóquio, exatamente. E então, Alberto, sim, estavas a dizer que...
2: Estava eu a dizer que agora a Quercus defende um plano estruturado para controlar o aumento dos javalis.
1: É uma proposta que eu faço. Isso há anos que devia fazer isso.
2: Tem que ser. E então acho que agora a coisa vai ficar mais ou menos regularizada. Só espero que não façam a mesma coisa, digo sempre isto, que fizeram lá com os veados lá de cima, que mataram os 500 ou 600.
1: Mais uma vez.
2: Que fizeram daquilo um festival de luxo, com mortos animais. Isso aí, espero bem que não aconteça. Mas houve uma notícia também, durante ao longo da semana, que houve um congresso sobre o espólio de quem? De Dom Dinis, que realmente chegaram à conclusão que se calhar a espada que lá está junto ou no interior do túmulo, se calhar não era do Dinis sido feita para ele, é a grande dúvida que realmente subsiste. E agora,
0: como é que chegam à conclusão?
2: Se o verdadeiro dono da espada vem buscar ou não, o que é certo é que, de facto, a espada que estava já enferrujada, claro.
1: Mas ele até era o labrador. Assim. Portanto, ele
0: não era a espada da Rolex, não.
1: Um arado lá na sepultura.
0: Olha lá, não era uma espada da Rolex, não.
2: Então não é com um rapaste, isso pode ser com um camelo, não é? Vai de um turista qualquer americano, o que é que foi, na Queta do Lago, a exibir um Rolex de 60 mil euros. Passou o gajo das pizzas e levou aquilo. Como
0: claro, exatamente.
2: Ficou só o Rolex.
0: Pois, não pagava as pizzas, teve que levar o Rolex.
1: Portanto, esse não assaltou nada. Esse não precisou de assaltar, só apanhou.
0: Mas
1: fez a colheita.
0: Eu ia dizer, e vamos ver se é desta. Temos então um novo diretor nacional da PSP. É o Pedro Moura. Portanto, o superintendente-chefe Pedro Moura, que estava agora no Sistema de Segurança Interna, será o novo diretor nacional da PSP. O atual líder, Luís Carrilho, foi na passada quinta-feira chamado ao Ministério da Administração Interna. A essa hora estava a decorrer uma manifestação do maior sindicato da PSP, levando a que o ainda diretor nacional tenha sido apupado e vai ser colocado num posto oficial de ligação em Paris, tal como já tinha sido noticiado.
1: Sai para cima, então.
0: Pedro Moura estava há 2 anos como coordenador-geral da Unidade de Fronteiras e Estrangeiros, de 59 anos e natural de Coimbra, concluiu o 4º curso de formação de oficiais de polícia em 1992, começou por comandar a esquadra de Abrantes, transitou para o ensino na escola da PSP em Torres Novas e foi oficial de ligação no Ministério da Administração Interna. Passou ainda pelo comando do Porto e notabilizou-se por várias funções do Departamento de Armas e Explosivos, que liderou assim como o Departamento de Operações, tendo sido ainda chefe do gabinete do Diretor Nacional. Eu digo, e vamos ver se é desta, porque realmente a ver se é desta que isto toma rumo, a ver se isto toma rumo, porque realmente a nível de PSP aqui do Conselho, não atua. Ou seja, não atua, não atende telefones, não nada.
1: Estão a fazer obras na primeira esquadra.
2: Eu sei.
0: Mas até o telefone não funciona?
1: Não, agora estão
0: instalados no antigo governo civil.
1: Sim, até o telefone.

0: carta.
1: Então eu agora, para testar isto, eu vou ali, ponho o meu telefone a chamar e vejo o telefone a tocar e depois vejo porque é que não atendeu o telefone.
2: Lá,
1: porque
0: não,
1: vejo...
0: Não, eu lá, primeiro, quando estava a ser atendido,
1: ou são
0: vi
1: surdos,
0: o telefone
1: então
0: tocar.
1: Não sei.
0: Portanto, eles estão ocupados com alguém.
1: Sim, e há alguém que está a precisar.
0: Eles não têm telefonista,
1: deles.
0: Não vi lá nenhum telefonista.
1: Sim, mas alguém que está a precisar deles e eles não atenderem o telefone. A gente chama quem?
0: Uhum.
1: Vamos chamar quem?
2: Chama o António! Chama o António!
1: Não é que. Eu digo-lhe uma coisa. Eu digo-lhe uma coisa.
0: Chama o António, eu estou.
1: Eu digo-lhe algumas coisas.
0: Eu estou.
1: Que há sítios que não é a PSP a atuar, mas é da autonomia, da GNR. Uhum. E a GNR vai. E então, portanto, eu não consigo perceber, porque quando é a GNR atua, atende o telefone e tudo.
0: É outra
1: estrutura.
0: Mas,
1: infelizmente, aqui, quando mete PSP, nada disso acontece. Eu não percebo porquê, não é se é só falta de efetivos, se é má vontade, se só atuam como gratificados, continuo aqui a dizer, porque... a gente precisa deles, não é?
0: A GNR é uma
1: Quando se telefona
0: paramilitar.
1: Para a polícia não é para se divertir.
0: Existe
1: é
0: na GNR um espírito militar. E, portanto, a PSP é mais civilista. Portanto, a PSP, como tem também uma ação mais urbana, por exemplo, no outro dia eu falei aqui que conheci polícias ingleses com cursos superiores. Portanto, eu estou a ver cá os nossos polícias que começam também a ter um nível cultural muito superior ao que tinham aí atrás, não é?
1: Uhum.
0: E, portanto, vejo que a qualidade dos nossos agentes não são todos, não é uniforme, mas há agentes que se distinguem por terem muita capacidade até técnica nos assuntos relacionados até com a minha carta e isso, vejo que eles, já têm... um conhecimento mais profundo sobre as situações que se põem e têm uma preparação prévia para analisar essas situações que surgem. Portanto, eu acho que a polícia está a evoluir, se calhar tem que evoluir mais depressa.
1: Sim.
0: Temos que nos queixar aí ao Paulo Ribeiro, ao secretário de Estado da Justiça Interna.
1: Já pensei falar.
0: Ele tem prometido maior policiamento e prometeu quando foi aqui a inauguração da Feira de Santiago.
1: Uhum.
0: E, portanto, eu tenho visto também mais polícia na rua. Eu aí tenho que concordar com
1: Mas,
0: isso.
1: Mas então agora já
0: agora,
1: sei.
0: Agora, tem que haver mais eficiência na ação policial. E para isso é preciso fazer estas reformas, videovigilância, portanto, isso tem que ser uma planificação.
1: Sim, mas não.
0: As coisas só funcionam se com isto, mais aquilo, mais o outro, vamos obter aquilo. Agora, se for muito pontual a medida, não funciona.
1: Mas então,
0: portanto,
1: já sabemos
0: primeiro,
1: a quem
0: videovigilância,
1: podemos...
0: é necessário videovigilância.
1: Sim, sim, e é sem
0: base.
1: Dúvida. E, é sem dúvida.
0: E aí, a polícia, em vez de andarem... Às vezes em sítios que não há...
1: Sim, não há
0: problemas,
1: motivos, não é? Não há
0: portanto,
1: motivos.
0: Eles lá com os ecrãs... Está
1: conseguem
0: a ver?
1: Perceber.
0: Eles conseguem ver, veem qualquer coisa normal, põem a patrulha aí lá logo,
1: claro,
0: portanto em
1: não.
0: Segundos...
1: Já que não há um polícia em cada
0: estar,
1: esquina...
0: Sim.
1: Já que não há um polícia
0: agora,
1: em cada esquina...
0: É uma racionalidade totalmente diferente. Agora, eu assisti isso em França e noutros sítios. Está a ver? Em que a polícia tinha esses meios e agia assim aqui, isso não funciona assim. Está a ver? Mesmo o polícia de giro, está a ver?
1: Sim.
0: Está cego.
1: Pois,
0: portanto, não tem ninguém por trás a apoiá-lo.
1: Nada. Mas eu digo-lhe, agora finalmente já sei a quem me posso queixar. Ao Pedro Moura, que é o diretor nacional da PSP, e vou mandar um mail, vou tentar ligar, vou
2: boa
1: tentar...
2: Sorte com isso.
0: Dizer-lhe
2: para...
0: atenção a Setúbal.
2: Boa sorte com isso.
1: Não, mas quando isso acontecer?
0: Sim,
1: quando
0: sim.
1: Acontecer.
0: Sim.
1: Quando acontecer, olha, está aqui o registro das chamadas. Não atendo.
2: Já contaste a história?
1: Exatamente.
2: Então eu vou contar outra. É que
1: então?
2: finalmente, o estádio do Boa Vista já foi vendido.
1: Finalmente,
2: okay? Finalmente. A família Maurício comprou o estádio do Boa Vista por 33 milhões de euros. Uma proposta dos donos do grupo imobiliário português Confra Silvas, com a presença em vários mercados da Europa, África e América, participou na construção do estádio de Benfica, foi aprovada pelos credores, quer dizer que o Boa Vista oficialmente já não vai ter estádio, foi vendido no dia 7 de outubro, soube-se agora, e a proposta foi de 33 milhões. Para um clube que deve 150 milhões, falta pouco. Portanto, agora resta saber se vai ser demolido, se vai ser centro de treinos do Porto, se o que é que vai acontecer ali. Portanto, se agora ficar...
0: O Porto já está no Olival.
2: Estou a brincar, não é?
0: Já não precisa.

0: Então o Olival Descaído. Mas de facto não se sabe agora qual vai ser o destino daquilo. Aliás, prevê-se que deve ser derrubado. Não,
1: portanto,
0: na Itália, massa da
1: é
0: malta.
1: É um investimento
0: também
1: imobiliário. Agora pode ter área desportiva ou não.
0: Itália também é
1: agora
0: massa.
1: Isso é a ação do Matosinhos, da Câmara
0: este
1: de Matosinhos, no sentido de.
0: Este estádio foi construído para o Euro 2004. O que quer dizer que há massa, ali massa da população toda que também contribui para aquilo. Não foi só o Boa Vista que pegou.
1: E quando foi o Euro, também não houve dinheiro para ir lá.
0: Claro que sim.
1: Sim.
0: É o que eu estou
1: também,
0: a dizer.
1: Também houve. Mas antes já tinha havido também.
0: Foi. Eles apagaram foi o resto. O problema não apagaram o resto das obras. Esse é que foi o grande problema. Mas pronto, vamos saber como é que isso vai acabar. Prosseguindo, Carla.
2: Prosseguindo que houve outra vez mais um roubo de catalisador em Setúbal e eles continuam aí.
1: Portanto, eu tenho tido vários amigos meus
2: livremente.
1: Que se queixam de... Até ali na Junta Praça do Brasil também roubaram
2: exatamente,
1: dois.
2: Exatamente, livremente.
1: No Monte Belo, no Tecido.
2: Exatamente, continua a mim, já posso dizer, e já disse
1: portanto,
2: aqui.
1: É isso, com a videovigilância. Estava resolvido.
2: Também. Exatamente.
1: A videovigilância, com o número de câmaras que existe, por exemplo, na Amadora, controla a cidade. Portanto, o indivíduo que anda aí a querer nisso é apanhado pela videovigilância.
2: Segundo consta, andava aí um casal que não morava em Setúbal.
1: E mesmo no sítio onde não põe a videovigilância, é mais fácil agarrá-los, porque a polícia depois sabe onde está aquilo coberto.
2: Exato.
1: E depois pode incidir mais sobre as zonas que não estão cobertas pela videovigilância. Portanto, isto é quase a luta entre o gato e o rato.
2: Exatamente.
1: Não é? Portanto, o
2: na
1: gato estação tem
2: de Palmela,
1: que ter mais unhas.
2: Na estação de Palmela também as pessoas deixam o carro para ir trabalhar e quando voltam também não têm o catalisador.
1: Não, é isso, eles roubam o catalisador a carros que eles sabem que estão lá o dia todo.
2: Eu transformei o meu carro e agora já posso ir correr para o rally. Pronto, parece uma...
1: Mas olha que a mim dizem-me que os carros não podem andar sem catalisador.
2: Então podem andar,
0: não,
2: claro que não.
0: É que
2: mas o carro não foi construído para ter... Foi construído com um catalisador.
1: Com um catalisador,
2: é porque ele realmente e está mas lá
1: não,
2: também.
1: Não, são as micropartículas, não podem exceder determinada quantidade.
2: Exatamente. E que culpa é que a gente tem disso, diga-me lá. E quem é que nos cobre? Ninguém.
1: Aí é assim, vai com o carro em inspeção e não passa. Não?
2: Exatamente. Sim, sim. Então a solução é: não ponhas um, as autoridades.
0: Põe dois.
2: Não ponhas um, põe dois, põe que dois. Eles roubam logo os dois outra vez. E portanto, não é em que ficamos.
1: Mas o mercado só dos catalisadores também parte é os indivíduos que lhe roubam o catalisador vão à procura de um em segunda mão que é mais barato. E são capazes de estar até
2: a comprar o mesmo.
1: A comprar o que
2: foi roubado.
1: O que era dele.
2: Exatamente.
1: Agora, isso é que também tem que ser controlado.
2: Pois.
0: Quem não controlou e quem não se controlou
1: não, mas
0: foi
1: isso aí
0: facto,
1: é antissocial isso de roubar os catalisadores dos carros. Portanto, esses indivíduos iam levar uma passa muito grande. Os gajos conseguissem apanhar a roubar catalisadores.
0: Se não vê passas, pode ser figos. Então é assim, uma mãe extremosa foi visitar o filho na cadeia
2: e
0: para ele não ficar sozinho, levou-lhe uma catrafada de droga, mas foi apanhada, pá. Foi detida. Portanto, agora, mãe e filho tem o mesmo destino.
2: Estão os dois arrecadados. Ela queria
0: anos.
2: Ter com o filho.
0: Exatamente.
2: Então,
1: o malandro de um filho conseguiu criminalizar a mãe. É a leitura que eu faço.
0: Mais nada.
1: Portanto, esse é que devia ser sentenciado outra vez.
0: O que é que
1: porque,
0: ela levava?
1: Com certeza que é, não é? Portanto, se a droga era para ele, portanto, ele também tem outro julgamento e tem outra pena.
0: Atenção. Dentro dos embrulhos, a senhora levava 50 gramas de resina de cannabis e 60 gramas de cocaína, que daria para a produção de centenas de doses.
1: O gajo, se calhar, ainda ia vender lá dentro.
0: Claro, depois o business estava todo organizado. Presume-se nós, estamos nós a presumir, não é? Que é assim que é capaz de acontecer. Mas, quer dizer, isto já está de tal forma... Esta situação já está disseminada para a sociedade toda. Não, não...
1: Também houve três brasileiras que foram agarradas também no aeroporto.
0: Pois.
1: As três juntinhas, cada uma,
2: claro.
1: Que traziam 4 ou 5 quilos.
2: É, boa, exatamente. Traz o quê? É para o pijama. Na mala. Trago o pijama que é um bocadinho pesado. É de chumbo.
0: O que levas na cestinha?
2: É, olha, na cestinha levam as pessoas que estão fartas dos transportes. Continuam os transportes em Setúbal. Dizem que estou a ver aqui uma pessoa que é anónima, que colocou na rede social. Diz que as pessoas esperam por vezes mais de 20 minutos todos os dias.
1: Já está com sorte.
2: Os motoristas, quando aparecem dois ao mesmo tempo. Quer dizer, não é um de cada vez, é logo dois ao mesmo tempo.
1: Inteligência artificial para isso também.
2: É, deve ser. E então, mas diz que ficam agarrados aos telemóveis, com as pessoas na paragem com a porta fechada, mesmo estando a chover, não deixam ninguém entrar, são mal educados, não cumprem o horário, não têm qualquer tipo de empatia pelo próximo, sobem passeios, arrancam sem confirmar se as pessoas estão sentadas, travagens sem motivo.
1: Mas não há inspectores dos condutores?
2: Não há, é isso que a pessoa se está a queixar. Não há inspectores, não há, isto é sem rei nem roque, fazem o que querem. Percebe? E isto, epá, tem que haver controle das coisas, que isto não pode continuar assim. Isto é uma porcaria da pior espécie, quer dizer, dizem, incentivam as pessoas para andar de transportes. Para isto, não vale a pena.
1: Tem que ter,
2: andam a cortar e a aumentar o combustível, para as pessoas não meterem combustível para não irem de carro. E depois não têm alternativas. Vão a pé, não? Se calhar é. Não é?
1: Bicicleta. Alguns podem bicicleta.
2: Exatamente, se calhar vão de bicicleta, trotinete.
1: Ou trotinete com um capacete.
2: Com capacete, já, exatamente. E pronto, mas continuam as pessoas a andar ao telemóvel, continuam a andar sem capacete, como eu tenho visto ultimamente.
1: Mas ela ainda não entrou em vigor, acho que
2: já, acho que sim, acho que já entrou.
1: Já entrou?
2: Sim. E andam também sem capacete nas motas ou... nas scooters, continuam a andar, porque ultimamente tenho visto, não sei se é moda, até pessoas bem jovens, portanto a ver se vão com a cabeça ao lancil e depois são os potenciais dadores de órgãos.
1: Havia indivíduos que diziam que o capacete fazia muito calor.
2: Ah, então deve ser o calor.
1: Eu vi um capacete e eu disse,
2: tem muito calor.
1: O capacete.
2: Está muito calor. Então olha, ficas com mais calor se bateres com a cabeça no lancil, vais desta para melhor. Dizem que é para melhor, não sei, não é? Já experimentaram, mas pronto.
1: Não, mas aí eu acho que as novas gerações não estão a ser suficientemente educadas e sensibilizadas para o respeito do próximo.
2: Os peões continuam
1: a andar
2: ao telemóvel.
1: Vezes, para ver se da moto sem capacete, o primeiro prejudicado é ele. Não, eu fui maluco das motas. E em Paris, com 19 anos, tinha ido a um acampamento de escuteiros no norte de Paris. E depois vinha com uma certa pressa.
2: Sim.
1: E lá numa terra, que era ao longo de uma estrada, portanto, havia vento. E, portanto, às vezes eu apanhava uma rabanhada de vento que faltava um carro de um lado. Depois cheguei a um sítio que faltava um carro do outro, eu passei para o outro lado da estrada e passaram três carros para mim e eu no contramão. E eu disse, não, pá, não quero mais disto.
2: Pois.
1: E o meu trabalho era de moto, eu corria a Paris de moto, mudar os discos nas Box Music, tirar o dinheiro dos flippers.
2: Sim.
1: E, portanto, tinha uma onda. E acabei por deixar esse emprego porque eu não quis, achei que era um perigo andar de moto.
2: Claro.
1: E que, apesar de eu gostar de andar de moto, que era uma estupidez eu ter a minha testa como para-choques.
2: Sim, exatamente, mas pronto, ultimamente há muitos acidentes e continua, não é? Há a haver acidentes e mortes de mota, portanto, de pessoas que vão na mota, atropelamentos, peões, há muitos também, porque o peão também não respeita e anda ao telemóvel a atravessar a passadeira. Eu já me tenho recusado a dar-lhes passagem assim, uma passadeira, porque ficam a olhar e eu disse, não vais ao telemóvel, não tens direito para passares a passadeira. Ou desligas o telemóvel ou baixas o telemóvel e atravessas a estrada como deve ser. Vão também de fones nas orelhas, portanto podem ir de fones em cima de um passeio, perfeitamente, agora na estrada não. E portanto eles acham que também não são multados e acham e têm a certeza que não são multados, porque realmente, menos em Setúbal não são multados, só andam a multar carros que às vezes até nem cometem assim grandes infrações, mas que eles detectam que realmente aquela pessoa tem dinheiro para pagar a multa e portanto só vão atrás das pessoas assim.
1: Eu tenho
2: conhece o Pedro, por exemplo,
1: que agradecer muito ao desporto.
2: Sim, ao desporto. Então,
1: e porquê? Eu com 11 anos, os meus pais meteram-me num colégio diocesano na Guarda E eu era o mais pequenito e conseguia sair do colégio e comprava tabaco e bebidas para os mais velhos. E depois davam-me. Ele tinha tabaco com força e eu comecei a fumar aos 11 anos. Tínhamos que ir para as casas de banho fumar e mandar o fumo, porque às vezes os padres vinham bater à porta da casa de banho para ver o que é que a gente estava a fazer lá dentro. Portanto, era um regime muito opressivo. Entretanto, eu vim para o Liceu de Castelo Branco e praticava, era sprinter, praticava atletismo, e o professor de ginástica dizia: oh, Pedro, tu tens tempos fantásticos nos 100 metros, nos 200 metros, se tu deixasses de fumar, eras capaz de fazer 1.6, 1.7 nos 100 metros.
2: Sim.
1: E eu meti-me na cabeça que era capaz e eu deixei de fumar aos 14 anos. Tenho 79.
2: E agora corre que nem uma lebre.
1: Nunca mais fumei e eu acho que hoje eu tenho uma certa saúde ainda. Um dos principais motivos é isso, porque deixei de fumar, senão tinha-me intoxicado, estava muito diferente do que estou hoje. Se tivesse
2: agora
1: a fumar.
2: Graças a Deus,
0: devia ter
2: deixado
0: de
2: leve.
0: Fumar, exatamente, para acabar com determinadas situações. Por exemplo, 4 comissões parlamentares de inquérito ao mesmo tempo, entre 4. Essa malta tem que deixar de fumar,
1: mas
0: não?
1: O Chega está-se a queixar do
0: está tudo maluco, não é? Eu acho
1: do Presidente da Assembleia.
0: Eu acho que
1: mas é só o máximo 3, é?
0: Duas já tinha funcionado, ou 4 comissões de inquérito ao mesmo tempo.
1: Já se tem que desdobrar bem.
0: Desdobrar bem? Fecham a Assembleia, com certeza.
1: Não, acabam acabam
0: por
1: ser desclassificadas. Se houver 4 ao mesmo tempo, são desclassificadas, qualquer delas.
2: Então,
1: mesmo o acompanhamento público de 4 ao mesmo tempo é menor do que se for uma de cada vez, ou duas de cada vez.
0: É isso que o Vitor se queixa.
2: Então, portanto, ontem, passada quinta-feira, comemorou-se o Dia Mundial do Polvo.
0: É lá.
2: Mas isso, polvos...
1: Animal muito inteligente.
2: Exatamente.
1: Sabem quantos cérebros tem um polvo?
0: Muitos.
1: 8.
2: Quantos é que são? 8?
1: Tem um na cabeça e tem um
2: por cada tentáculo. Por cada tentáculo.
1: Sim, sim.
2: Portanto, ou seja, os polvos em Portugal têm muito mais, porque eles estendem-se a toda a gente do país. Portanto, é os que estão na Assembleia da República.
1: Mas acho que a Itália também chama um povo
2: todos
1: à máfia.
2: Exatamente, então é assim, por isso
1: mete
2: é que eu estava a dizer.
1: Em todos os sítios, tem braços longos.
2: Braços longos, e então é o que acontece aqui, somos todos afetados. Graças aos governos que temos tido, somos todos tocados. Portanto, aquilo é um polvo com mesmo muitos tentáculos.
1: Mas agora, digo-vos, há uma espécie de polvo, que é o polvo gigante do Pacífico, há nas primeiras costas da Califórnia, em que o polvo fêmea só atinge uma maturidade sexual quando tem 14, 15 quilos. E o polvo fêmea, quando é fecundado, portanto, mete-se num buraco.
2: Foge.
1: Põe os ovos no buraco.
2: Ah, põe os ovos
1: e depois o polvo fêmea fica lá a mandar água sobre os ovos, para oxigenar os ovos.
2: Veja
1: o drama. O polvo fêmea só copula uma vez. Põe os ovos, porque depois morre a estar lá, a oxigenar os ovos dos filhos.
2: Exato.
1: Portanto, é um
2: portanto,
1: bicho que...
2: Todos os polvos que a gente vai comendo são daqueles que já lá tiveram em ovo, porque o outro já morreu.
1: Estes são diferentes. O polvo do Pacífico, por exemplo, aqui o nosso polvo, nos braços...
2: Não
1: tem,
2: é tão inteligente.
1: Não. Tem ventosas duas em paralelo. Por exemplo, o polvo do Pacífico normalmente
2: não
1: só tem uma. Só tem uma fiada de ventosas.
2: Sim,
1: este
2: e nós
1: tem
2: duas, uma
1: portanto,
2: ao lado
1: são,
2: da outra,
1: são,
2: é verdade.
1: Digamos, são primos, mas não é o mesmo bicho.
2: Pois, exatamente.
1: Há várias espécies de polvos.
2: Ninguém quer ser.
1: Aqui também temos
2: primo.
1: O polvo cabeçudo. Também temos o cabeçudo, temos braços pequenitos e tem uma grande cabeçorra.
2: Sim, mas agora não. Acho que há polvos aqui que não são tão cabeçudos. Têm os braços maiores do que a cabeça. Pensam menos e agem mais.
1: E há uma coisa que muita gente não sabe: o polvo tem bico.
2: Sabia? Tem um biquinho.
1: Tem bico para os pássaros.
2: Tem
1: bico para os pássaros.
2: Tem bico.
1: Sim, sim, e come com o bico.
2: E come, então, não é aquela coisinha que traz lá dentro.
1: É uma
2: bolinha
1: que abre e fecha.
2: Exatamente, exatamente, tem bico. Portanto, só não fala. Ainda
1: é um bico parecido com o bico dos papagaios.
2: Do papagaio, só não fala. É isso que eu estava a dizer. Sim, Alberto.
0: Só não se sabe é se fuma ou não, não é?
2: Há quantidade
0: capaz de cannabis, mais de 20
2: pois um polvo fica stone. Um polvo stone.
1: Eu chegava a apanhar 170 quilos de polvo, eu e outro, sabe onde? Em frente a Passo de Arcos, com bote, quando a maré parava, portanto o polvo anda, quando a maré deixa de encher e começa a vazar, portanto nós com uma coisa com um anzóio, fazíamos assim duas, três vezes, o que vinha um polvo. Depois eu matava, o outro não fazia isso com a boca, o que fazia isso comigo era com um pau, dava uma castada na cabeça do polvo. Não, eu matava da dentada. É. Portanto, era tudo, a morder-lhes a cabeça, tumba, para eles largarem, portanto, lá o anzol, lá, que são muitos, eram muitos anzóis num pauzinho. Sim. Depois voltava a fazer outro. Então, ao fim de uma sessão daquelas, íamos pesar o polvo, tínhamos 160, 160 quilos. Por exemplo, hoje é impossível, obter essas quantidades.
2: Então, mas é assim...
1: Aquilo não era pesca desportiva, não, eu fazia aquilo para ganhar dinheiro.
0: A pesca assassina, dava a arrancar as cabeças do polvo aventado.
2: O polvo podia ficar-se tonto.
1: E também tinha prazer em fazer aquilo, eu gozava de grande em fazer aquilo.
2: O polvo até podia ficar stone se fumasse umas coisinhas, mas a PJ diz que há jovens a guardar armazéns com droga por 1.000 euros a noite. Do diretor da Unidade de Combate ao Tráfico de Estupefacientes, diz que redes estão a usar embarcações de pesca velhas e que depois as afundam. João Oliveira recusa que neste combate exista uma guerra entre polícias, admite que o tráfico já aumentou 20% em relação ao ano passado e recorda que a lei das lanchas não permite detenções. Na sua maioria são oriundos de zonas costeiras, estão a ser recrutados por redes de tráfico de estupefacientes, são jovens e muito bem pagos para guardar locais que armazenam droga. O diretor da Unidade Nacional de Combate ao Tráfico de Estupefacientes da Polícia Judiciária, João Oliveira, revela que há jovens a guardar armazéns com droga por 1.000 euros à noite. Começamos a assistir a algumas questões de natureza social que podem começar a emergir em zonas mais desfavorecidas, admite, garantindo que estas pessoas, como não mexem na droga, não se sentem traficantes. Estas estruturas pagam bem a quem esteja disponível para dar apoio, acrescenta. Portanto, se divulgarem isto, eu acho que eles vão fazer até entrevistas para o pessoal entrar, em vez de ir ao centro de emprego, começa a guardar
1: armazéns com droga.
2: Mas agora
1: meteram em trabalhos os indivíduos que em Portugal são dos melhores do mundo a fazer lanchas rápidas.
0: Pois.
1: E há um caso em que no Brasil, lá do Grande Castelo, a agarrar os gajos ali, digamos, a limpar 3 milhões, como é que é isso? Como é que se diz?
0: Lavar
1: 3 milhões de euros.
0: Bom, e estamos no final do nosso programa também. É preciso, não quero ir embora sem deixar um aviso sério. Malta, acreditem, a autoestrada não foi feita para andar a pé. Okay? Não foi.
1: É proibido andar a pé na autoestrada.
2: Mas o resto é que
1: é proibido parar na autoestrada.
0: Um homem na A22 que estava
1: é proibido andar a menos 40. Não se pode andar a menos 40 na autoestrada.
2: Então, se for a pé e correr um bocado, se calhar chega a 40 km hora.
1: Não pode andar a pé. Aí
2: então,
1: não pode.
2: Mas nem interessa, vai a 40 km hora.
1: Nem de vez em quando, agora tem algum desgraçado também que foi apanhado, teve um acidente ou teve uma avaria e agarraram-no na estrada e também mandaram-no abaixo, mataram-no.
2: Claro, exatamente, que é o que acontece. Estes aqui, não
1: tanto
2: sei
1: é
2: se
1: perigoso.
2: Iam a pé porque também tiveram alguma avaria, pelo menos avaria psicológica, tiveram a psiquiátrica, porque realmente iam a pé, mas pronto.
1: Eu tive um camionista meu, portanto, também houve uns indivíduos que estavam lá com um problema, ele parou o carro para os ir ajudar e tumba, foi atropelado e morreu.
0: Pessoal, então,
2: e pronto.
0: Voltamos para a semana.
2: Já sabe, o que ouviu aqui não houve mesmo em mais lado nenhum. Se quiser deixar as suas críticas, mande-nos um e-mail para radioazul98.9@gmail.com.
1: Crítica cada vez mais elevada.
2: Faça críticas, faça-nos chegar algumas queixas suas, porque realmente nós estamos aqui num programa
0: para ouvir
2: de opinião,
0: queixam-se também, e não só,
2: sem nos pagarem qualquer tipo de taxa, e podemos falar à vontade
1: e divulgar,
2: que é o serviço que fazemos.
1: Sem exceções.
2: Mas não venha até à Pedra da Anicha, pode ficar atascado. Só nós é que sabemos o caminho para isso não acontecer. Não,
1: eu passei duas vezes agora na Rábida.
2: Sim.
1: Opa, e adorei passar, Portanto, há mais arvoredo, Portanto, vejo que é uma pena a serra não estar a ser explorada como vá, uma grande mais-valia que temos.
2: Mas não, mas não quero. Portanto,
1: é assim, eu quando vou aqui à Serra, imagino-me às vezes na Côte d'Azur, só que lá a Côte d'Azur tem um envolvimento totalmente diferente.
2: Pode sonhar.
1: Nós aqui temos em volta as coisas de forma muito pobre.
2: Continua a sonhar, continua a sonhar, que para a semana vamos continuar a falar. Continua na nossa companhia. Já sabe, sábado pode-nos ouvir às 14, domingo às 15 e sexta-feira ao meio-dia. Continuamos aqui na sua companhia. Voltamos então para a semana.
0: Até
2: Fique
0: lá.
2: Bem. Até lá.

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2: A Unidade de Controlo Costeiro e Fronteiras, através do Destacamento de Controlo Costeiro de Sines, apreendeu durante a madrugada de quinta-feira cerca de 4 toneladas de cocaína, 2 embarcações, 4 telemóveis e mais de 1.200 euros em numerário, nas imediações da Foz do Rio Mira e da Praia da Vieirinha, nos concelhos de Odmira e Sines. No âmbito de uma ação de vigilância, controlo costeiro, desencadeada na sequência da detecção de embarcações de alta velocidade, pelo Sistema Integrado de Vigilância, Comando e Controlo, foram empenhados os meios terrestres e marítimos para acompanhar os seus movimentos e prevenir a prática de ilícitos criminais. No decorrer da ação, foi confirmada a presença de 2 embarcações de alta velocidade que estariam a transportar volumes para uma embarcação de pesca nas imediações da Foz do Rio Mira. A intervenção marítima permitiu interceptar a embarcação de pesca. Foram detidos 3 homens, no seu interior, de nacionalidade portuguesa e estrangeira, com idades compreendidas entre os 22 e os 42 anos, tendo-se confirmado a existência de 73 fardos de cocaína. Esta ação contou com o reforço do Comando Territorial de Setúbal e ainda com o apoio da Polícia Marítima e do município de Sines. 3 homens armados tentaram assaltar na manhã de quinta-feira uma moradia em Murches, na zona de Cascais. Durante o incidente, fizeram-se vários reféns, incluindo um agente da Guarda Nacional Republicana à paisana que tentou ajudar. Houve ainda 2 tiros disparados e foi feita uma detenção, mas o grupo acabou por sair do local sem levar nada contra o jornal Correio da Manhã. O alerta terá soado pelas 7 da manhã, depois de 3 homens terem invadido a habitação. O militar da GNR, que vive nas proximidades, ouviu gritos dos moradores e disparos e decidiu ir ajudar, mas acabou por ter sido feito refém. O mesmo jornal dá ainda conta de que foram feitos 2 disparos dentro de casa como forma de intimidação, mas sem consequências. 2 dos ladrões acabaram mesmo por fugir num carro e um terceiro foi detido quando tentava escapar a pé. Este último foi apanhado por outros militares da GNR, chamados entretanto para o local. O detido estava na posse de uma arma de fogo que foi apreendida. Fonte da GNR garantiu ao jornal que ninguém ficou ferido e que nada foi roubado. Como se trata de um assalto à mão armada, a investigação passou para a alçada da Polícia Judiciária. A PJ confirma estar a investigar, aguardando-se ainda outros detalhes por parte da GNR. Um autocarro da Flixbus incendiou-se na manhã de quinta-feira na A1, no sentido de Lisboa-Porto, do quilómetro 48, entre Aveiras e o Cartacho. O Comando Sub-Regional de Emergência e Proteção Civil da Lisília do Tejo revelou que o alerta para um incidente foi dado pelas 10 horas e 13 minutos. Todos os 42 passageiros, assim como o motorista, foram retirados de veículo em segurança para a beira da estrada. Nenhum ficou ferido. Ainda segundo o Comando Sub-Regional de Emergência e Proteção Civil da Lesíria do Tejo, às 10h43 o fogo entrou em fase de resolução e às 10h52 o trânsito foi reaberto. A um chegou a estar cortada para limpeza da via. No local estiveram 20 operacionais e 10 veículos dos bombeiros, Guarda Nacional Republicana, Brisa e também da empresa responsável pelo autocarro, a Flixbus. A Associação de Aposentados, Pensionistas e Reformados, a APRE, confirmou que está a ponderar interpor uma providência cautelar para travar a redução e a devolução de valores das pensões de cerca de 3 mil reformados afetados por um erro da Caixa Geral de Aposentações. A Caixa Geral de Aposentações detectou um lapso no cálculo das reformas atribuídas entre maio e agosto de 2026, fazendo com que os valores fossem fixados acima do previsto na lei. A Presidente da Associação, Maria do Rosário Gama, argumenta que existe uma violação do princípio da boa-fé, uma vez que a responsabilidade é do sistema e não dos reformados.
3: Esse lapso não pode ser imputado aos pensionistas. É um lapso do sistema, é um lapso da Caixa Geral de Aposentações. E, portanto, não faz sentido que sejam os pensionistas as vítimas desse lapso. E entendemos que os pensionistas não devem passar, não devem ter que devolver dinheiro. Isto tem a ver com a pensão para o resto da vida. E aquilo que a pessoa aceitou foi na base da confiança. Porque se eventualmente soubesse que iria receber menos, provavelmente teria trabalhado até mais tarde para garantir uma pensão maior.
2: Para além da previdência cautelar, que ainda necessita de maior avaliação jurídica, a Associação já está a preparar uma caixa formal para entregar na Provedoria de Justiça.
3: Se é uma lei que eventualmente existe desde 2005 e foi revista em 2007, o que é que aconteceu para que os pensionistas que pediram pensão entre maio e agosto tenham sido sujeitos a esta situação de ter que devolver dinheiro? Para trás, a lei foi aplicada ou não? Portanto, temos alguma dificuldade em perceber isto e acho que a tutela deve esclarecer.
2: Recordar que o Parlamento aprovou requerimentos do PCP e do Bloco de Esquerda para ouvir urgentemente a Ministra da Tutela e o Presidente da Caixa Geral de Aposentações sobre este corte. No futebol, o Benfica deu início na quinta-feira ao processo de renumeração dos seus sócios, uma operação que decorrerá até 9 de novembro e que permitirá aos associados regularizarem situações de cotas em atraso, atualizarem dados pessoais e conhecerem um novo número de sócios a partir do dia 12 de novembro. A iniciativa enquadra-se nos novos estatutos do clube, que prevê uma renumeração no universo associativo de 5 em 5 anos. O processo representa também uma oportunidade para os sócios regularizarem a respectiva situação junto do clube, sobretudo aqueles que tenham pagamentos em atraso. O ponto mais sensível prende-se com os associados que acumulam mais de 5 anos de cotas por liquidar. Caso não regularizem a situação até ao final do período de renumeração, deixarão de integrar o universo de sócios do Benfica a partir de 12 de novembro. Os sócios com cotas em dia serão automaticamente elegíveis para a renumeração e não necessitam de efetuar qualquer procedimento para manterem o vínculo ao clube. Ainda assim, o Benfica incentiva a atualização dos dados pessoais de forma a melhorar os canais de comunicação com os associados. Outra novidade passa pela emissão gratuita de um novo cartão de sócio. Para o receber em casa, os associados terão apenas de confirmar ou atualizar os seus dados de identificação e morada. O novo cartão poderá incluir fotografia, embora essa decisão fique ao critério de cada sócio.
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5: Mãe, tenho uma coisa para te dizer.
6: Diz lá, minha filha.
5: Olha, sabes, já não sou virgem.
6: O quê? Ai, não me digas. Como é que foi isso?
5: Ai, não foi fácil, mas com a ajuda de três amigas conseguimos segurá-lo.
7: Ai, ai, se continuo sem emprego, não sei onde é que isto vai parar.
5: Tem calma, homem. O primeiro-ministro quer baixar a taxa de desemprego.
7: Ai, quer? Não sei como.
8: Ele que venha ter comigo.
5: Contigo? Mas porquê, meu filho?
8: Porque a mãe costuma dizer que eu dou muito trabalho. Ora, se eu dou muito trabalho é porque estou a contribuir para baixar a taxa de desemprego, não é verdade?
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14: A especialidade da nossa bruxa não é propriamente a orientação profissional, mas dá-lhe um jeito, porque quem não tem jeito para os jeitos não sobrevive de jeito nenhum.

0: Entrem, entrem. Eu sei muito bem quem vem lá. É um casal com seu filho pequeno para saber se o futuro do menino vai ser feliz e sereno depois da aprovação do Orçamento Geral do Estado.
1: Acertou, dona Bruxa. Porquê que não vai àqueles concursos de televisão?
0: Ora, porque não tenho pachorra para aturar conversas de chacha. Mas vamos ao que interessa. É este o menino cujo futuro vos preocupa.
2: Ele é o nosso rico filho, o Joãozinho.
3: Mas os meus pais é que são os culpados de nós estarmos aqui a chateá-lo, senhora dona Bruxa. Eu cá por mim já sei tudo sobre o meu futuro.
0: Ah! Sabes? Então, e como é que sabes, meu rico menino?
3: Rico ainda não sou, mas hei de sê-lo, porque o futuro é risonho. Sim, que eu confio no senhor primeiro-ministro.
4: Não sejas par, filho, e deixa ouvir a dona Bruxa, está bem?
1: A dona Bruxa acha que o meu rapaz, se não conseguir ser doutor, pode ter futuro no futebol.
0: Bem, se ele tem talento e vocação para o futebol, talvez.
3: Olha, dona Bruxa, deixa eu falar muito do assunto e enfio cá cada barrita aos meus pais, que eles acreditam em todas as histórias que eu lhes conto. O meu pai até acreditou quando eu lhe disse que o Sporting vai ganhar o campeonato.
0: Ah, serás então um bom presidente num clube em que os sócios sejam parvos e votem em ti em todas as assembleias.
4: E na política? Será que ele tem algum futuro?
0: O que é que pensas da política, meu menino?
3: Bem, não posso com a corrupção, porque a corrupção faz parte do estado em que o estado está e eu quero continuar a estar em bom estado.
0: Sendo assim, estou a ver que poderás ser um dia um bom conselheiro de estado.
1: Mas no fundo e realmente, qual será o melhor futuro para o nosso filho, dona Bruxa?
0: Deixa cá ver. Diz-me cá, meu menino, se eu tirasse uma perna a esse banco em que estás sentado, o que é que acontecia?
3: Eu ia buscar outro banco, juntavam aqui a este para o equilibrar e cobrava-lhe um X por mês pela perna que a dona Bruxa tinha tirado enquanto a tivesse em seu poder.
0: Ai, não há dúvida! O vosso filho vai ser banqueiro!
3: Banqueiro? E é bestial, dona Bruxa! Vou já telefonar ao governador do Banco de Portugal para ele passar a contar comigo também! Yes!
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8: Aquele jovem vai partir para uma missão e a família está em ânsias, dissonâncias e repugnâncias.
10: Ai, meu filho, o que vai ser do teu?

0: deixem-se lá dessas mariquices, que o rapaz sabe para o que vai e para onde vai.
1: Pois claro, meu pai. Hei de erguer bem alta a nossa bandeira e enfrentar com toda a coragem qualquer inimigo que me apareça à frente.
0: É assim mesmo, meu filho. Vê-se logo que o meu filho sai ao seu pai.
2: Ora, mas ele também é meu neto. E eu não concordo nada que ele parta assim para uma missão tão arriscada.
3: Diz bem, minha mãe. Andei eu a criá-lo com tanto arroz, feijão e batata para agora ele ir arriscar a vida às ordens de desconhecidos que ninguém conhece.
1: Oh, mãe, eu sei tomar conta de mim e hei de voltar coberto de glória.
2: Coberto por quem? Tu já lá conheces alguma glória. Tu bem lá as mulheres com que te metes. Tu tens juízo nessa cabeça e na outra também.
1: Oh, vó, esteja descansada. Bem, vou partir.
0: Vai, meu filho. Espero que nos enches a todos de orgulho pelas façanhas que faças e cometas.
3: O quê? Também lá cometas? Ai, filho, se calhar ainda apanhas com algum bloco de gelo na cabeça. Tu desbete, tá bem? Tem cuidadinho, filho. Lembra-te sempre da tua mãezinha.
2: Oh, e da tua avó também. Não queiras ser herói, porque os heróis são os que se aleijam primeiro. E tu não vais lá ter a avó para te tratar dos dois.
0: Deixa-se de mariquices. Deixa lá o rapaz e se embora, caramba.
1: Ah, pois. Eu não posso chegar atrasado, porque senão o meu chefe zanga-se comigo.
3: Talvez fosse bom eu ir lá falar com ele, para lhe pedir para tomar conta de ti e nunca te mandar avançar bem lá para a frente. Porque tu até és um rapaz modesto que não gosta nada de dar nas vistas.
1: Oh, mãe, a mãe tem cada uma. Ponha-se mansa e acalme-se, porque eu não vou para nenhuma guerra.
0: Pois é, até parece que o rapaz vai para a Síria ou para o Iraque. Vocês até deviam sentir orgulho por eu pertencer à claque dos super dragões.
1: Pronto, cabe eu para o derby. Oh, pai, nota-se muito que eu levo aqui o taco de beisebol e um petardo.
0: Ora, ora, tu és um rapaz avantajado e ninguém se atreve a apalpar-te o material.
1: Adeus!
3: Ai, adeus, meu filho!
2: Adeus, meu neto!
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0: Até que enfim que encontro alguma coisa cativante neste país.
3: Então, conta-me lá.
0: Olha, consegui obter um lugar cativo no Estádio da Luz.
11: Afinal, os portugueses são mais unidos do que muita gente julgava.
2: Pois são, então. Os portugueses são tão unidos, que sempre que o Benfica joga, o estádio fica cheio só para os portugueses estarem uns em cima dos outros. Assim mesmo, bem unidos.
12: Cascais apresentaram...

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1: Você está com a Cor do Dinheiro do dia 9 de outubro, do ano da graça 2026. O meu nome é Camilo Lourenço e todas as manhãs tenho aqui este compromisso de marca, não é? A Cor do Dinheiro, para tentar analisar os factos políticos e económicos que condicionam a nossa vida. Agora sim, vamos lá ao programa de hoje. Bem, período de ordem do dia. Vamos aqui ao lado da Espanha, porque aquela campanha eleitoral vai ser completamente avacalhada nas próximas semanas. Pode apostar comigo. O termo é avacalhado, ok? Porque vai-se utilizar aquela história da Mari Carmen, não sei das quantas, e já agora vou dizer assim, não, a senhora não tinha o direito de ficar naquela casa, a lei é o que é, o Estado é que tem responsabilidade, o Estado espanhol tinha a responsabilidade de arranjar uma outra casa para a senhora. O dono daquilo não é segurança social, ok? E não tem nada a ver com ter carinho pelo facto da senhora ser de certa idade e estar bem. Não tem nada a ver com isso. Não podemos confundir planos, ok? Bom, mas promessa aqui, vai ver como a campanha vai ser toda avacalhada com aquilo, com o Sanches aproveitar aquilo para fugir com o rabo à seringa da burrada monumental que fez em Ceuta, fora a corrupção que lhe chega aos pés. Se aquilo fosse ácido, já não tinha pés. Bom, mas porquê vou cortar com espanhóis? Porque a rede elétrica espanhola, a REN de Espanha, cortou esta semana a eletricidade às indústrias eletrointensivas. Sabe porquê? Por causa de novo risco de apagão. Ouviu falar do assunto em Portugal? Bola! Só mais um pormenor. Sabe quantas vezes a REE fez isto em Espanha este ano? 10. 10 vezes. Porreiro, pá. Ponto seguinte. Ainda as tarifas, ainda há esta semana gozei com os promotores das tarifas do Trump, não é? E as famosas teorias do senhor Peter Navarro, um dia deste não vai a Prémio Nobel de Economia, vai ver, pela estupidez. E não sei quê, vamos trazer de volta aos Estados Unidos uma série de indústrias. Olha, farmacêutica era uma delas. Sabe o que é que parte da indústria farmacêutica americana que foi para a Índia está a fazer? O gesto do Bordal Pinheiro. Estamos a brincar. A logística daqueles países, a mão de obra mais barata, a capacidade de expansão de empresas, compara-se com os Estados Unidos. Aliás, houve uma senhora ontem que ficou escandalizada comigo a dizer que quando disse que os Estados Unidos estavam à rasca. Ai, não estão. Tem uma dívida pública superior a 120% do produto interno bruto. Tem o gasóleo a 6 euros o galão. É? 6 dólares o galão. Sabe quanto é que estão as taxas de juros da mortgage, a habitação dos Estados Unidos, minha senhora, sabe? 7,4%. Ouviu bem ou não? 7,4%. Compare com os portugueses. Ai, não estão à rasca, não. Ponto seguinte. França, juros continuam a subir, quase nos 5%. Liberté, como é que é? Fraternité, égalité. Vão levar com aquilo por ali acima. Aqui, desculpe, pela boca abaixo. Vão levar com aquilo pela boca abaixo. A medida do Rubio Portugal. Lembra-se que falámos aqui ontem? Afinal, os F-35 estão mesmo na agenda. Hein? Surprise, surprise. Trump outra vez! Ontem veio dizer que está arrependido dos 3 juízes que ele nomeou para o Supremo Tribunal. Sabe porquê? Votam demasiadas vezes contra ele. Portanto, o Trump acha que os juízes que ele nomeia são para votar de acordo com o que ele quer fazer. Este tipo não percebeu nada do que é democracia ainda. Não é? É só estudar os clássicos sobre... olha, podia começar com o Tocqueville... da democracia na América e coisas desse género, com os Founding Fathers, os pais da República, que é explicar porque é que os poderes têm que estar divididos, executivo, legislativo, judicial. Isto vem do Montesquieu, que eu me lembro. Não, Trump não sabe o que é isso. Sabe o que é? Casinos, aquele dourados que aparecem por tudo quanto é sítio, isso ele sabe. Ponto seguinte. As marcas chinesas, aqui ao lado, em Espanha, controlam 1 em cada 5 concessionários de automóveis. Percebeu? Em tão pouco tempo. Itália, a lei eleitoral mudou, a senhora Meloni conseguiu fazer avançá-la. Vamos ver essas próximas eleições se não lhe sai pelo tiro pela culatra. Vamos ver. Já agora, a esquerda espanhola, essa que anda já aí com manifes e com greves, não sei quanto, está com uma inveja brutal do que se passa em França. Alguém quer estragar a Espanha. Já agora, por falar aquela palhaçada dos estudantes e não sei das quantas, aqui em Lisboa o Liceu Francês teve que fechar as portas. Olha, é lamentável, é absolutamente lamentável. Porquê? Porque havia receio de que a DEF andasse a fazer manifes já pronto à porta do Liceu Francês. É deplorável. Eu sei que há gente que sonha com anarquia, não é? E gostava de ser iguais aos outros. Eu gostava de ser igual aos melhores. Não, mas há gente que consegue nivelar por baixo, pelo nível da sarjeta. Está assim a extrema-esquerda portuguesa também. Já agora, só para as pessoas não ficarem a pensar que a gente anda aqui a falar ex-cátedra, eu vou-lhe mostrar aqui, deixe-me lá fazer aqui, virar isto ao contrário, que é para a Vossa Excelência ver. Está a ver aquelas fantásticas medidas que o senhor Sánchez implementou em Espanha por causa do rendimento? Eu vou-lhe mostrar aqui a manchete do El Economista de hoje. Todos os fundos que investiam em habitação pararam as operações de arrendamento. Porreiro, pá. Deixa-me ver se percebo. O gajo, não tem outro nome, põe limites ao arrendamento. Para os que estão lá, ótimo. 5 anos, hein? Renovações. Ouça bem, 2% ao menos. Portanto, para quem está lá, maravilha, pá, dos próximos 5 anos estou garantido, se o aumento foram 2%, para os que vêm, é o gesto Bordal Pinheiro. É que os vêm não vão ter casa. Sobretudo os jovens. Aqueles palhaços que estão ali acampados na Puerta del Sol, em Madrid, são os gajos que vão ser mais afetados no futuro, os putos, os novos, porque não vai haver habitação. Portanto, a malta autoflagela-se. Força. As vossas costas aguentam tudo, não é? Força! Cabanda, avante, camaradas! Não é? Bom, vamos para os temas... A Alemanha tem uma limitação para a condução autónoma. A Tesla quer impor lá o seu modelo e chama-lhe full driving, não é full driving nenhum. Então a Alemanha quer aceitar aquilo, mas mandar mudar o nome de full driving para, sei lá, assisted driving, coisa assim do género. Bom, vamos para os temas mais importantes de hoje. O gravíssimo problema que tive detectado ontem do hacking a assuntos que têm a ver com as secretas. Parece que um hacker teve acesso a uma porrada de informação lá dentro. Há uma coisa, uma pergunta que eu tenho para fazer. Com quem é que o Estado anda a fazer contratos? Isto tem a ver com uma empresa com quem o Estado fez contrato para desenvolver sites e não sei quantos. Com quem é que o Estado anda a fazer contratos? A sensação com que fico muitas vezes, eu não conheço a empresa de lado nenhum, mas a sensação com que fico, e já agora não é só apenas este caso, é por causa dos outros que já apareceram, a sensação com que fico é que quem está nos governos, às vezes, faz contratos com empresas de fora sem conhecer exatamente que empresas são. E qual é a dimensão? Bom, em alguns casos, eu não estou a dizer que seja o caso aqui, atenção, hein? E, portanto, eu não quero ser injusto com ninguém. Mas, aqueles casos que eu conheço, às vezes dá a sensação que são empresas que aparecem há pouco tempo, algumas não têm estrutura suficiente para aguentar aquilo que são as responsabilidades inerentes a esses contratos, e como se viu naquele caso da habitação, da educação, vem de 2023. É só para não lembrar que isto é socialista. Coisas deste género. Eu tenho muitas dúvidas quanto a essas situações dessas. Eu acho que alguém devia começar a olhar para isto, sinceramente. Isto é perigosíssimo, é gravíssimo. Pode dar jeito aos amigos, mas eu não estou a dizer que seja o caso aqui, atenção. Mas isto motiva uma reflexão. O pessoal tem proteção suficiente do ponto de vista de cibersegurança? É duvidoso, não é? Bem, ponto seguinte, ainda a reforma do Ministério da Saúde, nós falámos ontem. Aquilo vai, basicamente, eu estive a ver ontem o texto do Público, e está muito bem feito, devo dizer, aproveito para dar os parabéns. A ideia é pegarem 4 organismos do Estado e transformarem em 2. Faz sentido? Faz. Há muita capelinha ali, não tem sentido nenhum. Por exemplo, Ricardo Jorge é um bom exemplo. Agora, qual é o ponto disto? Nós temos que fazer uma reforma, para já, isto é uma reforma administrativa, eu disse isso ontem. É uma reforma administrativa. Ainda não é uma coisa que seja substancial do ponto de vista como todo o setor da saúde vai funcionar. E é importante dizer isto. Mas é um avanço. Qual é o problema aqui? É que quando nós fizermos esta, depois não podemos fazer outra daqui a 2 anos. Porque já se fez a direção executiva do SNS, como sabe, na altura expliquei isso profusamente, foi uma coisa mal parida, pensada só para desviar as atenções dos disparates da senhora Temido, não é? Mas nós não podemos estar a fazer estas mudanças com muita frequência. Espero que esta seja para ficar. Qual é o problema disto? É que já se percebeu que vai incomodar uma porrada de lobbies. E eles vão começar a movimentar-se. Isso pode ter a certeza absoluta. Segundo ponto, direção executiva do SNS. Por aquilo que eu sei, que eu conheço bem o setor e conheço bem a instituição, isto não vai agradar algumas pessoas, inclusive ao próprio Álvaro Almeida, que é neste momento o diretor da direção executiva do SNS. Vamos ver como é que isto vai ser debatido e como é que se vai, com os desenvolvimentos nas próximas semanas. Vai ser crucial. Bom, o grande tema de hoje é o Orçamento de Estado para 2027. E o que é que se pode dizer do Orçamento de Estado para 2027? Olha, eu resumo. Sabe como é que eu vejo os Orçamentos de Estado todos os anos? Eu explico, é muito simples. Olho para o total de despesa e olho para o total da receita. E logo aí tiro conclusões. E depois vou para as grandes classes de despesa e de receita a perceber o que é que se passa. Isto diz-lhe tudo. Ah, obviamente, vou depois ver qual é o quadro económico que está por trás disto tudo. Porque o orçamento é uma coisa simples, eu ensinei isto durante vários anos na faculdade. É uma previsão de receitas e uma previsão de despesas. Ok? Bom, o que é que se pode dizer, basicamente? Primeiro, a neutralidade fiscal. Alô, malta do PS. Eu já vou dizer porque é que estou a dizer isto. Ou seja, os escalões de rendimento são atualizados pela taxa de inflação. Segundo, o governo diz, pelo menos no documento, o governo diz, vê-se lá que a receita fiscal sobe 4,2%, mas a carga fiscal cai ligeiramente. Eu não acredito. Acho que a carga fiscal até vai subir. E depois explicarei porquê. Despesa pública também aumenta. Que é sempre a mesma conversa. E depois temos aqui um pormenor que é muito importante, que é preocupante para mim, que é o investimento público que sofre com o fim do PRR. Mas há uma coisa que nós sabemos neste momento, é que pelo menos a inversão, pelo menos já houve uma inversão daquilo que foi a queda do investimento público durante 10 anos. Mário Centeno! Centeno! This is for you! Ah, estava a dormir, ele estava a dormir. Epá, eu recomendo que vão ler outra vez o artigo do Centeno no Público. Ele é uma desonestidade intelectual incrível. Juntar despesa de investimento com despesa corrente primária, isto é, sem juros, epá, é uma coisa de uma desonestidade num professor de economia. Portanto, como ele não é burro, não é? Ou seja, ele, há um quadrado de muitos burros no partido dele, e na direita também. Sim, na direita PSD não chega. Há uns burros em todo o lado. A malta não sabe, ele sabe o que é despesa corrente primária. Confundir isto com despesa de capital é lamentável. Pronto, vamos continuar. Bem, porquê é que é este problema do investimento? É, já se percebeu, o investimento é a variável de ajustamento. É, pá, isto é um termo, pá, que a malta do economista gosta de utilizar. É muito simples. O investimento é aquela parcela onde a gente manipula para depois acumular outras. Começar por L e acabar por M, começar por M e acabar por ICES, não é? Ou se quiser, estupidez. O que eu quero dizer com isto? Os governos perdem o controle à vez da despesa corrente por causa dos aumentos de salários e não sei o quê, regularizações de problemas com setores da sociedade, mas depois falta dinheiro, não é que se corta no investimento? É isto que quer dizer variável de ajustamento. Perde-se o controle daquele ciclo e vai-se às canelas do investimento. Bom, porquê é que isto acontece? Precisamente por isso. A despesa primária continua a aumentar. E depois você ouve palhaçadas, não é, no Parlamento, como, olha, o Chega, por exemplo. Ai, não sei quantos anos a despesa aumenta. A despesa aumenta porque chega a contribuir para o aumento de despesa. É bom dizer isto. E o PS, então, é uma coisa desgraçada. É que, ai, o governo tem culpas. Óbvio que tem. Tem sido crítica sistemática aqui. Bom, e como já percebeu também, já estão uma série de palhaços alinhados nos lobbies do Estado para voltar a aumentar a despesa este ano. Ah, só mais uma coisa. Eu gostava de ouvir o André Ventura se queixa do aumento de despesa, dizer assim aos funcionários que nos querem aumentos. Não, não há aumentos. Vamos, André, força! Força! Estou contigo, pá! Se disseres isso, eu estarei aqui a apoiar. prometido, ok? Opa, isto é uma vergonha, de uma hipocrisia inacreditável. A malta quer aumento de despesa, mas depois critica aumento de despesa. Opa, não bate a bota para o perdigota, rapazes. Isto vale para o Chega, para o PS, mas também por uma parte da direita. Da direita, quer dizer, assumindo que o PS é a direita. Capricha. Oh, pessoal, isto é tão simples. É por isso que eu digo, muitas vezes, que até uma dona de casa é capaz de perceber isto. Sem informação nenhuma. Sem curso universitário. Bem, pergunta-se aqui. O quadro macroeconómico em que assenta esta marmelada toda é uma coisa simpática? Ah, não é simpática. É otimista? É. Com a conjuntura internacional, e eu já vou a alguns detalhes preocupantes disto, como está, é muito difícil dizer assim, vai acontecer isto. A economia vai crescer 2,1%. Quanto aos 2,3%. A dívida pública este ano vai ficar em 87,5% da riqueza nacional, no próximo ano vai ficar em 84,5%. Eu até acho que aqui vai acontecer. Mas tudo isto é muito volúvel. E, portanto, para mim, o maior pecado original deste orçamento de Estado é o que está subjacente a ele, que ainda para mais nós não controlamos. E esse é que é o problema. Bom, mas nós podíamos deixar de fazer esta previsão? Não. Agora, a pergunta seguinte, além do que é o segundo ponto que me preocupa aqui, é como já se percebeu, a economia vai continuar a ser puxada pelo consumo interno. Ah, eu sei que as exportações este ano vão aumentar, ou prevê-se que aumentem ligeiramente. Ótimo. Mas não chega. Quer dizer que estas histórias das baixas do IRS, aumentos de complemento solidário para idosos, mais bónus aos pensionistas, não sei quantos, tudo isto é que vai contribuir para o aumento da procura e, portanto, do PIB. É bom não esquecer uma coisa. Se perdemos o controle disto, temos um buraco nas contas externas. Foi sempre o calcanhar daquilo da economia portuguesa nos últimos 52 anos. É bom não esquecer isto. Estamos próximos disso? Não. Porquê é que eu digo que há pormenores preocupantes na conjuntura internacional? Olha, a subida dos juros. Os juros, que eram 6,3%... 6,3 mil milhões de custo em 2025, este ano subiram para 7,1 mil milhões e no próximo ano vai saltar para sente-se por favor, 8,5 mil milhões de euros. Ouviu bem? 8,5 mil milhões de euros. Oh, pessoal do PS e do Chega, estão a perceber isto? Estão? Digam lá, depois de ouvirem isto, querem insistir na baixa do IVA? Ah, então são parvos. E do ISP? Então são parvos. É que não é possível. Por uma razão muito simples. Se nós começarmos a fazer porcaria aqui, os juros sobem ainda mais. Só uma coisa, rapaziada. Os nossos juros estão à volta dos 4%. Os de França chegaram ontem aos 4,9%. Estão a perceber o que acontece quando se faz burrada com finanças públicas? Zé Luís Carneiro e André.
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1: Em Sesimbra, a GNR descobre e apreende 93 mil doses de cannabis na Praia da Foz. Ponto vasto de gama condicionado domingo devido a maratonas. Pedro Moura será o novo diretor-geral da PSP. Condutores portugueses exigem redução do preço dos combustíveis mais expressiva. O governo prepara fusões na saúde. No futebol, o Futebol Clube do Porto apresenta relatório e contas com prejuízo de 21,1 milhões de euros.
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1: A Guarda Nacional Republicana apreendeu no passado dia 6 de outubro cerca de 93.500 doses de cannabis resina no concelho de Sesimbra. No comunicado enviado à Rádio Azul, os militares revelam que o achado foi feito na sequência de uma denúncia relativa à possível existência de produto estupefaciente numa zona costeira do concelho. Perante isso, os militares da Guarda desenvolveram diligências policiais com o objetivo de localizar e confirmar a informação recebida e acabaram por localizar a droga. O pacote foi encontrado na zona costeira junto à Praia da Foz. Após pesar a embalagem e efetuar as devidas diligências, os militares perceberam que no seu interior estavam cerca de 93.500 doses de cannabis resina. A droga foi então apreendida e remetida para o Laboratório de Polícia Científica, tendo os factos sido comunicados ao Tribunal Judicial de Sesimbra. O trânsito na Ponte Vasco da Gama vai estar condicionado no domingo devido à realização da meia e da mini-maratona de 2026, informou a concessionária Lusoponte. Em comunicado, a empresa responsável pela gestão, exploração e manutenção das duas pontes rodoviárias sobre o Rio Tejo, a Ponte Vasco da Gama e a Ponte 25 de Abril, indicou que a circulação estará limitada a uma via em cada sentido entre a meia-noite e as 14 horas, podendo ocorrer congestionamentos. A Lusoponte sublinha que a ponte permanecerá aberta ao trânsito durante todo este período. Contudo, poderão ocorrer congestionamentos em ambos os sentidos, pelo que a Lusoponte recomenda que os automobilistas planeiem as suas deslocações com antecedência, contem com um possível aumento do tempo de viagem e consultem o estado de trânsito através das câmaras disponíveis no site da empresa. É referido na nota. A Ponte Vasco da Gama liga as duas margens do Tejo, entre Lisboa, Montijo e Alcochete, no distrito de Setúbal. O superintendente-chefe Pedro Moura, que estava agora no sistema de segurança interna, será o novo diretor nacional da PSP. O atual líder, Luís Carrilho, foi na quinta-feira chamado ao Ministério da Administração Interna e a essa hora estava a decorrer uma manifestação do maior sindicato da PSP, levando a que o ainda diretor nacional tenha sido apulpado e vai ser colocado num posto oficial de ligação em Paris, tal como já fora noticiado. Pedro Moura estava há 2 anos como coordenador-geral da Unidade de Fronteiras Estrangeiros. A 59 anos, o natural de Coimbra concluiu o 4º curso de formação de oficiais de polícia em 1992, começou por comandar a esquadra de Abrantes, transitou para o ensino na escola da PSP em Torres Novas e foi oficial de ligação do Ministério da Administração Interna. Passou ainda pelo comando do Porto, notabilizou-se por várias funções no Departamento de Armas e Explosivos, que liderou, assim como o Departamento de Operações, tendo sido ainda chefe do gabinete do Diretor Nacional. O preço dos combustíveis acima de 2 euros, tanto do gasóleo como a gasolina, deixam as empresas em grandes dificuldades. Quem utiliza o carro todos os dias conta com uma despesa acima dos 100 euros mensais. O preço dos combustíveis está a deixar a população desesperada, já que o carro é o principal meio de transporte para os locais de trabalho. A Ministra da Saúde, Ana Paula Martins, encontra-se no centro de uma divergência política interna sobre o futuro da liderança do Serviço Nacional de Saúde. Embora a reestruturação do setor esteja a ser desenhada com o objetivo de eliminar redundâncias e burocracia, a continuidade do atual diretor executivo do SNS, Álvaro Almeida, gerou um impasse no seio do executivo. Estará prevista uma fusão entre a DGS com o Instituto Ricardo Jorge. O objetivo é juntá-los numa agência de saúde pública. Francisco Jorge, diretor-geral da Saúde.
3: Maior racionalidade de aproveitamento dos recursos existentes, evitando duplicações, cavalgamentos entre missões de duas instituições.
1: Também Bernardo Gomes, presidente da Associação Nacional de Médicos de Saúde Pública.
4: É importante reformar, sim, mas é importante preservar o trabalho que tem vindo a ser feito e a salvaguarda jurídico-legal, de todos os aspectos necessários para uma fusão deste género, para que depois não tenhamos meses ou anos de incertezas, tal como aconteceu com as antigas ARS, que ainda hoje pairam sobre nós de alguma maneira para a resolução de várias incongruências ou circunstâncias que têm que ser articuladas dentro da esfera do Estado.
1: Para os administradores hospitalares, a prioridade é clarificar o que há muito devia já estar clarificado. Xavier Barreto.
5: Andamos a discutir as competências da direção executiva há quase 2 anos. Ter várias entidades, muitas vezes com funções que são sobreponíveis, com zonas cinzentas entre elas, obviamente que tinha tudo para criar conflitos, tensões entre as diferentes entidades. E, de facto, isso aconteceu. É absolutamente claro que deviam ter sido, eu diria, eliminadas, integrando todas numa única entidade.
1: Apesar de impactar diretamente ao Ministério da Saúde, o desenho técnico desta reorganização administrativa está a ser conduzido em articulação com o Ministério da Reforma do Estado, liderado por Gonçalo Matias, seguindo um modelo de reestruturação idêntico ao que já foi aplicado nas áreas da educação e da justiça. No futebol, o Futebol Clube do Porto apresentou na quinta-feira um relatório de contas relativo à época 25-26, período no qual registou um prejuízo de 21,1 milhões de euros. A SAD, liderada por André Villas-Boas, vinca a aposta desportiva que fez e lembra que nenhum jogador transferido foi um dos jogadores mais utilizados na época anterior, a 24-25. Daí, os 56 milhões arrecadados com transferências abaixo do valor médio nos últimos anos. Por outro lado, o Futebol Clube do Porto investiu 110 milhões de euros no mercado de verão, um valor recorde do clube numa única janela de transferências. Somando a este montante aqueles que foram investidos no mercado de inverno, o investimento em aquisições definitivas ao longo da época aproximou-se dos 120 milhões de euros.

Ainda bem que ficou por aí. O meu nome é Joana Montinho e está com a sua Rádio Azul, a rádio de todos os sons. Seguimos juntos para mais uma hora em contagem decrescente para mais um fim de semana.

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1: O Governo vai lançar o programa de aceleração dos biorresíduos para reforçar a recolha de lixo orgânico, que hoje representa 37% do lixo comum. A iniciativa integra a estratégia Terra Mais, que quer reduzir para apenas 10% os resíduos enviados para aterro até 2035. O plano envolve um investimento de 2.300 milhões de euros e inclui o fim dos sacos de plástico muito leves. A Ministra do Ambiente garante que não serão construídos novos aterros e sublinha que o país precisa de acelerar de forma urgente no setor dos resíduos.
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1: A Polícia Marítima apreendeu 1.600 litros de combustível a flutuar no Rio Tejo. A Ventprov apresenta queixa-crime contra o Ministro da Educação. A oposição une-se contra o orçamento e garante que o documento não corresponde às necessidades das pessoas. A China rejeita o pedido da União Europeia para limitar as exportações de automóveis híbridos. No futebol, no Sporting de Braga, a Câmara admite vender ou concessionar o Estádio da Pedreira.
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1: A Polícia Marítima apreendeu na manhã de quinta-feira cerca de 1.600 litros de combustível que se encontravam a flutuar na foz do Rio Tejo, a sul do farol de Bugio. Em comunicado, a Polícia Marítima adianta que os elementos do Comando Local de Lisboa localizaram 80 jerricãs com combustível durante uma ação de vigilância e fiscalização no Rio Tejo. Os recipientes foram recolhidos e o combustível ficou apreendido. Os factos foram, entretanto, comunicados à autoridade judiciária competente, estando a decorrer uma investigação para apurar a proveniência do combustível e as circunstâncias em que foi deixado no local. As autoridades procuram também esclarecer uma eventual ligação do material apreendido a atividades de narcotráfico. A FENPROF vai apresentar na sexta-feira uma queixa-crime contra o Ministro da Educação por acusar a estrutura sindical de tudo ter feito para que o processo de classificação dos exames nacionais corresse mal. Há duas semanas, a Federação Nacional dos Professores, a FENPROF, admitiu avançar com uma queixa-crime contra o Ministro Fernando Alexandre, decisão que formaliza hoje junto do Procurador-Geral da República. Em causa estão declarações do Ministro da Educação, Ciência e Inovação, que a 25 de setembro acusou a FENPROF de tudo ter feito para que corresse mal o processo de classificação digital dos exames nacionais, defendendo que isso, assim como a decisão do Governo de reinstruir o pagamento dos professores classificadores, incomoda a estrutura sindical. A entrega do Orçamento de Estado para 2027 gerou uma forte onda de críticas por parte de toda a oposição, que acusa o documento de ignorar o agravamento do custo de vida e de não corresponder às necessidades das pessoas. O PS recua nas certezas, diz que embora o Partido Socialista já tivesse sinalizado uma intenção de abstenção, a direção do partido veio agora a público afirmar que ficou sem certezas de que a proposta final do Governo PSD-CDS-PP cumpra as condições exigidas pelos socialistas para darem luz verde ao documento.
3: Uma análise preliminar, e repito, é apenas uma análise preliminar, não nos permite tirar a dúvida sobre se duas das condições estão cumpridas. É importante que o Governo venha demonstrar que todos os investimentos que estavam previstos no PRR e todos os prejuízos decorrentes das tempestades estejam efetivamente satisfeitos por outras fontes de financiamento, em particular pelo Orçamento de Estado. Não vamos somar às crises existentes uma crise política. Agora, isso não significa que o processo orçamental seja apenas uma formalidade.
4: O Chega.
1: Já o partido liderado por André Ventura classificou a proposta como um mau orçamento e garantiu que não servirá de apoio automático à governação da Aliança Democrática.
5: É um mau orçamento e que é um orçamento que não corresponde às necessidades das pessoas. O Chega também não é muleta do governo, nem quer ser. Deixei isso para o Partido Socialista, a nossa função é liderar a oposição responsavelmente.
6: Não passamos cheques em branco com José Luís Carneiro e o Partido Socialista, nem já assumimos uma posição contra, porque é um governo que não é da nossa cor.
1: Partidos como o PCP, Bloco de Esquerda e Livre criticaram duramente as medidas fiscais. O Livre sublinhou que este é um orçamento de quem está a governar uma bolha e que as poupanças reais, por exemplo, na atualização dos escalões do IRS, não passam de escassos 5 euros mensais para a maioria das famílias.
7: As pessoas estão aflitas com o custo da habitação, com o custo do supermercado, com o custo dos combustíveis e o Orçamento do Estado não dá resposta.
8: Acentua desigualdades e injustiças. Quem viabilizar este orçamento e quem o apoiar é também responsável pela degradação das condições de vida.
9: É um orçamento que dá migalhas a quem trabalha enquanto beneficia quem é mais rico.
4: Sem intervenção direta no processo orçamental, o Presidente da República faz um pedido ao Governo e aos partidos.
10: Compete ao Governo apresentar o orçamento e vai apresentá-lo. E compete aos partidos políticos pronunciarem sobre o orçamento. E eu desejo que seja um bom debate, um debate profícuo, sempre com um propósito, melhorar a vida das pessoas, sobretudo numa altura muito difícil em que muitos portugueses passam por dificuldades.
1: Do lado do Executivo, o Ministro das Finanças, Joaquim Miranda Sarmento, já deixou um aviso firme ao Parlamento. O Governo não dará margem para negociar aumentos de despesa, afirmando de forma categórica que o orçamento que sair tem de ser o que entrou. A China rejeitou um pedido da União Europeia para limitar voluntariamente as exportações de automóveis híbridos para o mercado europeu, numa altura em que Bruxelas e Pequim procuram evitar uma nova escalada das tensões comerciais. Segundo avançou na quinta-feira o jornal Financial Times, citando dois diplomatas informados sobre as negociações, a Comissão Europeia pondera agora impor unilateralmente limites temporários às importações de veículos híbridos chineses. O Comissário Europeu do Comércio, Maroš Šefčovič, iniciou ontem uma visita de 2 dias a Pequim, durante a qual procurará alcançar pelo menos um acordo que permita reduzir o crescente excedente comercial da China com a União Europeia e evitar a adoção de medidas punitivas. No futebol, a Câmara Municipal de Braga admite vender o Estádio Municipal de Braga, conhecido como Pedreira, ou concessioná-lo ao Sporting de Braga por um período de 100 anos. O Presidente da Autarquia, João Rodrigues, pretende fechar um acordo com o clube a muito curto prazo, sendo que a receita obtida com a operação será integralmente destinada à requalificação do Estádio 1º de Maio. Para já, não está definido o valor do negócio. A anterior Administração Municipal tinha apontado para uma verba mínima de 15 milhões de euros, mas a solução final continua em aberto. Do lado do Sporting de Braga, já foi manifestada a intenção de investir cerca de 50 milhões de euros na modernização do recinto, construído para o Euro 2004 e projetado pelo arquiteto Eduardo Souto Moura. A eventual transferência da gestão ou da propriedade da Pedreira permitirá, assim, à autarquia canalizar recursos para o Estádio 1º de Maio, cuja requalificação pretende preservar a configuração atual, mas alargar as possibilidades de utilização para além do futebol e do atletismo. O objetivo passa por tornar um espaço mais versátil e adaptado a diferentes atividades. O Estádio Municipal de Braga foi inaugurado em 2013 e tornou-se uma das obras mais emblemáticas da cidade, tanto pela arquitetura como pela integração na antiga pedreira. A construção representou um investimento superior a 200 milhões de euros, um dos fatores que ajuda a explicar a dimensão das decisões agora em discussão sobre o futuro do recinto.

A atriz Marta Melro, de 41 anos, assumiu publicamente o novo namorado através de uma publicação nas redes sociais. O vídeo partilhado no Instagram mostra a artista a caminhar à beira-mar e a beijar o companheiro. Marta Melro estava solteira desde 2023. A atriz e o músico Paulo Vintém terminaram a relação quando a filha em comum, a pequena Aurora, tinha menos de um ano. O rumor desta nova relação da artista surgiu no programa Passadeira Vermelha. O formato investigou as redes sociais da atriz e descobriu uma proximidade grande com o futuro.

0: excertos do seu novo videoclipe da música Exaltino, que apropriadamente conta com Exaltino Moraes no elenco. O Presidente da Câmara Municipal de Oeiras, de 76 anos, surge a fumar um charuto, a conversar com o comediante Pedro Teixeira da Mota e a levá-lo ao Japão para comerem sushi verdadeiro. O coração dela está quebrado, mas eu sou bom partido e ela vota no controverso. Futuro Exaltino de Alcabidez. Pode ouvir-se na letra da música. Plutónio, nome artístico de João Ricardo Azevedo Colasso, tem 41 anos e é um rapper luso-moçambicano, sendo considerado um dos maiores nomes atuais do hip-hop nacional. O seu quinto álbum, Carta de Alforria, tornou-se, em 2025, o álbum de um artista português mais ouvido de sempre, num único dia no Spotify.
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Estou de saída de mais uma semana, está praticamente concluída esta edição de sexta-feira. Despeço-me com os votos de um bom fim de semana. Depois das 16, o Ricardo Rezende.

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2: Uma colisão entre um ligeiro de passageiros e um motociclo em Sines deixou um condutor de motociclo ferido grave que foi transportado de helicóptero para um hospital em Lisboa, segundo informou a GNR. Segundo a oficial de dia do Comando-Geral da GNR, o ferido grave era o condutor do motociclo e foi ele transportado para um hospital de Lisboa, sem adiantar qual. O acidente ocorreu às 21 horas na rua António Viana Machadinho, em Sines, adiantou a mesma fonte, ou seja, dentro da cidade. Até agora não há mais informações disponíveis sobre este acidente, acrescentou. A operação Atalaia da GNR realizou-se na quarta-feira na zona da Figueira da Foz, mas só na quinta-feira foram revelados todos os pormenores da operação que decorreu na Praia da Costinha, em Quiaios, e na zona da Tocha. As primeiras diligências começaram às 4 da manhã, explicou o porta-voz da GNR, o tenente-coronel Carlos Canatário. A operação foi possível graças à troca de informação entre autoridades e a denúncia de um cidadão. Foi por isso dirigido um apelo à população que cada cidadão tenha a consciência que faz parte do nosso sistema de segurança. Contamos assim com cada pessoa para alertar os militares da Guarda de tudo aquilo que considerar estranho no seu dia-a-dia, afirmou Carlos Canatário. O porta-voz da GNR deu alguns exemplos. Pessoas que não são daquela zona, movimentações suspeitas, etc. Acrescentou que esse alerta pode, muitas vezes, ser um contributo fundamental para resultados policiais expressivos, reforçando com isso o sentimento de segurança da nossa população. As autoridades encontraram na praia uma embarcação que não era uma lancha de alta velocidade, armas de guerra e uma carrinha procurada pela Suíça, que tinha por isso um alerta Schengen. No interior da viatura estavam 900 quilos de cocaína. Os suspeitos fugiram do local. A GNR conseguiu, no entanto, deter 7 pessoas e identificar 13. Além da praia, as operações estenderam-se às principais vias de acesso e a uma casa onde se encontrava mais droga e armas de guerra, incluindo Kalashnikovs. No local estavam 4 indivíduos, 2 dos quais tentaram fugir sem sucesso. Um deles foi interceptado por um binómio cirotécnico, um cão de intervenção tática, atendo o mesmo indivíduo necessitado de assistência médica no local, que foi prontamente prestada, explicou o porta-voz da GNR. No balanço final da operação foram apreendidas 6 viaturas, uma embarcação e 4 armas de fogo de calibre de guerra, conhecidas como Kalashnikov, que estavam carregadas. No conjunto dos 2 locais, na praia e na casa, foram encontradas 2,7 toneladas de cocaína. Dizem que foram identificados 20 indivíduos, diversas nacionalidades, com idades entre os 20 e os 44 anos. Destes, 20, 4 foram detidos por tráfico de estupefacientes e posse de arma proibida e mais 3 por permanência ilegal em território nacional. Detidas 7 pessoas, 4 por tráfico e posse ilegal de arma e 3 por permanência ilegal no país e outras 13 identificadas. Os 3 cidadãos que permaneciam ilegalmente em Portugal são o venezuelano, um dominicano e o antiguano. Um homem de 28 anos foi detido por suspeita de violação na via pública de uma mulher que estava a vender serviços de telecomunicações, informou a Polícia Judiciária através da Diretoria de Lisboa e Ivaldo Tejo. Em comunicado, a PJ adianta que a agressão sexual ocorreu após uma breve interação entre o autor e a vítima, quando esta angariava clientes residenciais para serviços de telecomunicações. A mulher acabou por conseguir libertar-se, tendo obtido ajuda de pessoas que se encontravam numa artéria próxima do local. A 2 de outubro, deslocou-se ao Hospital de Santa Maria, em Lisboa, e apresentou denúncia junto ao posto policial da PSP naquela unidade hospitalar. O detido foi presente a primeiro relatório judicial no Tribunal de Louros, no Distrito de Lisboa, tendo sido então aplicadas as medidas de coação de proibição de contactos com a vítima e apresentações periódicas bissemanais. No futebol, a família Maurício comprou o estádio de Boa Vista por 33 milhões de euros. A proposta dos donos do grupo imobiliário português Confre Silvas, com presença em vários mercados da Europa, África e América, e que participou na construção do estádio do Benfica, foi aprovada pelos credores. Conhecida a recusa do plano de recuperação do Boa Vista Futebol Clube da autoria da direção da instituição, na quarta-feira, 7 de outubro, os credores aprovaram a proposta de 33 milhões de euros pelo estádio e o complexo desportivo do Bessa, apresentada pelo leiloeira Lelosoc, que leva a assinatura da Frozen Park, empresa do grupo Confre Silvas, sabe os não negócios. No relatório de contas que apresentou na quinta-feira a SAD do Foco do Porto, revela que encaixou mais 15 milhões de euros com a concretização de objetivos relacionados com a bilhética no Estádio do Dragão em 24-25 e que estavam incluídos um acordo com o Itaca, que foi revisto em alta já na direção da DEV e Lisboas. Com este novo encaixe, o montante global do negócio já é de 80 milhões de euros. Segundo o documento apresentado pela SAD do Rio Branca, foi realizado um investimento de 16 milhões de euros relativo à primeira fase de modernização concessão do Estado de Dragão à boleia do acordo com a Itaca. De resto, os proveitos operacionais, excluindo transações de jogadores, atingiram 150,3 milhões de euros, muito devido à rentabilidade do Dragão. De resto, o número de sócios continuou a crescer e o foco do Porto atingiu um novo máximo histórico de 180.470 sócios no final da época passada. Quanto às receitas de bilhética, aumentaram 33% para 18,1 milhões de euros, também um valor recorde da SAD.

Olá, boa tarde, seja bem-vindo. O meu nome é Ricardo Rezende e vou ficar consigo nas próximas 3 horas na rádio que lhe oferece sempre as melhores músicas. 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
1: A Subaru anunciou duas novas edições limitadas com motor boxer e caixa de velocidades manual. São as edições do aniversário do WRX e BRZ, que assinalam a chegada de cada modelo aos Estados Unidos da América. Há 15 anos, o BRZ chegou àquele país e, para assinalar a efeméride, serão produzidas 300 unidades de aniversário do BRZ ZC15. Já o WRX entrou no mercado há 25 anos, sendo a edição comemorativa WRX GD25, limitada a 350 exemplares. Estes dois Subaru, de edição limitada, poderão ser encomendados este ano, mas só em 2027 começarão a chegar aos clientes. Ainda não foram anunciados os preços e especificações detalhadas. Ao mesmo tempo que empurrou o lançamento do seu primeiro modelo 100% elétrico para a próxima década, Aston Martin comprometeu-se com algo que poucas marcas se atreveram a fazer: manter os motores V8 e V12 na gama até 2035 e, quiçá, mais além. A promessa foi feita por Adrian Allmark, diretor executivo da Aston Martin, que, em declarações ao Autocar, afirmou que a marca não vai abandonar estas motorizações. De acordo com o responsável, diz que só precisamos que os elétricos cumpram as exigências relativas em determinados mercados um pouco antes de 2035, à altura em que a legislação atual do Reino Unido e da União Europeia dita que todos os veículos novos vendidos têm de ser de zero emissões. Até lá, Allmark não deixou uma grande margem para dúvidas. Seremos maioritariamente baseados em motores a combustão. Para que tal seja possível, o CEO da Aston Martin garante que a marca tem um plano para manter os motores V12 e V8 vivos e a confiabilidade até ao final desse período.
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tarde de sexta-feira com Ricardo Rezende. Espero que, tal como agora, os seus planos para o fim de semana incluam a Rádio Azul. À boleia consigo, sempre as melhores músicas.

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2: A Unidade de Controlo Costeiro e Fronteiras, através do Destacamento de Controlo Costeiro de Sines, apreendeu durante a madrugada de quinta-feira cerca de 4 toneladas de cocaína, 2 embarcações, 4 telemóveis e mais de 1.200 euros em numerário, nas imediações da Foz do Rio Mira e da Praia da Vieirinha, nos concelhos de Odmira e Sines. No âmbito de uma ação de vigilância, Controlo Costeiro, desencadeada na sequência da detecção de embarcações de alta velocidade, pelo Sistema Integrado de Vigilância, Comando e Controlo, foram empenhados os meios terrestres e marítimos para acompanhar os seus movimentos e prevenir a prática de ilícitos criminais. No decorrer da ação, foi confirmada a presença de 2 embarcações de alta velocidade que estariam a transportar volumes para uma embarcação de pesca nas imediações da Foz do Rio Mira. A intervenção marítima permitiu interceptar a embarcação de pesca. Foram detidos 3 homens, no seu interior, de nacionalidade portuguesa e estrangeira, com idades compreendidas entre os 22 e os 42 anos, tendo-se confirmado a existência de 73 fardos de cocaína. Esta ação contou com o reforço do Comando Territorial de Setúbal e ainda com o apoio da Polícia Marítima e do município de Sines. 3 homens armados tentaram assaltar na manhã de quinta-feira uma moradia em Murches, na zona de Cascais. Durante o incidente, fizeram-se vários reféns, incluindo um agente da Guarda Nacional Republicana, à paisana, que tentou ajudar. Houve ainda 2 tiros disparados e foi feita uma detenção, mas o grupo acabou por sair do local sem levar nada contra o jornal Correio da Manhã. O alerta terá soado pelas 7 da manhã, depois de 3 homens terem invadido a habitação. O militar da GNR, que vive nas proximidades, ouviu gritos dos moradores e disparos e decidiu ir ajudar, mas acabou por ter sido feito refém. O mesmo jornal dá ainda conta de que foram feitos 2 disparos dentro de casa como forma de intimidação, mas sem consequências. 2 dos ladrões acabaram mesmo por fugir num carro e um terceiro foi detido quando tentava escapar a pé. Este último foi apanhado por outros militares da GNR, chamados entretanto para o local. O detido estava na posse de uma arma de fogo que foi apreendida. Fonte da GNR garantiu ao jornal que ninguém ficou ferido e que nada foi roubado. Como se trata de um assalto à mão armada, a investigação passou para a alçada da Polícia Judiciária. A PJ confirma estar a investigar, aguardando-se ainda outros detalhes por parte da GNR. Um autocarro da Flixbus incendiou-se na manhã de quinta-feira na A1, no sentido de Lisboa-Porto, do quilómetro 48, entre Aveiras e o Cartacho. O Comando Sub-Regional de Emergência e Proteção Civil da Lisília do Tejo revelou que o alerta para o incidente foi dado pelas 10 horas e 13 minutos. Todos os 42 passageiros, assim como o motorista, foram retirados de veículo em segurança para a beira da estrada. Nenhum ficou ferido. Ainda segundo o Comando Sub-Regional de Emergência e Proteção Civil da Lesíria do Tejo, às 10h43 o fogo entrou em fase de resolução e às 10h52 o trânsito foi reaberto. A um chegou a estar cortada para limpeza da via. No local estiveram 21 operacionais e 10 veículos dos bombeiros, Guarda Nacional Republicana, Brisa e também da empresa responsável pelo autocarro, a Flixbus. A Associação de Aposentados, Pensionistas e Reformados, a APRE, confirmou que está a ponderar interpor uma providência cautelar para travar a redução e a devolução de valores das pensões de cerca de 3 mil reformados afetados por um erro da Caixa Geral de Aposentações. A Caixa Geral de Aposentações detectou um lapso no cálculo das reformas atribuídas entre maio e agosto de 2026, fazendo com que os valores fossem fixados acima do previsto na lei. A Presidente da Associação, Maria do Rosário Gama, argumenta que existe uma violação do princípio da boa-fé, uma vez que a responsabilidade é do sistema e não dos reformados.
3: Esse lapso não pode ser imputado aos pensionistas. É um lapso do sistema, é um lapso da Caixa Geral de Aposentações. E, portanto, não faz sentido que sejam os pensionistas as vítimas desse lapso. E entendemos que os pensionistas não devem passar, não devem ter que devolver dinheiro. Isto tem a ver com a pensão para o resto da vida. E aquilo que a pessoa aceitou foi na base da confiança. Porque se eventualmente soubesse que iria receber menos, provavelmente teria trabalhado até mais tarde para garantir uma pensão maior.
2: Para além da previdência cautelar, que ainda necessita de maior avaliação jurídica, a Associação já está a preparar uma caixa formal para entregar na Provedoria de Justiça.
3: Se é uma lei que eventualmente existe desde 2005 e foi revista em 2007, o que é que aconteceu para que os pensionistas que pediram pensão entre maio e agosto tenham sido sujeitos a esta situação de ter que devolver dinheiro? Para trás, a lei foi aplicada ou não? Portanto, temos alguma dificuldade em perceber isto e acho que a tutela deve esclarecer.
2: Recordar que o Parlamento aprovou requerimentos do PCP e do Bloco de Esquerda para ouvir urgentemente a Ministra da Tutela e o Presidente da Caixa Geral de Aposentações sobre este corte. No futebol, o Benfica deu início na quinta-feira ao processo de renumeração dos seus sócios, uma operação que decorrerá até 9 de novembro e que permitirá aos associados regularizarem situações de cotas em atraso, atualizarem dados pessoais e conhecerem um novo número de sócios a partir do dia 12 de novembro. A iniciativa enquadra-se nos novos estatutos do clube, que prevê uma renumeração no universo associativo de 5 em 5 anos. O processo representa também uma oportunidade para os sócios regularizarem a respectiva situação junto do clube, sobretudo aqueles que tenham pagamentos em atraso. O ponto mais sensível prende-se com os associados que acumulam mais de 5 anos de cotas por liquidar. Caso não regularizem a situação até ao final do período de renumeração, deixarão de integrar o universo de sócios do Benfica a partir de 12 de novembro. Os sócios com cotas em dia serão automaticamente elegíveis para a renumeração e não necessitam de efetuar qualquer procedimento para manterem o vínculo ao clube. Ainda assim, o Benfica incentiva a atualização dos dados pessoais de forma a melhorar os canais de comunicação com os associados. Outra novidade passa pela emissão gratuita de um novo cartão de sócio. Para o receber em casa, os associados terão apenas de confirmar ou atualizar os seus dados de identificação e morada. O novo cartão poderá incluir fotografia, embora essa decisão fique ao critério de cada sócio.

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1: Os cinemas portugueses registaram uma quebra de 3,7% no número de espectadores em setembro, segundo o ICA, totalizando 748 mil espectadores. Os cinemas portugueses registaram esta quebra de 3,7% no número de espectadores em setembro, por comparação com o mês homólogo de 2025, para um total de 748 mil, revelou agora o Instituto do Cinema e do Audiovisual. Ainda assim, por comparação com os primeiros 9 meses de 2025, o ano corrente está a verificar um aumento de 9,8% do total de espectadores para 9,3 milhões face aos 8,4 milhões de janeiro a setembro do ano passado. Por seu lado, no campo das receitas, em setembro registou-se uma subida percentual quase idêntica em sentido inverso à quebra de espectadores. As receitas subiram 3,8% para os 5,4 milhões de euros, acima dos 5,2 milhões de setembro de 2025. No acumulado de 2026, as receitas estão mais 20% acima dos primeiros 9 meses de 2025, num total de 64,8 milhões de euros. Segundo os dados do ICA, o filme mais visto de setembro foi o português Santo António, Casamenteiro de Lisboa, de Rubén Alves, com perto de 151 mil espectadores e uma receita de mais de 1 milhão de euros, tornando-se assim o filme nacional mais visto do ano. O filme mais visto do ano em Portugal é O Homem-Aranha, O Novo Dia, com 885 mil espectadores, seguido de Odisseia, de Christopher Nolan, com 774 mil espectadores.

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1: Em Sesimbra, a GNR descobre e apreende 93 mil doses de cannabis na Praia da Foz. Ponto vasto de gama condicionado no domingo devido a maratonas. Pedro Moura será o novo diretor-geral da PSP. Condutores portugueses exigem redução do preço dos combustíveis mais expressiva. O governo prepara fusões na saúde. No futebol, o Futebol Clube do Porto apresenta relatório e contas com prejuízo de 21,1 milhões de euros.
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1: A Guarda Nacional Republicana apreendeu no passado dia 6 de outubro cerca de 93.500 doses de cannabis resina no concelho de Sesimbra. No comunicado enviado à Rádio Sul, os militares revelam que o achado foi feito na sequência de uma denúncia relativa à possível existência de produto estupefaciente numa zona costeira do concelho. Perante isso, os militares da Guarda desenvolveram diligências policiais com o objetivo de localizar e confirmar a informação recebida e acabaram por localizar a droga. O pacote foi encontrado na zona costeira junto à Praia da Foz. Após pesar a embalagem e efetuar as devidas diligências, os militares perceberam que no seu interior estavam cerca de 93.500 doses de cannabis resina. A droga foi então apreendida e remetida para o Laboratório de Polícia Científica, tendo os factos sido comunicados ao Tribunal Judicial de Sesimbra. O trânsito na Ponte Vasco da Gama vai estar condicionado no domingo devido à realização da meia e da mini-maratona de 2026, informou a concessionária Lusoponte. Em comunicado, a empresa responsável pela gestão, exploração e manutenção das duas pontes rodoviárias sobre o Rio Tejo, a Ponte Vasco da Gama e a Ponte 25 de Abril, indicou que a circulação estará limitada a uma via em cada sentido entre a meia-noite e as 14 horas, podendo ocorrer congestionamentos. A Lusoponte sublinha que a ponte permanecerá aberta ao trânsito durante todo este período. Contudo, poderão ocorrer congestionamentos em ambos os sentidos, pelo que a Lusoponte recomenda que os automobilistas planeiem as suas deslocações com antecedência, contem com um possível aumento do tempo de viagem e consultem o estado de trânsito através das câmaras disponíveis no site da empresa. É referido na nota. A Ponte Vasco da Gama liga as duas margens do Tejo entre Lisboa, Montijo e Alcochete, no distrito de Setúbal. O superintendente-chefe Pedro Moura, que estava agora no sistema de segurança interna, será o novo diretor nacional da PSP. O atual líder, Luís Carrilho, foi na quinta-feira chamado ao Ministério da Administração Interna e a essa hora estava a decorrer uma manifestação do maior sindicato da PSP, levando a que o ainda diretor nacional tenha sido apulpado e vai ser colocado num posto oficial de ligação em Paris, tal como já fora noticiado. Pedro Moura estava há 2 anos como coordenador-geral da Unidade de Fronteiras Estrangeiros. A seguir de 59 anos, o natural de Coimbra concluiu o 4º curso de formação de oficiais de polícia em 1992, começou por comandar a esquadra de Abrantes, transitou para o ensino na escola da PSP em Torres Novas e foi oficial de ligação do Ministério da Administração Interna. Passou ainda pelo comando do Porto, notabilizou-se por várias funções no Departamento de Armas e Explosivos, que liderou, assim como o Departamento de Operações, tendo sido ainda chefe do gabinete do Diretor Nacional. O preço dos combustíveis acima de 2 euros, tanto do gasóleo como a gasolina, deixam as empresas em grandes dificuldades. Quem utiliza o carro todos os dias conta com uma despesa acima dos 100 euros mensais. O preço dos combustíveis está a deixar a população desesperada, já que o carro é o principal meio de transporte para os locais de trabalho. A Ministra da Saúde, Ana Paula Martins, encontra-se no centro de uma divergência política interna sobre o futuro da liderança do Serviço Nacional de Saúde. Embora a reestruturação do setor esteja a ser desenhada com o objetivo de eliminar redundâncias e burocracia, a continuidade do atual diretor executivo do SNS, Álvaro Almeida, gerou um impasse no seio do executivo. Estará prevista uma fusão entre a DGS com o Instituto Ricardo Jorge. O objetivo é juntá-los numa agência de saúde pública. Francisco Jorge, diretor-geral da Saúde.
3: Maior racionalidade de aproveitamento dos recursos existentes, evitando duplicações, cavalgamentos entre missões de duas instituições.
1: Também Bernardo Gomes, presidente da Associação Nacional de Médicos de Saúde Pública.
4: É importante reformar, sim, mas é importante preservar o trabalho que tem vindo a ser feito e a salvaguarda jurídico-legal, de todos os aspectos necessários para uma fusão deste género, para que depois não tenhamos meses ou anos de incertezas, tal como aconteceu com as antigas ARS, que ainda hoje pairam sobre nós de alguma maneira para a resolução de várias incongruências ou circunstâncias que têm que ser articuladas dentro da esfera de gestão.
1: Para os administradores hospitalares, a prioridade é clarificar o que há muito devia já estar clarificado. Xavier Barreto.
5: Andamos a discutir as competências da direção executiva há quase 2 anos. ter várias entidades, muitas vezes com funções que são sobreponíveis, com zonas cinzentas entre elas, obviamente que tinha tudo para criar conflitos, tensões entre as diferentes entidades. E, de facto, isso aconteceu. É absolutamente claro que tinham de ter sido, eu diria, eliminadas, integrando todas numa única entidade.
1: Apesar de impactar diretamente ao Ministério da Saúde, o desenho técnico desta reorganização administrativa está a ser conduzido em articulação com o Ministério da Reforma do Estado, liderado por Gonçalo Matias, seguindo um modelo de reestruturação idêntico ao que já foi aplicado nas áreas da educação e da justiça. No futebol, o Futebol Clube do Porto apresentou na quinta-feira um relatório de contas relativo à época 25-26, período no qual registou um prejuízo de 21,1 milhões de euros. A SAD, liderada por André Villas-Boas, vinca a aposta desportiva que fez e lembra que nenhum jogador transferido foi um dos jogadores mais utilizados na época anterior, a 24-25. Daí, os 56 milhões arrecadados com transferências abaixo do valor médio nos últimos anos. Por outro lado, o Futebol Clube do Porto investiu 110 milhões de euros no mercado de verão, um valor recorde do clube numa única janela de transferências. Somando a este montante aqueles que foram investidos no mercado de inverno, o investimento em aquisições definitivas ao longo da época aproximou-se dos 120 milhões de euros. O Instituto Português do Mar e da Atmosfera prevê para este sábado céu em geral pouco nublado, vento fraco a moderado, com dente norte, uma pequena subida da temperatura mínima no interior norte e centro e uma pequena descida na região sul. Prevê-se uma pequena subida da temperatura máxima nas regiões norte e centro.
2: 25 graus.

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2: 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Pela combinação de texturas fofas, cor e brilho, percebemos perfeitamente a ideia. Os protagonistas são o Jasmine Pink e os Jasmine Creams, dois modelos de mules que juntam o universo aconchegante do pelo e aplicações de efeito joia. 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Os modelos são descritos pela marca como sendo de biqueira pontiaguda em shearling genuíno com aplicações coloridas. A coleção também tem sandálias rasas para quem quer entrar neste mundo de fantasia com os pés bem assentes no chão. 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E quanto às sandálias, que têm um custo de 395€, em ambos os casos estão disponíveis em tamanhos que vão de 35 ao 42.
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está praticamente concluída esta edição de sexta-feira. Despeço-me com os votos de um bom fim de semana.

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0: 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Ora bem, aqui estamos de volta para mais uma temporada do Hora Certa, a 20ª temporada. Hoje temos aqui uma novidade que parte exatamente do convite aos nossos participantes para trazer um tema que eu posso explanar durante 5 minutos antes do programa provavelmente começar. E já indo, começando por aí, depois já vamos aos temas, começava aqui assim pela minha esquerda, Fernando Monteiro. Qual é o tema então que o Fernando Monteiro traz para cima da mesa para 5 minutos?
1: Muito bem, então cumprimento todos os presentes, colegas aqui do painel e o Alberto e também os ouvintes da Rádio Azul. Depois deste interregno das férias,
0: sou bem,
1: mas cá estamos nós de volta para falarmos sobre as questões da atualidade. Eu queria falar um pouco sobre a questão do orçamento de Estado, porque tem-se falado muito no que diz respeito ao orçamento de Estado, basicamente sobre quem decide o quê, quem apoia o quê, se o Partido Socialista vota a favor, vota contra, se abstém, se o Chega da mesma forma, e penso que os protagonistas políticos não, em vez de se debruçarem mais sobre o que é que poderá vir, ou o que é que deveria, quais eram as propostas que deviam constar no futuro Orçamento de Estado, que ainda não é conhecido, e portanto, mas devíamos se calhar de falar mais sobre quais são as propostas que deviam constar no próximo Orçamento de Estado, e menos se o Partido Socialista apoia, se não apoia, se vai abster, se não se vai abster, e com isso viabilizar o orçamento. E portanto acho que aquilo que nós devíamos estar a discutir é que medidas é que este governo vai incluir no orçamento, nomeadamente quanto à habitação, quanto à segurança, quanto a outras questões como, por exemplo, os serviços públicos que estão a funcionar muito mal, e eu, por via da minha profissão, tenho que lidar todos os dias com serviços públicos, e de facto aquilo a que assistimos é algo confrangedor, porque pouca coisa funciona, e mesmo quando funciona, funciona tarde, e nomeadamente, por exemplo, as conservatórias, é uma desgraça. Uma desgraça porque nós damos entrada de um pedido de um registro, seja ele qual for, e aquilo que antigamente se fazia, às vezes em poucos dias ou semanas, agora demora meses e meses, para não dizer que algumas situações demoram, se calhar, um ano. O que é inconcebível para o funcionamento do país. E, portanto, era esta discussão que eu gostava de ver, e da parte dos políticos, dos deputados, da Assembleia da República, das lideranças partidárias, para percebermos um pouco o que nos espera e aquilo que podemos vir a contar para o próximo o Orçamento de Estado. O Partido Socialista já disse, ao que parece, que se vai abster, e colocou algumas questões, algumas condições para o voto de abstenção. Eu só espero é que quando se chegar efetivamente à discussão efetiva do orçamento e à votação, que depois não comecem as desculpas habituais, não, mas afinal nós dissemos que nos abstínhamos, mas com a condição de ser colocada esta ou aquela medida no orçamento, e portanto, como isso não acontece, afinal, nós se calhar já não vamos votar, já não vamos abster-nos, mas vamos votar contra, e começar aquela discussão e aquele folclore, que não é mais do que isso, habitual quando se chega à discussão do Orçamento de Estado, que é um dos documentos mais importantes para, para a gestão do país, se não o mais importante para a gestão do país, e eu vejo pouca discussão sobre isso, sinceramente. E eu gostava de saber se há uma real preocupação dos partidos políticos, de todos, nomeada e principalmente dos da oposição, em tentar perceber o que é que está previsto. E eu não vejo essa discussão fazer-se, e para mim seria interessante que ela começasse já.
0: Fernando Monteiro, os 5 minutos que nos trouxe para a abertura antes do nosso programa. Catarino Costa, diga-te a sua justiça.
2: Então, neste novo ano letivo, é assim, porque não é um ano de calendário, é um novo ano letivo que começou depois destas apreciadas férias, retomamos os programas, quero saudar, portanto, o moderador, Alberto Antunes, os colegas de painel, Fernando Monteiro e João Viegas, e desejar para os setubalenses em geral e para os ouvintes de Rádio Azul em particular, que este próximo ano, digamos assim, seja um bocadinho melhor do que foi o anterior, o que é difícil com as perspectivas que temos por aqui, mais o orçamento de Estado que aí vem. O tema dos 5 minutos passa por uma notícia que é recente, portanto, é desta semana em que estamos no programa. Passaram mais de 2 décadas desde a crise financeira, que houve aqui uma crise financeira, e até final de 2025. Desde 2008 a 2025 foram injetados 30 mil milhões de euros no setor bancário, por causa de muitas coisas, tendo sido recuperados apenas, até agora, 9 mil milhões. Os 21 mil milhões que a banca ainda deve, digamos assim, aos contribuintes, porque ao fim e ao cabo são os contribuintes, estamos sempre a falar de contribuintes, são contribuintes, é que puseram na mão do Estado, o Estado, através dos seus impostos, o dinheiro que o Estado injetou na banca. Os 21 mil milhões davam para pagar um novo plano de recuperação e resiliência. É a conta, 21 mil milhões. Portanto, o meu tema era um bocado revisitar esta crise financeira de 2008, que em Portugal parece que tinha um único culpado, mas segundo aquilo que já foi, que eu pude revisitar, há aqui alguns culpados e alguns já foram condenados, mas não cumpriram, por enquanto, as penas a que foram condenados. Os valores não são 50 milhões, nem 60 milhões, que alguém pudesse coisa, são 30 mil milhões. E se houvesse algum tempo ainda revisitar o principal culpado desta crise financeira da banca, e que, aliás, o primeiro culpado principal talvez não tenha sido, mas o primeiro culpado, que foi o Banco Português de Negócios, BPN, um pequeno banco privado, que se veio a revelar um enorme buraco financeiro e que ainda deve 6 mil milhões da ajuda total que beneficiou e que provavelmente não vai receber. Os bancos privados que receberam esta ajuda financeira foram, além do BPN, o Banco Espírito Santo, que depois também se chamou Novo Banco, o BANIF, Banco Internacional do Funchal, mais a Caixa Geral de Depósitos, banco Público, como se sabe, mas esta apenas porque em primeira mão teve que correr ao buraco do BPN e depois aos buracos dos outros bancos, também o BES, e portanto tem ido por arrasto necessitando ajuda de Estado que ultrapassou os 2.500 milhões de euros, mas que foi alvo de uma autorização especial para poder beneficiar. Os apoios foram sendo concedidos por sucessivos governos desde 2008 em nome da estabilidade do sistema financeiro, portanto era o risco de colapso da banca. Os economistas e os governantes acharam que o apoio, como dizes, destas, inicialmente com o agremã da Troika, depois, inclusive já sem a Troika, foram continuando a haver ajudas para a banca. No entanto, muito desse dinheiro público serviu também para tapar buracos, gigantescos buracos nos balanços, pilhas de crédito mal parado, fruto de negócios ruinosos e outras coisas, e houve condenações, processos judiciais em curso, alguns concluídos, com condenações. Com uma curiosidade muito grande, se eu lá consegui chegar nos 5 minutos, é que revisitando a questão do BPN, Banco Português de Negócios, chegámos à conclusão que se dizia na altura, em 2008, que o Conselho Superior da Sociedade USA de Negócios Valor, SLN, principal acionista da SLN-SGPS, que por sua vez era a dona BPN, contava com várias figuras de grande notoriedade nacional, mas todas com um aspecto comum. Todas eram ou militantes do PSD que ocupavam ou ocuparam altos cargos de elevada importância no partido e não só, e nas empresas, ou então meros militantes. Mas o que é facto é que, começando por Rui Machete, que tinha sido só vice-primeiro-ministro, ex-ministro da Defesa, e era o presidente do Conselho Superior deste banco. O Rui Machete, que era ex-ministro. O Álvaro Damas, que era ex-deputado nacional e açoriano, membro do Governo dos Açores e presidente das Bolsas de Valor de Lisboa e do Porto também. Fernando Cordeiro, Joaquim Abreu, António Cavaco, dono da empresa António Cavaco. Queiroga Figueiredo, ex-deputado PSD e presidente da Têxtil Ímpetos Disposendo. Avelino Francisco, membro do Conselho de Opinião do PSD da Figueira da Foz e dono do grupo Buziaves. Manuel Lagoa, dono da Raporal e da farmacêutica Grupos Azevedo. José Antunes, Almir Silva e por aí fora. Além dos, acabando em minutos, aqueles que chegaram a ser condenados. O presidente Oliveira Costa, ex-secretário de Estado de Cavaco Silva e que foi condenado a 15 anos, que não cumpriu. José Vaz Mascarenhas, que foi o sido também condenado, também com ordem. Luís Caprichoso, Francisco Sanches e Erwin de Carvalho, também ex-ministro de Cavaco Silva, que foi condenado a 6 anos de prisão, os outros 2 a 10 anos, mais outros 10 anos e que ainda não cumpriram. Está agora por aí.
0: E os 5 minutos que já se cumpriram.
2: Sim, acabaram-se. Portanto, não deu tempo para falar nos outros 2 bancos.
1: Do PS.
2: Não, não houve mais. Bés.
0: Isto é como as conversas de Jorge Jesus. Não há diálogo.
2: Bé.
0: Ora bem.
2: Para concluir apenas, é que Bés, Banif e Novo Banco, não conheço dirigentes do altos dirigentes de outros partidos
1: não,
2: envolvidos.
1: O Armando Vara não é do PS.
2: Não, mas não é de nenhum banco, não é de nenhum banco que tenha falido.
0: Nem consta aí o Sporting.
2: Fernando Monteiro.
0: Tudo bem.
2: Okay. Nos bancos que
1: banco público,
2: os bancos que faliram, é que fizeram e que foram alvos das coisas. Portanto, é só para concluir. Não conheço dirigente nenhum importante de nenhum partido, nenhum outro partido que fosse que pertencesse, digamos assim, com rigor a um grupo de dirigentes bancários num desses bancos que falei.
0: João Viegas.
3: Bom, em primeiro lugar, cumprimentar aqui os meus parceiros de debate, o Fernando Monteiro, o Catarino Costa, e o nosso moderador também, Alberto Antunes. Também desejar aqui e saudar aqui os nossos ouvintes e a minha primeira palavra é também aqui de felicitar a Rádio Azul pelo resultado que vai tendo e é importante termos essa informação que em termos de share da audiência bastante classificada entre as 10 primeiras desta grande região de Lisboa e portanto acho que começar por aí, aqui neste nosso regresso aos trabalhos.
0: Levantamento feito por DTS, ou seja, por todos aqueles que estão a ouvir a rádio no automóvel. Portanto, é um sistema que permite, cada vez que uma pessoa liga um determinado posto, automaticamente fica registado, não é?
3: É mais uma razão para agradecermos aos nossos ouvintes e estar aqui, que acabam por também ter, é um retorno para aquilo que nós, os momentos que aqui vamos passando.
0: Aquilo que todos nós estamos a fazer, não é?
3: Exatamente.
0: Vocês, que são uma parte fundamental também.
3: E eu, o tema que escolhi, pode parecer assim um bocadinho fora da caixa, mas até porque recentemente, na semana passada, houve um episódio de remoção de outdoors, etc. São estruturas que estão ilegais e falou-se aqui também já de compromissos e acho que esta é uma área em que tem que se procurar compromissos entre as diversas forças políticas principalmente aquilo que são as chamadas estruturas, que estamos a falar de outdoors, mupis, lonas, pendões, enfim, temos uma panóplia destas estruturas. Estamos a falar de 52 anos desde o 25 de Abril, estamos a falar de... este ano vamos comemorar os 50 anos do poder autárquico. Portanto, acho que é a altura também dos partidos se comprometerem em melhorar, em termos visuais, aquilo que são as nossas cidades. Isto tem sido, ao longo do último ano, este primeiro ano de mandato do Engenheiro Carlos Moedas em Lisboa, e tem conseguido, de certa forma, disciplinar, com alguma dificuldade, porque muitos partidos vão resistindo a isto, mas tem sido mais fácil, principalmente nas zonas históricas, do centro histórico, mas para além disso eu acho que a maioria dos cidadãos já se sentem incomodados. Uma coisa é nós termos uma lei que permita, nos períodos de campanha eleitoral, a divulgação da mensagem política. O que eu acho que já não faz sentido é a utilização tão massiva fora dos períodos de campanha eleitoral. Até porque depois com encargos para as próprias autarquias, porque se uma força política, porque tem mais dinheiro que outro, isso, como é óbvio, resolve numa noite.
2: Só parênteses, é que para as campanhas, a lei o que diz para as forças políticas não restringe
3: a campanha eleitoral.
4: Pode ser o ano inteiro, não.
3: Pronto.
4: Nem sequer está a restringir isso.
3: Precisamente por isso é que eu estou a trazer o tema, porque eu acho que tem que existir um compromisso que altere esta lei e que as condições nas campanhas sejam diferentes daquilo que é fora das campanhas eleitorais. E eu era o que eu ia dizer, porque depois isto tem custos significativos para as autarquias, que o cidadão comum às vezes não se apercebe disto, mas muitos dos pendões são colocados pelos partidos ou estruturas, mas não são retirados pelos próprios. Isto implica que muitas vezes os serviços das autarquias têm que estar a retirar. Autarquias de maior dimensão, estamos a falar de volumes significativos, valores significativos, é o que eu queria dizer. Portanto, eu acho... Tem que existir este compromisso. Sei que esta já é um... tem sido desenvolvido ao longo deste último ano em Lisboa. Sei que também a Câmara Municipal do Porto está preocupada e também vai intervir nesse sentido. Aliás, a Câmara do Porto também já foi tendo alguma intervenção. E há mais autarquias que começa a ser um problema e... todos falamos das contas das autarquias, etc, etc, e estes são valores que não são contabilizados. Se fossem apresentados a cada partido político o que é que aquilo significa, se calhar começámos a falar de outra forma. Para além disso, temos estruturas que às vezes estão abandonadas, enferrujadas, perigo para quem circula, mal colocadas, o que coloca também em causa até às vezes a própria segurança rodoviária. Estamos aqui a falar de uma panóplia com alguma dimensão. Eu acho que devia existir um compromisso. Estou de alguma forma empenhado nisto. Eu acho que tem que chegar também à Assembleia da República um pedido para alterar a lei. E espero que os outros partidos políticos, não seja só conversa, mas comecem por retirar muita da tralha que vão tendo aí pela cidade e façam o favor de não acrescentar mais.
0: Foram os seus 5 minutos de João Viegas. Agora os temas que temos em cima da mesa para falarmos hoje. Um deles é o desfile promovido pela autarquia para as comemorações dos 100 anos de elevação da cidade à capital distrito. Aconteceu já aqui há algumas semanas. Também a crise na liderança e suspensão da presidência da Câmara Municipal. Alertas sobre segurança no distrito. E começava aqui. O Fernando Monteiro, não sei se assistiu ao desfile, se não.
1: Não, não assisti.
0: Mas deu-te visto as imagens, estão disponíveis.
1: Certo, mas não vi.
0: No sítio da Câmara Municipal.
1: Mas não vi, mas tenho mais ou menos a noção daquilo que se passou. Não é preciso ver as imagens para estarmos dentro de... mais ou menos dentro dos assuntos.
3: Às vezes o melhor até é nem ver.
1: Às vezes é melhor não ver.
3: Porque com a inteligência artificial aquilo até pode estar...
0: contaminado.
1: Este evento, acho que foi anunciado assim com uma certa pompa e circunstância de que seria um evento a nível distrital muito grande, com muita participação, que envolveria os 13 concelhos do distrito, mas a verdade é que nada disso aconteceu. Portanto, a nível de participação institucional, apenas 3 ou 4 câmaras estiveram presentes, foi a própria Câmara de Setúbal, a de Alcácer do Sal, a de Palmela e
2: Sesimbra.
1: Portanto, nenhuma das outras, ao que parece, participou institucionalmente neste evento, que seria um evento de comemoração do distrito, porque foi a cidade de Setúbal que foi levada à capital do distrito, mas podia ter sido outra qualquer, se tivessem condições melhores que a de Setúbal, que não tinham. Portanto, não deixa de ser uma festividade do distrito. E podia ter sido um bom mote para o distrito mostrar que está unido e que está mobilizado na defesa dos interesses deste distrito que é o nosso. De facto, perdeu-se essa oportunidade. E perdeu-se essa oportunidade porque quem idealizou o evento e quem o executou não teve a capacidade de mobilização que inicialmente estaria prevista, ou que inicialmente estariam a contar que teriam essa capacidade de mobilização, mas a verdade é que as associações e a sociedade civil mostrou ter mais capacidade de mobilização do que propriamente a Câmara e as instituições que estariam envolvidas e estiveram envolvidas nesse evento. E, portanto, era como eu digo, teria sido uma boa oportunidade para, de facto, mostrar essa unidade, essa unidade para defender os interesses do concelho, em que teríamos um distrito unido nessa defesa. E não foi isso que aconteceu. Parece que poderemos concluir que, se calhar, há aqui alguma divisão em que os concelhos, se calhar, estão mais interessados na defesa do seu quintal, do seu próprio concelho, do que propriamente criar aqui, digamos, uma frente unida para, e que era importante, porque o facto de haver uma frente unida para reivindicar para o distrito melhores condições, não significaria que cada um dos concelhos deixasse de ter a sua voz e deixasse de reivindicar aquilo que é próprio do concelho e das necessidades próprias de cada um dos concelhos. Portanto, eu tenho pena que não tivesse corrido melhor, que a mobilização não tivesse sido maior e que institucionalmente não tivesse havido outra participação com mais presenças a nível dos 13 concelhos do nosso distrito.
0: Catarino Costa.
2: Pronto, primeiro, antes de entrar propriamente no tema, nos temas, digamos assim, eu queria aproveitar a oportunidade para fazer uma menção póstuma a um cidadão setubalense que fosse esta semana e que foi, digamos assim, um dos grandes dinamizadores, inclusive da Rádio Azul nos seus primeiros tempos, o Zé Raimundo. Uma pessoa subejamente conhecida em Setúbal, foi dono aqui de um marque.
0: Dom José,
2: circunstancialmente ainda foi pessoa da minha família, mas pouco conhecido, e portanto não queria deixar de, estando aqui na Rádio Azul, essencialmente fazer menção e desejar, portanto, endereçar à família os meus sentimentos, que penso que serão comuns aqui, extensivos aqui às pessoas do programa. Em relação ao desfile, o Fernando Monteiro já disse praticamente tudo aquilo que eu teria para dizer nesta matéria sobre a análise ao desfile, totalmente de acordo com o que eu disse. Acrescentaria o seguinte: há aqui, penso que, alguns erros de conceito, próprio conceito, ou tentar organizar uma coisa destas. Não é por acaso que foram as bandas filarmónicas que aproveitaram a oportunidade para, através da sua exibição, mostrarem ainda alguma participação nisto. Mas a realidade de distrito, hoje, em termos, é uma divisão mesmo administrativa, mas que tem muito pouco que ver já com, digamos assim, com o que as populações sentem. Portanto, penso que não é por acaso que ficou evidente que o arco ribeirinho de Lisboa, Almada, Seixal, Barreiro, Moita, Montijo e Alcochete, nenhuma delas, nenhuma desses municípios se associou aqui à vontade da Câmara Municipal de Setúbal ter aqui um grande evento.
0: Por inveja, senhor.
2: Por várias razões. Primeiro, porque realmente aqui é um arco ribeirinho, do Tejo. E, portanto, julgo que esses concelhos têm muito mais ligação a Lisboa, ao distrito de Lisboa, ao concelho de Lisboa, à cidade de Lisboa, à metrópole de Lisboa, do que propriamente à metrópole Setúbal. E não é também por acaso, penso eu, que os concelhos que aderem mais à iniciativa são o da região dos Três Castelos, que é realmente uma região tradicional nisto, Palmela, Setúbal e Sesimbra, cá está a região dos Três Castelos, e que realmente são concelhos que têm aqui alguma coesão e até alguma centralidade em Setúbal. E há o Alcácer do Salvo, que sendo também do distrito, mas que já sendo um concelho alentejano e que teoricamente estará mais envolvido com Santiago, Grândola e Sines, também curiosamente a muitos outros níveis eu vejo mais esse concelho pender para a ligação a Setúbal do que a própria ligação aos restantes concelhos do litoral alentejano, até porque o Alcácer do Sal é como litoral.
0: Tem uma grande ligação para o Rio Sado.
2: Como litoral alentejano. Mesmo o litoral alentejano, nestes concelhos, quer dizer, só tem a litoral porque na altura, quando foi da divisão, Setúbal não quis ficar com Troia. E, portanto, não quis ficar com Troia, aquilo teve que ficar com Grândola, ficando um bocado descontinuado até em relação ao próprio concelho. E Grândola, Santiago e Sines não tem efetivamente praticamente ligação nenhuma nem de deslocações diárias para efeitos de educação ou para efeitos de comércio ou para efeitos de coisas a Setúbal. Portanto, Setúbal, ainda por cima, falta aqui também alguma componente política ou partidária que eu não tenho problemas em dizer isto. Se a Câmara de Setúbal ainda estivesse nas mãos do Partido Comunista Português, ou se ainda, ou já, estivesse nas mãos do Partido Socialista, de certeza que havia uma motivação adicional que resulta de uma natural coesão partidária, que também existe independentemente dos conselhos, e era natural que fosse mais fácil dialogar. O facto de estar aqui um movimento que nem sequer tem uma componente partidária específica, não é uma coligação de partidos, portanto não há esse cimento partidário que pode levar, digamos assim, a tornar o evento atrativo do ponto de vista de participação. E, portanto, a intenção foi boa. Aquilo que foi possível haver de bom nela, que foi o desfio das bandas do movimento associativo, que prova que ainda está vivo aqui, é bom. O resto, pá, se quiserem fazer daqui a uns anos outra coisa deste género, pensem melhor.
0: Lá para Natal.
2: Não, pode ser agora nas comemorações de 25 de novembro, que vão ser espetaculares este ano, não é?
0: Não é?
2: Ou não é?
0: João Viegas, ficamos com a impressão de que se a Maria das Dores estivesse no seu pleno, estivesse felizmente bem de saúde, estivesse à frente da Câmara Municipal, isto não iria ser, se calhar, tão fraquinho. Pela sua capacidade de organização, tem que se reconhecer por tudo isso, tem outro aspecto?
3: Eventualmente, quer dizer, não...
0: Por tudo o que já fez. Sonhamos para o passado, não sei? Okay? Não fez nada...
3: Sem dúvida que todos reconhecemos isso. Os que apreciam mais, os que apreciam menos. Mas que a doutora Maria das Dores é uma pessoa com uma enorme capacidade de trabalho e de motivação, que acaba também por motivar os seus pais. Mas aqui, em relação a isto, e também ouvi com atenção, e tenho aqui alguma dificuldade em acrescentar mais alguma coisa àquilo que, entretanto, aqui foi dito. Porque, do ponto de vista cultural, do ponto de vista social, é difícil, e nós, em muitos anos, e a experiência que todos aqui têm, não existe essa referência de distrito. Nós não conseguimos encontrar, o Catarino identificou e bem, aqui este eixo, Palmela, Sesimbra, Setúbal, que tem uma proximidade maior. Depois temos o norte do distrito, que gosta mais de ser classificado como margem sul do Tejo do que propriamente até referência ao próprio distrito. Isso é uma coisa que nos últimos anos até tem sido difundido quase até a exaustão. Nós, se estivermos no Seixal ou em Almada, eu não estou a dizer isto de forma sequer depreciativa, mas as pessoas mais rapidamente dizem, quando lhes perguntam onde é que vive na margem sul. Nem dizem que moram no Seixal, nem em Almada, nem no Barreiro, às vezes dizem vive na margem sul.
4: Trabalha
3: em Lisboa, vive na margem sul. Mas pronto, é quase o viver no Seixal ou viver no Barreiro. É quase perguntar-lhe em que rua é que mora. Pronto, e isto, quer se queira, quer não. Depois, e o Fernando Monteiro também já referiu isto, é Setúbal a capital distrito, mas para muitos destes concelhos, quem os governa não vê exatamente isto desta forma. Pronto, é um bocado, olha, é a capital distrito, mas podia não ser, porque a Almada e o Seixal têm mais população, mas, portanto, acaba por...
0: E, aliás, o espelho disso também é aquela questão que houve recentemente, entre a questão da água que o Seixal tinha, que a Almada não tinha, não é? Houve ali aquelas disputas de água, portanto, é um bocado espelho disto.
3: Que, muito sinceramente, teríamos todos a ganhar, claro, se se trabalhasse de uma forma em conjunto. Depois, por outro lado, também não gosto de ver as coisas aqui, há o copo meio cheio, o copo meio vazio. Eu não estava em Setúbal, estava num período de férias, não me encontrava em Setúbal e, portanto, não assisti ao vivo ao desfile. Mas algumas das pessoas que conheço estavam bastante entusiasmados. Sei que foram à procura para alugar fatos, para poderem desfilar. Uhum. E, portanto, foram 500, 600, 700. Ou seja, em Setúbal teve significado. Uhum. Não se vai repetir.
0: E as marchas também supostamente
3: chutaram. Isto não é daqueles eventos para repetir no próximo ano, depois não faz sentido os 101. De qualquer forma, penso que o programa é bastante mais alargado e não se resume só à questão do desfile, desde conferências, exposições, enfim, acho que eventualmente num desses momentos, se calhar estes concelhos que não estiveram presentes poderão estar representados ou aparecer, vamos esperar que sim. Okay. Mas, de qualquer forma, há que
0: fazer melhor.
3: Eu penso que quem teve a ideia, mas é preciso enquadrá-la deste ponto de vista social, cultural.
0: Okay.
3: Não é fácil.
0: Ora bem, o segundo tema tem que ver com uma crise de liderança e uma suspensão da Presidente da Câmara de Setúbal. Tem envolvido aqui durante largos períodos de discussão se há legitimidade ou não da senhora que está na Vice-Presidência a tomar a Câmara, caso eventualmente a Presidente da Câmara não regresse. A Fernando Monteiro, esta discussão, como é que isto poderá terminar? Mas acho que já é uma tentativa de ir para o Tribunal. Pronto, okay.
1: Parece que sim. Como é que poderá terminar? Eu não sei como é que vai terminar. Agora, aquilo que eu sei é que nós, em Setúbal, estamos a viver uma situação um pouco caricata, porque... Vamos lá ver. Neste momento nós não sabemos, ou melhor, quando temos uma Câmara Municipal em que se durante meses há uma discussão sobre a legitimidade jurídica de quem exerce a presidência, nunca é bom, porque isto levanta várias questões e pode até levantar questões mais complexas no futuro. Mas a verdade é que parece que estamos aqui a assistir a uma situação dentro do próprio movimento, parece-me, isto é um pouco especulação aquilo que eu vou dizer, em que haverá pelo menos haverá duas pessoas que querem ou que entendem que, deve, que têm o direito a gerir a Câmara no sentido de exercer as funções de Presidente de Câmara. Uma é a Vice-Presidente e o outro é o Vereador Paulo Maia. Ao que parece, já há um parecer, foi pedido um parecer à CCDR, que veio dizer aquilo que a mim me parece óbvio, e eu concordo com esse parecer, de que quem tem que exercer as funções de presidente, nestas circunstâncias, será o segundo elemento da lista e não a terceira, independentemente da terceira ter sido, em devido tempo, nomeada vice-presidente da Câmara. E isto porquê? Porque estamos perante uma suspensão do mandato e, de acordo com as notícias que eu vi hoje, prevê-se que Maria das Dores não voltará antes de 2027 e, portanto, temos aqui uma suspensão durante largos meses. E, estando perante uma suspensão do mandato, eu entendo, é o meu entendimento, de que nos termos da lei, seria o segundo da lista a preencher essa vaga, portanto, há uma vacatura, e seria o segundo da lista a preencher a vaga e a assumir as funções de Presidente de Câmara. No movimento, parece que têm dúvidas quanto a esta solução, não consigo, isso é o que eu não consigo entender, porque é que existem dúvidas no movimento quanto a uma solução que, em relação à qual já existe um parecer da CCDR que diz que é neste sentido. Agora ouvi dizer, ou li...

0: continuar a passar por uma situação em que ninguém sabe do ponto de vista jurídico, ou pelo menos alguns entendem que do ponto de vista jurídico a situação deve ser a vice-presidente a exercer as funções, independentemente de ser a terceira na lista. E portanto andamos nisto. É evidente que pareceres jurídicos, habitualmente sobre a mesma questão, pode haver vários e em sentidos completamente opostos e todos eles estarem muito bem fundamentados do ponto de vista jurídico. E, portanto, quanto a isso eu não tenho qualquer dúvida. Agora, se existe a instituição que se chama CCDR, que emite parecer, num determinado sentido, eu acho que a Câmara Municipal, ou os responsáveis pela Câmara Municipal, deviam seguir esse parecer, acabar com esta indecisão, com esta indefinição e tornar as decisões da Câmara legítimas, porque se eventualmente alguém vier a determinar definitivamente que Maria do Carmo, Tiago, não é? Tiago, que é atual vice-presidente, a exercer as funções de presidente, está a exercer de forma ilegal, poderemos ter algumas questões mais complexas no que diz respeito às deliberações que, entretanto, foram aprovadas durante o seu exercício enquanto presidente da Câmara, exercendo funções que não poderia legitimamente exercer. E, portanto, estamos nesta situação quando poderíamos não estar, não sei, é que isto às vezes, eu já ouvi, não sei se isto é assim, estou a falar do que se vai ouvindo, de que é assim porque Maria das Dores Meira é assim que quer e portanto é assim que ela decidiu e a escolha dela é pela Maria do Carmo. Eu não sei se isto é verdade, são coisas que se vão ouvindo e portanto estou a falar um pouco, a especular sobre isso. Só que estas coisas não pode ser, a escolha não pode ser porque eu gosto mais da A ou do B. A escolha tem que ser nos termos da lei. E do meu ponto de vista, não está a ser feita nos termos da lei. Mas é só o meu ponto de vista.
1: Catarino Costa, dedo de síntese.
2: Dedo de síntese, bom. Eu tenho uma opinião muito, muito, muito concreta sobre esta matéria, mas não é vinculativa também, não é? Agora, há uma opinião que tenho, é que nunca deveria poder ser a CCDR a entidade a dirimir esta questão. Porquê? Porque há 5 CCDRs no país e esta situação pode acontecer em qualquer concelho. E não faz sentido nenhum que se for para o concelho de Setúbal, seja a CCDR que emite o parecer, mas se houver uma situação exatamente igual em Coimbra, já é a CCDR do centro. Se houver uma situação perfeitamente igual no Porto, é a CCDR do norte. Se houver uma situação igual no Algarve, é a CCDR do Algarve. É porque dizer, não faz sentido nenhum ser a CCDR. Para mim, quando foi pedido o parecer à Direção-Geral da Administração Local, a Direção-Geral da Administração Local, que é de âmbito nacional, podendo pedir o parecer que quisesse, até que tivesse que pedir primeiro um parecer à CCDR. Podia ser que esta coisa tivesse alguma componente local que aconselhasse que a CCDR se pronunciasse. Mas era sempre, este assunto devia estar sempre, e até devia estar bem definido, nas competências da Direção-Geral da Administração Local, dirimir conflitos deste género, e até devia estar muito bem definido na lei. Depois, gostava de pôr aqui uma situação que já aconteceu em Setúbal, e gostava de ter visto qual seria a decisão se isto tivesse acontecido em Setúbal nessa altura. Em Setúbal, quando o Carlos Sousa foi expulso pelo Partido Comunista ao fim de 11 meses de estar no exercício da sua função de presidente da Câmara, em 2006, o vice-presidente era o vereador Aranha Figueiredo, que era o quarto da lista. A pessoa que se seguia na ordem da lista do Partido Comunista, a pessoa que se seguia na ordem da lista da coligação CDU, era o vereador André

0: Martins.
1: E a terceira da lista era a Maria das Dores Meira, que só assumiu as funções de presidente porque era a segunda do mesmo partido de que fazia parte na coligação o presidente da Câmara.
2: E sendo próxima do CDU, na lista do mesmo partido.
1: Do mesmo partido. Portanto, era a dois do partido, que em função da coligação ficou em três. O dos verdes era o dois, mas não era do partido do um. E o quatro era vice-presidente e era do mesmo partido, mas não foi ele que assumiu, foi o três. E, portanto, passaram
2: porque
1: por polícia.
2: Os termos da lei, nesse caso, era o três.
1: Porque é sempre aquilo que eu aprendi, é que é sempre, seja numa Câmara ou numa Junta, num outro sítio qualquer, portanto, é o número 2 que sucede ao número 1 nestas situações em que o eleito é o número 1. A situação que não acontece é dá-se a possibilidade ao número 1, enquanto está em funções, nomear um vice-presidente, em algumas câmaras, penso que não é em todas, penso que é só em algumas, nomear um vice-presidente, e esse vice-presidente pode ser um qualquer dos vereadores, até por hipótese, podia nomear um vereador de outro partido. Okay. E eu pergunto, se o vice-presidente, por acaso, até fosse do PS, imagina que, por efeitos, a Maria das Dores tinha nomeado vice-presidente o Fernando José. Eu pergunto se nesta discussão, se alguma vez seria o Fernando José a assumir a presidência quando houvesse um afastamento temporário ou quando houvesse uma suspensão de mandato da Maria das Dores. Não era de certeza. Portanto, julgo que isto, bem pensado...
3: Não é normal ser de uma força política...
1: Pode ser.
3: Não é normal.
1: Até porque às vezes, para se conseguir fazer executivos, é preciso, mesmo não havendo coligação, é preciso fazer as coligações a seguir lá dentro.
2: O argumento que usam é um argumento que é o seguinte, que...
1: A Maria Tiago
2: O vice-presidente exerce as funções de presidente nos impedimentos e nas ausências
3: faltas
2: do
3: presidente.
1: Faltas e impedimentos.
2: Certo, mas é nas faltas ou impedimentos temporários.
1: Não é nas suspensões de mandato.
2: Não é quando há suspensão de mandato.
1: Eu acho que é
2: a minha interpretação.
1: Isto já estava resolvido se não tivesse sido a CCDR a meter-se no assunto. Como obrigaram a CCDR a meter-se no assunto? Tem que sair embrulhada.
4: Está embrulhada. João, como é que é? Viegas?
3: Eu, em relação a esta matéria, discordo daquilo que o Fernando Monteiro aqui disse. Porquê? Porque, muito sinceramente, se há da parte de... houve uma intenção... Vamos lá. Quem foi eleita... Presidente da Câmara de Setúbal foi Maria das Dores Meira. E tal como está estabelecido na lei, artigo 27º, ela pode escolher e escolheu como vice-presidente Maria do Carmo.
2: A
3: partir daí é a vontade dela que aquela seja
2: Mas
3: a vice-presidente.
2: Não é isso que está em causa. Certo. Aqui.
3: Bom, depois, quando nós vamos ver, depois há a questão das faltas ou impedimentos. E o que diz a lei no artigo 27º é que é afastamento temporário da área da autarquia por período superior a 30 dias. Isto continua aqui, a substituição continua a ser pela vice-presidente. Só não se verifica esta situação a suspensão que, por uma só vez ou cumulativamente, ultrapasse 365 dias. E numa situação destas é que passa então a ser o número 2 da lista.
1: Não.
3: Porque perde o mandato.
2: Não concordo com a tua interpretação.
1: Seria assim porque se perde a Maria das Dores não tivesse não. Pedido suspensão.
2: É porque exatamente
1: do mandato.
2: Não, mas o mandato está suspenso. Por 30 dias, ou seja, ela não, pode exercer as funções.
3: Antes de 30 dias podem ser consideradas suspensão de mandato.
1: Não, mas é uma justificação. Mas ela pediu a suspensão, não foi?
3: Mas é uma justificação. É a justificação antes deste período, é uma justificação que é dada. Portanto, ela pediu a suspensão e, do ponto de vista legal, No meu entender...
2: Ah, no teu entendimento.
3: Claro, mas isto é o meu entender, como é o entender do Fernando Monteiro, como é o entendimento de Fernando José.
1: E não há o entendimento da CCR.
3: Não há o entendimento da CCR. Mas atenção...
1: Quem é que é de Gal diz que é quem manda.
3: Atenção, porque eu estive...
1: É, não percebo nada disto.
3: Porque eu não tenho aqui os parceiros, vou tentar obtê-los...
2: Parece que ninguém tem.
3: Não, devem ter certamente, porque a oposição, seja o Partido Socialista, seja o Partido Comunista, quer dizer... Também tem que olhar para esses parceiros, se não os tem. Então, neste caso, também estou a criar...
1: Ou João Viegas.
3: João Viegas,
1: nós nas empresas aprendemos que, se for possível, nunca se pede só um parceiro a um advogado, por exemplo.
3: Mas não é...
1: Porque se pedirmos dois parceiros...
3: Mas atenção...
1: Mesmo porque pedindo dois advogados de confiança, o natural é virem doar parceiros.
3: Eu não tive tempo para estar a ler em detalhe, mas tenho ideia que, se fizermos a pesquisa... Existe um parecer, ou mais do que um, da CCDR-LVT, que vai em sentido contrário, que é 2022.
1: Mais ainda,
3: e continua a ser. E está válido.
1: Mais me ajudam.
3: E, portanto, se está válido em 22 num sentido, em 2000.
1: Não é bem igual, as pessoas não são as mesmas.
3: As pessoas não são as mesmas.
1: As pessoas partidárias não são as mesmas.
3: Mas nós sabemos que esses parceiros.
1: As brigas não são as mesmas.
3: Se nós consultarmos o parecer, continua a dizer válido.
1: É pá.
3: Portanto, quase nem era preciso pedir outro.
1: João, pronto, isso quer dizer é que realmente os pareceres são não só inconclusivos, como desnecessários, porque não resolvem nada.
3: Para terminar, eu, muito sinceramente, e se a vice-presidente, se as pessoas que estão no movimento, se também têm a certeza, do ponto de vista jurídico, a certeza daquilo que estão a defender, também não devem ceder às pretensões de quem entende que deve ser feita uma alteração. Portanto, se têm plena consciência de que o que estão a fazer está bem feito, também nos partidos da oposição, neste caso, estão a ir por este caminho, podemos estar a perder tempo, por isso simplesmente isto, e o Tribunal vem dar razão.
1: Não, mas
3: isto não aconteceu.
1: A minha posição como munícipe é que, neste mandato concreto, neste mandato que estamos a, tanto me faz que o Presidente de Câmara seja a Doutora Maria das Dores, a Maria do Carmo Tiago, o Paulo Maia, ou qualquer outro elemento da força política que ganhou as eleições aqui em Setúbal. Portanto, foi o movimento que ganhou, portanto, nessa lista, eles que se organizem, mas que tenham lá a desempenhar funções um Presidente de Câmara que esteja ao serviço dos setubalenses.
3: Uhum.
1: Se não houver
3: muito sinceramente,
1: vamos para eleições.
3: Então já estão há 2 ou 3 meses, quase, ilegal.
1: Pois.
3: Importante, quer dizer...
4: Se me permitirem...
1: Mas isso também
4: só,
1: não...
4: Só mesmo para tocar...
3: Ainda não funciona assim.
1: Só para tocar levemente... Não altera as decisões.
4: No terceiro tema, e vai ser mesmo só muito rápido, perdemos 5 minutos, tem que ver com Fernando Monteiro. O Fernando Monteiro, deputados do PSD, eleitos pelo Círculo de Setúbal, reuniram-se com o Diretor Nacional da Polícia Judiciária, Luís Neves, para manifestar sérias preocupações com a segurança pública e criminalidade do Distrito. Sabe disto?
2: Só queria dizer aqui
1: com o Estado de Estado, que era mais fácil, Paulo Ribeiro.
2: Muito telegraficamente dizer aqui ao Viegas, à próxima, para ler melhor a lei, porque o artigo 77 que ele invocou e os 365 dias diz que se a suspensão for por prazo superior a 365 dias, equivale à renúncia do mandato.
3: Então, no ponto 4,
2: não tem nada a ver.
1: A não ser que se apresente.
3: E o ponto 3, a linha
1: C. A não ser que se apresente no dia imediatamente a seguir, não é?
2: Isso é outra questão.
3: Isso é tudo suspensão do mandato.
2: O ponto C é o afastamento temporário da área de autarquia por período superior.
3: Os motivos de suspensão, ponto 3. Ponto 3.
2: Assim,
3: Fernando, então vamos lá.
2: Dás-me licença que agora estou eu. Dás-me licença.
3: Então também tens que saber ler.
2: As vagas, o artigo 79 diz assim. As vagas ocorridas nos órgãos autárquicos. As vagas ocorridas nos órgãos autárquicos são preenchidos pelo cidadão imediatamente a seguir, na ordem da respectiva lista.
3: Após os 365 dias. Porque o artigo que eu estava a ler é a suspensão do mandato. E o número 3. O número 3 diz.
2: Voltando aqui ao
3: motivo. São motivos de suspensão, designadamente doença comprovada. Doença comprovada.
2: Mas isso são os motivos para a suspensão.
3: Então, mas é o artigo que nós temos que ler.
2: Mas estás a ver. Por isso é preciso saber ler. ler a
3: não, lei. Parece que eu é que sei, tu é que não sabes.
4: E
3: não,
4: eu
3: tinhas a obrigação de saber. Ah,
1: mas temos aqui
2: a... é a tua opinião.
1: Estamos aqui como se fossem, como se fossem duas CCRs, está a ver? É como se fossem duas CCRs.
2: Mas eu não vou discutir questões jurídicas contigo.
3: Estavas a saltar o artigo.
2: Como é evidente, só te estava a dizer o que diz o artigo. Não estou a saltar.
4: Vamos lá à criminalidade do PSD. Vamos para isto. É isso mesmo.
2: É criminalidade.
4: Esta reunião. Dos deputados do PSD eleitos por distrito de Setúbal, com uma reunião com o Luís Neves, por causa da criminalidade em Setúbal.
2: Sim, vamos lá ver.
4: Esta reunião surge porque...
2: Eu acho que faz todo o sentido os deputados do distrito, seja de partido for,
4: mas é porque,
2: pedir...
4: Mas porquê?
2: Seja de partido for...
4: Mas porquê?
2: Pedir,
4: por causa da posição municipal
2: lá,
4: que está a querer...
2: Pedir audiências ou reuniões a qualquer ministro do governo para discutir mas porquê é que não? Porquê é que há de ser estranho? Desculpem lá. Para discutir... Desculpem lá.
0: É do partido, pá. É uma pessoa que está na classe, pá. É alguma coisa que não... É preciso pedir uma reunião ou...
3: Parece também no... Nunca pediu
1: não,
3: a...
1: não,
3: nunca
1: pediu assim não,
3: aos do seu partido.
1: Assim
4: o Fernando Monteiro não consegue falar.
2: Não, assim não.
4: Vamos
2: lá ver. Eu não percebo. Eu até louvo que os deputados do distrito, mesmo sendo do partido relativamente ao qual o ministro, portanto, do governo, do mesmo partido do governo, e portanto, peçam uma reunião ao ministro, eu acho que essa é a função dos deputados do distrito, sejam eles quais forem. Porquê? Porque de facto tem havido, houve aumento de criminalidade no distrito, ok? Não foi, por exemplo, na criminalidade violenta, acho que salvo erro, aumentou 4%.
4: A norte do sábado.
2: Violenta e grave, 4%. E na criminalidade geral houve um aumento aproximado de 1,7%. De facto, a mim, quando me perguntam nesses termos, eu digo sempre que sou da margem norte do Sado e não da margem sul do Tejo. Porque estou mais próximo do Sado do que do Tejo.
3: É outro rio.
2: E, portanto, e se há, se verifica um aumento de criminalidade, é natural e até é louvável que os deputados, neste caso do PSD, mas podiam ser do PS ou de outro partido qualquer, peçam uma reunião ao ministro para discutir essas questões. Essa é a função dos deputados
4: um minuto,
2: do distrito.
4: Um minuto,
2: portanto, não
4: Costa.
2: Vejo nada de estranho nisto.
4: Um minuto.
0: Não, normal? Neste caso não, neste caso acho que o normal é uma vez que o governo depende da Assembleia da República, fazendo o paralelo, eram os senhores deputados do circo, do PSD, chamavam o senhor ministro ao grupo parlamentar para eu explicar ao grupo parlamentar do partido está a suportar o governo, os problemas...
2: Porque o grupo parlamentar, se a questão tem a ver com o distrito.
0: São os deputados.
2: Se a questão é o distrito, porque tem que ser o grupo parlamentar?
0: Porque o grupo parlamentar está organizado...
2: O grupo parlamentar é constituído
0: por deputados todos.
4: João Viegas, último minuto, desculpem lá. João Viegas, terá alguma coisa a ver com a Polícia Municipal que estamos aqui a implementar em Setúbal? Dá alguma força?
3: Pode ter, quer dizer, isto às vezes é uma reunião que se organiza já sabendo, se calhar, algumas das respostas positivas, como, por exemplo, que vamos ter mais formação de agentes. Portanto, vamos ter duas... uma formação, portanto, íamos ter só uma, vamos há um aumento, se calhar também com a Polícia Municipal, e portanto, pronto, acho que faz sentido essas perguntas, essas preocupações, e neste caso até foi um pouco o grupo parlamentar, mas os deputados eleitos...
4: E o relógio bateu na hora certa. Tenho a agradecer ao Fernando Monteiro, ao Catarino Costa, ao João Viegas, a paciência de ter estado aqui connosco, e até uma próxima oportunidade que será dentro daqui a 15 dias. Até lá, obrigado.
5: Hora Certa. Graus.

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1: Em Sines, um acidente faz um ferido grave que foi ele transportado para Lisboa. A operação Atalaia da GNR, com 7 detidos, 2,7 toneladas de droga, armas Kalashnikov e um fugitivo apanhado por um cão. O PJ detém um homem por suspeita de violação na via pública. No desporto, a família Maurício compra o estádio de Boa Vista por 33 milhões de euros. No Futebol Clube do Porto, o negócio com o Itaca já rendeu 80 milhões de euros.
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1: Uma colisão entre um ligeiro de passageiros e um motociclo em Sines deixou um condutor do motociclo ferido grave que foi transportado de helicóptero para um hospital em Lisboa, segundo informou a GNR. Segundo a oficial de dia do Comando-Geral da GNR, o ferido grave era o condutor do motociclo e foi ele transportado para um hospital de Lisboa, sem adiantar qual. O acidente ocorreu às 21 horas na rua António Viena Machadinho, em Sines, adiantou a mesma fonte, ou seja, dentro da cidade. Até agora não há mais informações disponíveis sobre este acidente, acrescentou. A operação Atalaia da GNR realizou-se na quarta-feira na zona da Figueira da Foz, mas só na quinta-feira foram revelados todos os pormenores da operação que decorreu na Praia da Costinha, em Quiaios, e na zona da Tocha. As primeiras diligências começaram às 4 da manhã, explicou o porta-voz da GNR, o tenente-coronel Carlos Canatário. A operação foi possível graças à troca de informação entre autoridades e a denúncia de um cidadão. Foi por isso dirigido um apelo à população que cada cidadão tenha a consciência que faz parte do nosso sistema de segurança. Contamos assim com cada pessoa para alertar os militares da Guarda de tudo aquilo que considerar estranho no seu dia-a-dia, afirmou Carlos Canatário. O porta-voz da GNR deu alguns exemplos, pessoas que não são daquela zona, movimentações suspeitas, etc. Acrescentou que esse alerta pode, muitas vezes, ser um contributo fundamental para resultados policiais expressivos, reforçando com isso o sentimento de segurança da nossa população. As autoridades encontraram na praia uma embarcação que não era uma lancha de alta velocidade, armas de guerra e uma carrinha procurada pela Suíça, que tinha por isso um alerta Schengen. No interior da viatura estavam 900 quilos de cocaína. Os suspeitos fugiram do local, a GNR conseguiu, no entanto, deter 7 pessoas e identificar 13. Além da praia, as operações estenderam-se às principais vias de acesso e a uma casa onde se encontrava mais droga e armas de guerra, incluindo Kalashnikovs. No local estavam 4 indivíduos, 2 dos quais tentaram fugir sem sucesso. Um deles foi interceptado por um binómio cirotécnico, um cão de intervenção tática, atendo o mesmo indivíduo necessitado de assistência médica no local, que foi prontamente prestada, explicou o porta-voz da GNR. No balanço final da operação foram apreendidas 6 viaturas, uma embarcação e 4 armas de fogo de calibre de guerra, conhecidas como Kalashnikov, que estavam carregadas. No conjunto dos 2 locais, da praia e na casa, foram encontradas 2,7 toneladas de cocaína. Dizem que foram identificados 20 indivíduos, diversas nacionalidades, com idades entre os 20 e os 44 anos. Destes, 24 foram detidos por tráfico de estupefacientes e posse de arma proibida e mais 3 por permanência ilegal em território nacional. Detidas 7 pessoas, 4 por tráfico e posse ilegal de arma e 3 por permanência ilegal no país e outras 13 identificadas. Os 3 cidadãos que permaneciam ilegalmente em Portugal são o venezuelano, um dominicano e o antiguano. Um homem de 28 anos foi detido por suspeita de violação na via pública de uma mulher que estava a vender serviços de telecomunicações, informou a Polícia Judiciária através da Diretoria de Lisboa e Ivaldo Tejo. Em comunicado, a PJ adianta que a agressão sexual ocorreu após uma breve interação entre o autor e a vítima, quando esta angariava clientes residenciais para serviços de telecomunicações. A mulher acabou por conseguir libertar-se, tendo obtido ajuda de pessoas que se encontravam numa artéria próxima do local. A 2 de outubro, deslocou-se ao Hospital Santa Maria, em Lisboa, e apresentou denúncia junto ao posto policial da PSP naquela unidade hospitalar. O detido foi presente ao primeiro relatório judicial no Tribunal de Louros, no Distrito de Lisboa, tendo sido então aplicadas as medidas de coação de proibição de contactos com a vítima e apresentações periódicas bissemanais. No futebol, a família Maurício comprou o estádio de Boa Vista por 33 milhões de euros. A proposta dos donos do grupo imobiliário português Confra Silvas, com presença em vários mercados da Europa, África e América, e que participou na construção do estádio do Benfica, foi aprovada pelos credores. Conhecida a recusa do plano de recuperação do Boa Vista Futebol Clube da autoria da direção da instituição, na quarta-feira, 7 de outubro, os credores aprovaram a proposta de 33 milhões de euros pelo estádio e o complexo desportivo do Bessa, apresentada pelo leiloeira Leilosoc, que leva a assinatura da Frozen Park, empresa do grupo Confra Silvas, sabe os não negócios. No relatório de contas que apresentou na quinta-feira a SAD do Foco do Porto, revela que encaixou mais 15 milhões de euros com a concretização de objetivos relacionados com a bilhética no Estádio do Dragão em 24-25 e que estavam incluídos um acordo com o Itaca, que foi revisto em alta já na direção da DEV Lisboas. Com este novo encaixe, o montante global do negócio já é de 80 milhões de euros. Segundo o documento apresentado pela SAD do Rio Branca, foi realizado um investimento de 16 milhões de euros relativo à primeira fase de modernização do Estado do Dragão à boleia do acordo com o Itaca. De resto, os proveitos operacionais, excluindo transações de jogadores, atingiram 150,3 milhões de euros, muito devido à rentabilidade do Dragão. De resto, o número de sócios continuou a crescer e o Foco do Porto atingiu um novo máximo histórico de 180.470 sócios no final da época passada. Quanto às receitas de bilhética, aumentaram 33% para 18,1 milhões de euros, também um valor recorde da SAD.

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2: A Unidade de Controlo Costeiro e Fronteiras, através do Destacamento de Controlo Costeiro de Sines, apreendeu durante a madrugada de quinta-feira cerca de 4 toneladas de cocaína, 2 embarcações, 4 telemóveis e mais de 1.200 euros em numerário, nas imediações da Foz do Rio Mira e da Praia da Vieirinha, nos concelhos de Odmira e Sines. No âmbito de uma ação de vigilância e controlo costeiro, desencadeada na sequência da detecção de embarcações de alta velocidade, pelo Sistema Integrado de Vigilância, Comando e Controlo, foram empenhados os meios terrestres e marítimos para acompanhar os seus movimentos e prevenir a prática de ilícitos criminais. No decorrer da ação, foi confirmada a presença de 2 embarcações de alta velocidade que estariam a transportar volumes para uma embarcação de pesca nas imediações da Foz do Rio Mira. A intervenção marítima permitiu interceptar a embarcação de pesca. Foram detidos 3 homens, no seu interior, de nacionalidade portuguesa e estrangeira, com idades compreendidas entre os 22 e os 42 anos, tendo-se confirmado a existência de 73 fardos de cocaína. Esta ação contou com o reforço do Comando Territorial de Setúbal e ainda com o apoio da Polícia Marítima e do município de Sines. 3 homens armados tentaram assaltar na manhã de quinta-feira uma moradia em Murches, na zona de Cascais. Durante o incidente, fizeram-se vários reféns, incluindo um agente da Guarda Nacional Republicana à paisana que tentou ajudar. Houve ainda 2 tiros disparados e foi feita uma detenção, mas o grupo acabou por sair do local sem levar nada contra o jornal Correio da Manhã. O alerta terá soado pelas 7 da manhã, depois de 3 homens terem invadido a habitação. O militar da GNR, que vive nas proximidades, ouviu gritos dos moradores e disparos e decidiu ir ajudar, mas acabou por ter sido feito refém. O mesmo jornal dá ainda conta de que foram feitos 2 disparos dentro de casa como forma de intimidação, mas sem consequências. 2 dos ladrões acabaram mesmo por fugir num carro e 1 terceiro foi detido quando tentava escapar a pé. Este último foi apanhado por outros militares da GNR, chamados entretanto para o local. O detido estava na posse de uma arma de fogo, foi apreendida. Fonte da GNR garantiu ao jornal que ninguém ficou ferido e que nada foi roubado, como se trata de um assalto à mão armada. A investigação passou para a alçada da Polícia Judiciária. A PJ confirma estar a investigar, aguardando-se ainda outros detalhes por parte da GNR. Um autocarro da Flixbus incendiou-se na manhã de quinta-feira na A1, no sentido de Lisboa-Porto, do quilómetro 48, entre Aveiras e o Cartacho. O Comando Subregional de Emergência e Proteção Civil da Lisília do Tejo revelou que o alerta para um incidente foi dado pelas 10 horas e 13 minutos. Todos os 42 passageiros, assim como o motorista, foram retirados de veículo em segurança para a beira da estrada. Nenhum ficou ferido. Ainda segundo o Comando Subregional de Emergência e Proteção Civil da Lisília do Tejo, às 10h43 o fogo entrou em fase de resolução e às 10h52 o trânsito foi reaberto. A um chegou a estar cortada para limpeza da via. No local estiveram 20 operacionais e 10 veículos dos bombeiros, Guarda Nacional Republicana, Brisa e também da empresa responsável pelo autocarro, a Flixbus. A Associação de Aposentados, Pensionistas e Reformados, a APRE, confirmou que está a ponderar interpor uma providência cautelar para travar a redução e a devolução de valores das pensões de cerca de 3 mil reformados afetados por um erro da Caixa Geral de Aposentações. A Caixa Geral de Aposentações detectou um lapso no cálculo das reformas atribuídas entre maio e agosto de 2026, fazendo com que os valores fossem fixados acima do previsto na lei. A Presidente da Associação, Maria do Rosário Gama, argumenta que existe uma violação do princípio da boa-fé, uma vez que a responsabilidade é do sistema e não dos reformados.
3: Esse lapso não pode ser imputado aos pensionistas. É um lapso do sistema, é um lapso da Caixa Geral de Aposentações. E, portanto, não faz sentido que sejam os pensionistas as vítimas desse lapso. E entendemos que os pensionistas não devem passar, não devem ter que devolver dinheiro. Isto tem a ver com a pensão para o resto da vida. E aquilo que a pessoa aceitou foi na base da confiança. Porque se eventualmente soubesse que iria receber menos, provavelmente teria trabalhado até mais tarde para garantir uma pensão maior.
2: Para além da Previdência Cautelar, que ainda necessita de maior avaliação jurídica, a Associação já está a preparar uma caixa formal para entregar na Provedoria de Justiça.
3: Se é uma lei que eventualmente existe desde 2005 e foi revista em 2007, o que é que aconteceu para que os pensionistas que deram pensão entre maio e agosto tenham sido sujeitos a esta situação de ter que devolver dinheiro? Para trás, a lei foi aplicada ou não? Portanto, temos alguma dificuldade em perceber isto e acho que a tutela deve esclarecer.
2: Recordar que o Parlamento aprovou requerimentos do PCP e do Bloco de Esquerda para ouvir urgentemente a Ministra da Tutela e o Presidente da Caixa Geral de Aposentações sobre este corte. No futebol, o Benfica deu início na quinta-feira ao processo de renumeração dos seus sócios, uma operação que decorrerá até 9 de novembro e que permitirá aos associados regularizarem situações de cotas em atraso, atualizarem dados pessoais e conhecerem um novo número de sócios a partir do dia 12 de novembro. A iniciativa enquadra-se nos novos estatutos do clube, que prevê uma renumeração no universo associativo de 5 em 5 anos. O processo representa também uma oportunidade para os sócios regularizarem a respectiva situação junto do clube, sobretudo aqueles que tenham pagamentos em atraso. O ponto mais sensível prende-se com os associados que acumulam mais de 5 anos de cotas por liquidar. Caso não regularizem a situação até ao final do período de renumeração, deixarão de integrar o universo de sócios do Benfica a partir de 12 de novembro. Os sócios com cotas em dia serão automaticamente elegíveis para a renumeração e não necessitam de efetuar qualquer procedimento para manterem o vínculo ao clube. Ainda assim, o Benfica incentiva a atualização dos dados pessoais de forma a melhorar os canais de comunicação com os associados. Outra novidade passa pela emissão gratuita de um novo cartão de sócio. Para receber em casa, os associados terão apenas de confirmar ou atualizar os seus dados de identificação e morada. O novo cartão poderá incluir fotografia, embora essa decisão fique ao critério de cada sócio. O Instituto Português do Mar e da Atmosfera prevê para este sábado céu em geral pouco nublado, vento fraco a moderado, quadrante norte, uma pequena subida da temperatura mínima no interior norte e centro e uma pequena descida na região sul. Prevê-se uma pequena subida da temperatura máxima nas regiões norte e centro. 20 graus.

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1: Primeiros óculos inteligentes da Samsung são lançados em novembro. Portugal no 19º lugar dos países europeus mais afetados por cibercrime. Ciberataques expõem dados não classificados das secretas portuguesas. Surface Laptop Ultra é o novo portátil da Microsoft com tecnologia de IA. Líder da Anthropic recebeu 16 milhões de euros em 2025. Apple adia lançamento da Siri AI na Europa, segundo a Bloomberg. A Austrália abre inquérito sobre dados recolhidos por óculos inteligentes. Elon Musk integra a equipa que vai conceber armas do futuro dos Estados Unidos. iPhone Air 2, design mais fino e bateria mais potente em 2027. Facebook testa nova versão da app com acesso direto a vídeos Reels.
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Há algum tempo que sabemos que a Samsung tem intenções de lançar no mercado os seus próprios óculos inteligentes, os quais foram desenvolvidos em parceria com a Google e a Qualcomm, e servirão de resposta aos modelos desenvolvidos pela Meta em colaboração com a Ray-Ban. Pois bem, diz agora da Korea Herald que a Samsung tem planos para lançar os seus óculos inteligentes no próximo mês de novembro. Lembrar que estes óculos foram revelados em julho durante a apresentação Unpacked da Samsung, que decorreu em Londres, no Reino Unido. No entanto, a Samsung continua sem partilhar informações sobre o nome destes óculos inteligentes, a data de lançamento ou o preço que estará associado. Como o nome indica, os Ray-Ban Meta Audio são focados somente numa experiência de som. Os Ray-Ban Meta Audio começarão a ser vendidos no dia 13 de outubro e o período de pré-venda já começou. O preço nos Estados Unidos será de 349 dólares, cerca de 306 euros.

Os dados mostram, no primeiro semestre, que Portugal ocupou o 55º lugar a nível global e o 19º lugar da Europa, entre os países onde os clientes foram mais frequentemente impactados por atividades cibernéticas maliciosas. De acordo com o relatório divulgado pela Microsoft, os riscos cibernéticos estão a tornar-se mais rápidos, mais interligados e mais difíceis de conter. Neste contexto, as organizações terão de concentrar os seus esforços não apenas na prevenção dos ataques, mas também na capacidade de responder rapidamente e manter a continuidade das operações quando ocorrem incidentes. O Microsoft Digital Defense Report conclui que a IA está a redefinir a economia da cibersegurança, acelerando descoberta, análise, adaptação e automação, tanto para atacantes como para defensores. Por um lado, permite aos atacantes operar mais rapidamente e em maior escala. Por outro, está a ajudar as equipas de segurança a identificar, investigar e interromper ameaças de forma mais eficaz. Lê-se no relatório. A identidade continua a ser a principal porta de entrada dos atacantes.

Um ciberataque a uma empresa informática que trabalhou para o Sistema de Informações da República Portuguesa permitiu a piratas informáticos obter dados não classificados das secretas portuguesas e de outras entidades, confirmou hoje o CIRP. O acervo de dados terá sido obtido através de um ciberataque ao servidor de desenvolvimento, utilizado para testes, do prestador de serviços que durante o ano de 2025 foi contratado para desenhar os websites públicos do CIRP, SIS e do Serviço de Informações Estratégicas da Defesa. Disse hoje à Luz a fonte oficial do CIRP, salientando que estes três portais não contêm informação classificada. O esclarecimento surge depois de, na quarta-feira, ter sido anunciado um fórum de cibercrime a venda de um acervo de 120 GB de dados do CIRP que, segundo este serviço, poderão incluir também informação dos websites de dezenas de entidades públicas privadas que contrataram o mesmo prestador de serviços para a respectiva construção dos sites.

0: A Microsoft aproveitou o seu evento oficial, que teve lugar esta quarta-feira, no dia 7, na cidade de San Francisco, nos Estados Unidos, para desvendar o Surface Laptop Ultra, descrito como o portátil mais poderoso da empresa. Este novo computador portátil da tecnológica de Redmond está equipado com um ecrã mini LED sensível ao toque, com 15 polegadas e uma estrutura metálica com 18 mm de espessura. O Surface Laptop Ultra está equipado com carregamento via USB-C e carregamento magnético, mas o grande motivo para as atenções que este portátil tem gerado está mesmo no desempenho e na parceria com a Nvidia. A Microsoft notou ainda que o Surface Laptop Ultra foi criado sobretudo para quem lida regularmente com inteligência artificial e tarefas intensivas para esta tecnologia.
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Os documentos subtidos pela Antrópica em preparação para a entrada em Bolsa e que a Reuters teve acesso estão a revelar mais informações sobre a empresa de inteligência artificial, incluindo a remuneração do cofundador e CEO Dario Amodei. De acordo com estas informações, a Amodei recebeu 18 milhões de dólares no ano passado, o que equivale a cerca de 16 milhões de euros. A confiar nestes documentos, a compensação do líder da empresa responsável pelo cloud é semelhante à que vemos em muitas empresas tecnológicas atuais, na medida em que o salário é apenas uma pequena parte do total. Tanto Dario Amodei como a irmã, a presidente da Anthropic, Daniela Amodei, têm um salário de 1,4 milhões de dólares. No caso da executiva, a compensação total ascendeu a 16,4 milhões de dólares e grande parte da compensação dos dois executivos resulta das ações da empresa que detêm, assim como prémios por objetivos. Quem não quer ser lobo não lhe veste a pele, quem tem pouco espaço só compra a granel.

Apple adiou o lançamento da Siri AI da União Europeia, segundo informações da Bloomberg, que afirma que a empresa está a adiar a chegada da assistente digital para pressionar os reguladores. Apesar de o iOS 27 ter sido lançado em setembro em todo o mundo, a Siri AI continua a não estar disponível em todos os territórios onde a Apple está presente. Entre eles temos a China e também a União Europeia, com a Apple a tentar articular com as entidades reguladoras destes mercados uma forma de disponibilizar esta nova versão da assistente digital. O plano da Apple é atrasar a chegada da Siri AI aos territórios da União Europeia como forma de pressionar os reguladores. A ideia da Apple é continuar a lançar produtos sem uma das funcionalidades que mais têm sido alvo de atenção, com a empresa a esperar que os clientes reclamem e pressionem os reguladores a deixarem colocar obstáculos. Tendo em conta esta estratégia, não se sabe quando é que a Apple deverá lançar a Siri AI na União Europeia. A Apple deverá seguir o mesmo calendário de lançamento da Apple Intelligence, foi lançada nos Estados Unidos em outubro de 24 e só chegou aos países europeus em março de 25.

Austrália abriu uma investigação sobre a recolha e armazenamento de dados pessoais provenientes de óculos inteligentes de baixo custo, informou hoje a Autoridade de Proteção de Dados do país. O comissário australiano para a informação indicou ter enviado no mês passado pedidos a várias empresas envolvidas no fabrico destes óculos, incluindo a Meta, a Kmart, a Google e a Shenzhen Qingsheng, sobre a forma como recolhem e armazenam os dados. A comissária apelou ainda à cautela por parte dos comerciantes, tendo em conta os riscos específicos que a OAIC identificou relativamente à aplicação HeySeeN. Convido os retalhistas em causa a ponderarem se é adequado continuar a comercializar estes dispositivos, disse. Os óculos inteligentes podem tirar fotografias, gravar vídeos, fazer chamadas, traduzir textos ou ainda interagir com robôs conversacionais que utilizam inteligência artificial. O governo norueguês declarou em outubro que pretendia suspender a utilização destes óculos em determinados espaços públicos. Em França, um grupo de defesa das crianças e Enfance indicou em setembro ter recebido 20 denúncias de mulheres filmadas sem consentimento, na maioria dos casos com óculos da Meta.

tecnologias e armamentos de que os Estados Unidos vão necessitar no futuro, anunciou o secretário da Defesa. Batizado Project Meridian, o programa visa abordar o futuro de forma criativa, identificando as áreas que devemos conquistar e as capacidades que devemos dominar, explicou o secretário, citado pela agência francesa AFP. Segundo o chefe da defesa, o objetivo é alcançar a dominação tecnológica e militar no campo de batalha para as próximas décadas. Além do líder da Tesla e da SpaceX, o comitê reúne Palmer Luckey, fundador da empresa de defesa norte-americana Anduril, a Newt Gingrich, de 83 anos, antigo eleito republicano que presidiu à Câmara dos Representantes. Também foi anunciada a criação do Comando de Guerra Autónoma para integrar e mobilizar sistemas robóticos e drones, em grande escala, em todos os ramos das Forças Armadas, de acordo com a agência espanhola EP.

Apple tem planos para lançar o iPhone Air 2, que será mais fino do que o modelo atual, com uma bateria de alta densidade para manter a autonomia. As informações são baseadas em rumores e não em anúncios oficiais. Muitos fãs da Apple esperavam que fosse anunciada este ano uma nova geração do iPhone Air, lançado no ano passado, mas infelizmente a empresa não revelou um novo modelo do telemóvel ultrafino. Contudo, isso não significa que a Apple não tenha intenções de lançar um iPhone Air 2. Nos últimos meses, não faltaram rumores a dar conta de que a empresa da maçã tinha intenções de lançar um sucessor do iPhone Air e agora um conhecido leaker coreano, conhecido como Ye1122, partilhou na plataforma Naver novos rumores que andam a circular sobre o novo dispositivo. De acordo com estas informações, a Apple tem planos para tornar o iPhone Air 2 ainda mais fino do que o antecessor. Regra geral, lançar um telemóvel tão fino significaria que a bateria seria a principal prejudicada, mas ao que parece isso não se verificará. O mesmo leaker nota que a Apple tem intenções de equipar o iPhone Air 2 com uma bateria de alta densidade e que permitirá dar ao telemóvel uma maior autonomia.

O Facebook começou a testar uma nova versão da sua app na Índia, que introduz algumas alterações na interface do utilizador e que torna ainda mais clara a importância dos vídeos para a rede social. Ao abrirem a app do Facebook, os utilizadores são automaticamente levados para uma página com vídeos Reels, tal como acontece com o TikTok. O responsável pelo Facebook, Tom Allison, já havia adiantado em julho que o teste teria lugar nos meses seguintes, notando também que a mesma alteração seria testada nos Estados Unidos no próximo ano. Um porta-voz do Facebook confirmou que, além da Índia, o mesmo teste está a decorrer na Indonésia. A empresa nota que os utilizadores podem continuar a encontrar o feed principal no separador da app, sendo que é possível desfazer a alteração e voltar a contar com o feed como página de entrada da app. No que diz respeito ao consumo de vídeos, o Facebook comunicou no passado que 60% dos jovens adultos passam tempo na rede social a verem vídeos. É importante sublinhar que esta aposta da Meta em vídeos começou em 2020, quando o Instagram respondeu ao sucesso do TikTok com a inauguração de um separador dedicado a Reels. Desde então, a aposta da gigante tecnológica em vídeos só se tem intensificado.

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2: A Guarda Nacional Republicana apreendeu no passado dia 6 de outubro cerca de 93.500 doses de cannabis resina no concelho de Sesimbra. No comunicado enviado à Rádio Zul, os militares revelam que o achado foi feito na sequência de uma denúncia relativa à possível existência de produto estupefaciente numa zona costeira do concelho. Perante isso, os militares da Guarda desenvolveram diligências policiais com o objetivo de localizar e confirmar a informação recebida e acabaram por localizar a droga. O pacote foi encontrado na zona costeira junto à Praia da Foz. Após pesar a embalagem e efetuar as devidas diligências, os militares perceberam que no seu interior estavam cerca de 93.500 doses de cannabis resina. A droga foi então apreendida e remetida para o Laboratório de Polícia Científica, tendo os factos sido comunicados ao Tribunal Judicial de Sesimbra. O trânsito na Ponte Vasco da Gama vai estar condicionado no domingo devido à realização da meia e da mini-maratona 2026, informou a concessionária Lusoponte. Em comunicado, a empresa responsável pela gestão, exploração e manutenção das duas pontes rodoviárias sobre o Rio Tejo, a Ponte Vasco da Gama e a Ponte 25 de Abril, indicou que a circulação estará limitada a uma via em cada sentido entre a meia-noite e as 14 horas, podendo ocorrer congestionamentos. A Lusoponte sublinha que a ponte permanecerá aberta ao trânsito durante todo este período. Contudo, poderão ocorrer congestionamentos em ambos os sentidos, pelo que a Lusoponte recomenda que os automobilistas planeiem as suas deslocações com antecedência, contem com um possível aumento do tempo de viagem e consultem o estado do trânsito através das câmaras disponíveis no site da empresa. É referido na nota. A Ponte Vasco da Gama liga as duas margens do Tejo entre Lisboa, Montijo e Alcochete, no distrito de Setúbal. O superintendente-chefe Pedro Moura, que estava agora no sistema de segurança interna, será o novo diretor nacional da PSP. O atual líder, Luís Carrilho, foi na quinta-feira chamado ao Ministério da Administração Interna e a essa hora estava a decorrer uma manifestação do maior sindicato da PSP, levando a que o ainda diretor nacional tenha sido apulpado e vai ser colocado num posto oficial de ligação em Paris, tal como já fora noticiado. Pedro Moura estava há 2 anos como coordenador-geral da Unidade de Fronteiras e Estrangeiros. A 59 anos, o natural de Coimbra concluiu o 4º curso de formação de oficiais de polícia em 1992, começou por comandar a esquadra de Abrantes, transitou para o ensino na escola da PSP em Torres Novas e foi oficial de ligação do Ministério da Administração Interna. Passou ainda pelo comando do Porto, notabilizou-se por várias funções no Departamento de Armas e Explosivos, que liderou, assim como o Departamento de Operações, tendo sido ainda chefe do gabinete do Diretor Nacional. O preço dos combustíveis acima de 2 euros, tanto do gasóleo como a gasolina, deixam as empresas em grandes dificuldades. Quem utiliza o carro todos os dias conta com uma despesa acima dos 100 euros mensais. O preço dos combustíveis está a deixar a população desesperada, já que o carro é o principal meio de transporte para os locais de trabalho. A Ministra da Saúde, Ana Paula Martins, encontra-se no centro de uma divergência política interna sobre o futuro da liderança do Serviço Nacional de Saúde. Embora a reestruturação do setor esteja a ser desenhada com o objetivo de eliminar redundâncias e burocracia, a continuidade do atual diretor executivo do SNS, Álvaro Almeida, gerou um impasse no seio do executivo. Estará prevista uma fusão entre a DGS com o Instituto Ricardo Jorge. O objetivo é juntá-los numa agência de saúde pública. Francisco Jorge, diretor-geral da Saúde.
3: Maior racionalidade de aproveitamento dos recursos existentes, evitando duplicações, cavalgamentos entre missões de duas instituições.
2: Também Bernardo Gomes, presidente da Associação Nacional de Médicos de Saúde Pública.
4: É importante reformar, sim, mas é importante preservar o trabalho que tem vindo a ser feito e a salvaguarda jurídica ou legal, de todos os aspectos necessários para uma fusão deste género, para que depois não tenhamos meses ou anos de incertezas, tal como aconteceu com as antigas ARS, que ainda hoje pairam sobre nós de alguma maneira para a resolução de várias incongruências ou circunstâncias que têm que ser articuladas dentro da esfera de Estado.
2: Para os administradores hospitalares, a prioridade é clarificar o que há muito devia já estar clarificado. Xavier Barreto.
5: Andamos a discutir as competências da direção executiva há quase 2 anos. Ter várias entidades, muitas vezes com funções que são sobreponíveis, com zonas cinzentas entre elas, obviamente que tinha tudo para criar conflitos, tensões entre as diferentes entidades. E de facto isso aconteceu. É absolutamente claro que tinham de ter sido, eu diria, eliminadas, integrando todas numa única entidade.
2: Apesar de impactar diretamente ao Ministério da Saúde, o desenho técnico desta reorganização administrativa está a ser conduzido em articulação com o Ministério da Reforma do Estado, liderado por Gonçalo Matias, seguindo um modelo de reestruturação idêntico ao que já foi aplicado nas áreas da educação e da justiça. No futebol, o Futebol Clube do Porto apresentou na quinta-feira um relatório de contas relativo à época 25-26, período no qual registou um prejuízo de 21,1 milhões de euros. A SAD, liderada por André Villas-Boas, vinca a aposta desportiva que fez e lembra que nenhum jogador transferido foi um dos jogadores mais utilizados na época anterior, a 24-25. Daí, os 56 milhões arrecadados com transferências abaixo do valor médio nos últimos anos. Por outro lado, o Futebol Clube do Porto investiu 110 milhões de euros no mercado de verão, um valor recorde do clube numa única janela de transferências. Somando a este montante aqueles que foram investidos no mercado de inverno, o investimento em aquisições definitivas ao longo da época aproximou-se dos 120 milhões de euros.

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2: A Polícia Marítima apreendeu na manhã de quinta-feira cerca de 1.600 litros de combustível que se encontravam a flutuar na foz do Rio Tejo, a sul do farol de Bugio. Em comunicado, a Polícia Marítima adianta que os elementos do Comando Local de Lisboa localizaram 80 jerricãs com combustível durante uma ação de vigilância e fiscalização no Rio Tejo. Os recipientes foram recolhidos e o combustível ficou apreendido. Os factos foram, entretanto, comunicados à autoridade judiciária competente, estando a decorrer uma investigação para apurar a proveniência do combustível e as circunstâncias em que foi deixado no local. As autoridades procuram também esclarecer uma eventual ligação do material apreendido a atividades de narcotráfico. A FENPROF vai apresentar na sexta-feira uma queixa-crime contra o Ministro da Educação por acusar a estrutura sindical de tudo ter feito para que o processo de classificação dos exames nacionais corresse mal. Há duas semanas, a Federação Nacional dos Professores, a FENPROF, admitiu avançar com uma queixa-crime contra o Ministro Fernando Alexandre, decisão que formaliza hoje junto do Procurador-Geral da República. Em causa estão declarações do Ministro da Educação, Ciência e Inovação, que a 25 de setembro acusou a FENPROF de tudo ter feito para que corresse mal o processo de classificação digital dos exames nacionais, defendendo que isso, assim como a decisão do Governo de reinstruir o pagamento dos professores classificadores, incomoda a estrutura sindical. A entrega do Orçamento de Estado para 2027 gerou uma forte onda de críticas por parte de toda a oposição, que acusa o documento de ignorar o agravamento do custo de vida e de não corresponder às necessidades das pessoas. O PS recua nas certezas, diz que embora o Partido Socialista já tivesse sinalizado uma intenção de abstenção, a direção do partido veio agora a público afirmar que ficou sem certezas de que a proposta final do governo PSD-CDS-PP cumpra as condições exigidas pelos socialistas para darem luz verde ao documento.
3: Uma análise preliminar, e repito, é apenas uma análise preliminar, não nos permite tirar a dúvida sobre se duas das condições estão cumpridas. É importante que o Governo venha demonstrar que todos os investimentos que estavam previstos no PRR e todos os prejuízos decorrentes das tempestades estejam efetivamente satisfeitos por outras fontes de financiamento, em particular pelo Orçamento de Estado. Não vamos somar às crises existentes uma crise política. Agora, isso não significa que o processo orçamental seja apenas uma formalidade.
4: O Chega.
2: Já o partido liderado por André Ventura classificou a proposta como um mau orçamento e garantiu que não servirá de apoio automático à governação da Aliança Democrática.
5: É um mau orçamento e que é um orçamento que não corresponde às necessidades das pessoas. O Chega também não é muleta do governo, nem quer ser. Deixei isso para o Partido Socialista, a nossa função é liderar a oposição responsavelmente.
6: Não passamos cheques em branco, como José Luís Carneiro e o Partido Socialista, nem já assumimos uma posição contra, porque é um governo que não é da nossa cor.
2: Partidos como o PCP, Bloco de Esquerda e Livre criticaram duramente as medidas fiscais. O Livre sublinhou que este é um orçamento de quem está a governar uma bolha e que as poupanças reais, por exemplo, na atualização dos escalões do IRS, não passam de escassos 5 euros mensais para a maioria das famílias.
7: As pessoas estão aflitas com o custo da habitação, com o custo do supermercado, com o custo dos combustíveis e o Orçamento do Estado não dá resposta.
8: Acentua desigualdades e injustiças. Quem viabilizar este orçamento e quem o apoiar é também responsável pela degradação das condições de vida.
9: É um orçamento que dá migalhas a quem trabalha enquanto beneficia quem é mais rico.
4: Sem intervenção direta no processo orçamental, o Presidente da República faz um pedido ao Governo e aos partidos.
10: Compete ao Governo apresentar o orçamento e vai apresentá-lo. E compete aos partidos políticos pronunciarem sobre o orçamento. E eu desejo que seja um bom debate, um debate profícuo, sempre com um propósito, melhorar a vida das pessoas, sobretudo numa altura muito difícil em que muitos portugueses passam por dificuldades.
2: Do lado do Executivo, o Ministro das Finanças, Joaquim Miranda Sarmento, já deixou um aviso firme ao Parlamento. O Governo não dará margem para negociar aumentos de despesa, afirmando de forma categórica que o orçamento que sair tem de ser o que entrou. A China rejeitou um pedido da União Europeia para limitar voluntariamente as exportações de automóveis híbridos para o mercado europeu, numa altura em que Bruxelas e Pequim procuram evitar uma nova escalada das tensões comerciais. Segundo avançou na quinta-feira o jornal Financial Times, citando dois diplomatas informados sobre as negociações, a Comissão Europeia pondera agora impor unilateralmente limites temporários às importações de veículos híbridos chineses. O Comissário Europeu do Comércio, Maroš Šefčovič, iniciou ontem uma visita de 2 dias a Pequim, durante a qual procurará alcançar pelo menos um acordo que permita reduzir o crescente excedente comercial da China com a União Europeia e evitar a adoção de medidas punitivas. No futebol, A Câmara Municipal de Braga admite vender o Estádio Municipal de Braga, conhecido como Pedreira, ou concessional ao Sporting de Braga por um período de 100 anos. O Presidente da Autarquia, João Rodrigues, pretende fechar um acordo com o clube a muito curto prazo, sendo que a receita obtida com a operação será integralmente destinada à requalificação do Estádio 1º de Maio. Para já, não está definido o valor do negócio. A anterior Administração Municipal tinha apontado para uma verba mínima de 15 milhões de euros, mas a solução final continua em aberto. Do lado do Sporting de Braga, já foi manifestada a intenção de investir cerca de 50 milhões de euros na modernização do recinto, construído para o Euro 2004 e projetado pelo arquiteto Eduardo Souto Moura. A eventual transferência da gestão ou da propriedade da Pedreira permitirá assim à autarquia canalizar recursos para o Estádio 1º de Maio, cuja requalificação pretende preservar a configuração atual, mas alargar as possibilidades de utilização para além do futebol e do atletismo. O objetivo passa por tornar um espaço mais versátil e adaptado a diferentes atividades. O Estádio Municipal de Braga foi inaugurado em 2013 e tornou-se uma das obras mais emblemáticas da cidade, tanto pela arquitetura como pela integração na antiga pedreira. A construção representou um investimento superior a 200 milhões de euros, um dos fatores que ajuda a explicar a dimensão das decisões agora em discussão sobre o futuro do recinto. O Instituto Português do Mar e da Atmosfera prevê para este sábado céu em geral pouco nublado, vento fraco a moderado, com o dente norte, uma pequena subida da temperatura mínima no interior norte e centro e uma pequena descida na região sul. Prevê-se uma pequena subida da temperatura máxima nas regiões norte e centro.
1: 19 graus.

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2: A Polícia Marítima apreendeu na manhã de quinta-feira cerca de 1.600 litros de combustível que se encontravam a flutuar na foz do Rio Tejo, a sul do farol de Bugio. Em comunicado, a Polícia Marítima adianta que os elementos do Comando Local de Lisboa localizaram 80 jerricãs com combustível durante uma ação de vigilância e fiscalização no Rio Tejo. Os recipientes foram recolhidos e o combustível ficou apreendido. Os factos foram, entretanto, comunicados à autoridade judiciária competente, estando a decorrer uma investigação para apurar a proveniência do combustível e as circunstâncias em que foi deixado no local. As autoridades procuram também esclarecer uma eventual ligação do material apreendido a atividades de narcotráfico. A FENPROF vai apresentar na sexta-feira uma queixa-crime contra o Ministro da Educação por acusar a estrutura sindical de tudo ter feito para que o processo de classificação dos exames nacionais corresse mal. Há duas semanas, a Federação Nacional dos Professores, a FENPROF, admitiu avançar com uma queixa-crime contra o Ministro Fernando Alexandre, decisão que formaliza hoje junto do Procurador-Geral da República. Em causa estão declarações do Ministro da Educação, Ciência e Inovação, que a 25 de setembro acusou a FENPROF de tudo ter feito para que corresse mal o processo de classificação digital dos exames nacionais, defendendo que isso, assim como a decisão do Governo de reinstruir o pagamento dos professores classificadores, incomoda a estrutura sindical. A entrega do Orçamento de Estado para 2027 gerou uma forte onda de críticas por parte de toda a oposição, que acusa o documento de ignorar o agravamento do custo de vida e de não corresponder às necessidades das pessoas. O PS recua nas certezas, diz que embora o Partido Socialista já tivesse sinalizado uma intenção de abstenção, a direção do partido veio agora a público afirmar que ficou sem certezas de que a proposta final do governo PSD-CDS-PP cumpra as condições exigidas pelos socialistas para darem luz verde ao documento.
3: Uma análise preliminar, e repito, é apenas uma análise preliminar, não nos permite tirar a dúvida sobre se duas das condições estão cumpridas. É importante que o Governo venha demonstrar que todos os investimentos que estavam previstos no PRR e todos os prejuízos decorrentes das tempestades estejam efetivamente satisfeitos por outras fontes de financiamento, em particular pelo Orçamento de Estado. Não vamos somar às crises existentes uma crise política. Agora, isso não significa que o processo orçamental seja apenas uma formalidade.
4: O Chega.
2: Já o partido liderado por André Ventura classificou a proposta como um mau orçamento e garantiu que não servirá de apoio automático à governação da Aliança Democrática.
5: É um mau orçamento e que é um orçamento que não corresponde às necessidades das pessoas. O Chega também não é muleta do governo, nem quer ser. Deixei isso para o Partido Socialista, a nossa função é liderar a oposição responsavelmente.
6: Não passamos cheques em branco, com José Luís Carneiro e o Partido Socialista, nem já assumimos uma posição contra, porque é um governo que não é da nossa cor.
2: Partidos como o PCP, Bloco de Esquerda e Livre criticaram duramente as medidas fiscais. O Livre sublinhou que este é um orçamento de quem está a governar uma bolha e que as poupanças reais, por exemplo, na atualização dos escalões do IRS, não passam de escassos 5 euros mensais para a maioria das famílias.
7: As pessoas estão aflitas com o custo da habitação, com o custo do supermercado, com o custo dos combustíveis e o Orçamento do Estado não dá resposta.
8: Que acentua desigualdades e injustiças. Quem viabilizar este orçamento e quem o apoiar é também responsável pela degradação das condições de vida.
9: É um orçamento que dá migalhas a quem trabalha enquanto beneficia quem é mais rico.
4: Sem intervenção direta no processo orçamental, o Presidente da República faz um pedido ao Governo e aos partidos.
10: Compete ao Governo apresentar o orçamento e vai apresentá-lo. E compete aos partidos políticos pronunciarem sobre o orçamento. E eu desejo que seja um bom debate, um debate profícuo, sempre com um propósito, melhorar a vida das pessoas, sobretudo numa altura muito difícil em que muitos portugueses passam por dificuldades.
2: Do lado do Executivo, o Ministro das Finanças, Joaquim Miranda Sarmento, já deixou um aviso firme ao Parlamento. O Governo não dará margem para negociar aumentos de despesa, afirmando de forma categórica que o orçamento que sair tem de ser o que entrou. A China rejeitou um pedido da União Europeia para limitar voluntariamente as exportações de automóveis híbridos para o mercado europeu, numa altura em que Bruxelas e Pequim procuram evitar uma nova escalada das tensões comerciais. Segundo avançou na quinta-feira o jornal Financial Times, citando dois diplomatas informados sobre as negociações, a Comissão Europeia pondera agora impor unilateralmente limites temporários às importações de veículos híbridos chineses. O Comissário Europeu do Comércio, Maro Sefcovic, iniciou ontem uma visita de 2 dias a Pequim, durante a qual procurará alcançar pelo menos um acordo que permita reduzir o crescente excedente comercial da China com a União Europeia e evitar a adoção de medidas punitivas. No futebol, A Câmara Municipal de Braga admite vender o Estádio Municipal de Braga, conhecido como Pedreira, ou concessional ao Sporting de Braga por um período de 100 anos. O Presidente da Autarquia, João Rodrigues, pretende fechar um acordo com o clube a muito curto prazo, sendo que a receita obtida com a operação será integralmente destinada à requalificação do Estádio 1º de Maio. Para já, não está definido o valor do negócio. A anterior Administração Municipal tinha apontado para uma verba mínima de 15 milhões de euros, mas a solução final continua em aberto. Do lado do Sporting de Braga, já foi manifestada a intenção de investir cerca de 50 milhões de euros na modernização do recinto, construído para o Euro 2004 e projetado pelo arquiteto Eduardo Souto Moura. A eventual transferência da gestão ou da propriedade da Pedreira permitirá, assim, à autarquia canalizar recursos para o Estádio 1º de Maio, cuja requalificação pretende preservar a configuração atual, mas alargar as possibilidades de utilização para além do futebol e do atletismo. O objetivo passa por tornar um espaço mais versátil e adaptado a diferentes atividades. O Estádio Municipal de Braga foi inaugurado em 2013 e tornou-se uma das obras mais emblemáticas da cidade, tanto pela arquitetura como pela integração na antiga pedreira. A construção representou um investimento superior a 200 milhões de euros, um dos fatores que ajuda a explicar a dimensão das decisões agora em discussão sobre o futuro do recinto. O Instituto Português do Mar e da Atmosfera prevê para este sábado céu em geral pouco nublado, vento fraco a moderado, com o quadrante norte, uma pequena subida da temperatura mínima no interior norte e centro e uma pequena descida na região sul. Prevê-se uma pequena subida da temperatura máxima nas regiões norte e centro. 19 graus.

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